0: True Crime, Axel Bowman i Super Picture, Spiralen, DJ Code Z.
1: O teu alemão está cada vez melhor.
0: Achas?
1: Achas? É o treino.
0: No início, Made by Pete e Chelsea Hines, Love You Most.
1: Uau! Miguel, tu já viste este momento scandinoir? Olé! O Ollie é um detetive, enfim, azarado, não é? Está um bocadinho em baixo, não é?
0: Não, modo baixo.
1: Difimos, hein? O álcool não ajuda, não
2: é? Como se acalme,
1: e os fantasmas e os diabos. Kinnaman, Joel Kinnaman é o ator. Joe Nesbro é o autor. No fundo, estamos a fazer hoje um especial scandinoir. Fácil de explicar. Noir, detetives, enfim, todo esse universo muito americano, mas visto através de uma perspectiva escandinava. E geralmente, Miguel, as paisagens, florestas e isto está cheio de malucos, não é? Está cheio de... É um manicômio ambulante. E graficamente, Miguel, vão mais longe que os americanos, não é? Tens algumas imagens bastante, eu diria, impactantes, não é? Sabes que eu tentei aprender sueco. Esta é sueca. Esta série, a outra dinamarquesa. Hey do! É o que eu sei dizer agora. Quer dizer olá.
3: É que eu não se empobre, fofocos, o nosso senhor de Biar.
1: Eu gosto do som das línguas escandinavas, que são todas diferentes. Parecidas, mas diferentes. Holly é o nome do detetive na modo baixo. Eu acho que sim também. Seja lá o que for.
0: Já precisamos de tradutor.
1: Pá, a rádio não tem legendas ainda, mas há de ter um dia. Vamos a isto. Toca a dar gás. Andamento.

0: Miguel.
1: Come on home.
2: Come on home.
3: Because I'd love to learn.
0: Pronto, okay.
2: Mary Davidson, Pleasure on My Mind. Altered View, Man Power, Fast Paced Life. Ao longe, Human Voice, de Fortet.
0: Miguel, um belo título, The Madness. Um grande ator, Coleman Domingo. E uma série que tem a ver com conspirações, com voltas e reviravoltas.
4: We're not going to end up arresting you for this, are we?
0: E Miguel, aquela velha máxima, trust no one. At the wrong time, nem em ti próprio. I'm black, I'm on TV. I was there. Isto começa com um apresentador negro da CNN, é curioso, que é metido para numa embrulhada. Música de James Blake, hein?
5: Is murder of a notorious white man. The man was the Jesse
0: James. E aqui referências, digamos, a toda esta fularização, quer cultural, quer racial, quer política, em todo o mundo. It's just flight. Do you see what they're doing to me? Mas Miguel, como um domingo, personagem, claro, que é um comentador.
5: They're going after my family. So I need you to extract.
0: Tem opiniões bastante, enfim, eu diria, intensas. E é imediatamente colocado na lista negra, ok? E aqui a música de James Blake dá um certo dramatismo que efetivamente a série tem. Chama-se The Madness, Netflix. Ok, para a semana Apple TV, pode ser?
5: I'm not a criminal. You don't have to respect my brother.
0: Muitas voltas e reviravoltas.
2: Minissérie?
0: Exato. E... Uau! James Blake! E agora sim, Miguel.
2: Em plena autobahn.
0: Já meteste a gasolina?

0: Daphne, Good Night Baby, Jump Swords, Shattered, Economist, Yamarina, High, Ignition, Midnight Version, The Rupture in Blue, de Daniel Avery, Mount Kimby, DJ Code, para o final dos Bons Rapazes.
1: O depósito estava atestado. Mas a preço de Espanha, não é?
0: Tenham uma boa noite e um ótimo fim de semana.
1: Como é costume, buenas noches, pendejos. A gente volta. Aviso, nós voltamos.

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São uma das bandas próximas do surf rock, com maior longevidade na música nacional. No Smoking on Board, o último disco, Boards and Bikinis, é de 2012 e, um pouco de surpresa, enviaram-nos agora uma nova coleção de temas incluídos num novo disco. No total são 10 versões que a banda colocou em palco ao longo dos anos e que decidiu gravar em estúdio. Abriu hora com King of the Surf, clássico dos Thrashmen, e sigo com Our Favorite Martian, de Bobby Fuller, 4. Boa noite, bem-vindos. Esta é Portugália para quarta-feira.

Bandas clássicas, Dr. Frankenstein, renascidos nos últimos anos e com toda a tradição do rock and roll dos anos 50 e 60 na sua sonoridade. Hoje ouvimos Ghosts in the Dark, antes No Smoking on Board, a tributarem os seus heróis, 10 versões que vão dos Ramones aos Rivieras, estão incluídas no último disco agora editado. Ouvimos há pouco Our Favorite Martian.

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1: Amém.

É um manual de canções tristes que encontramos em Só, disco que Bonança gravou apenas com recurso a voz e guitarra. Tão perto foi a escolha para hoje, juntei-a aos registros também melancólicos gravados por Devlas em I Want More e Real Worlds, os Roadkill. Com outro espírito, ouvimos Beat, o regresso dos Black Wizards, trio do Porto, com disco novo a sair esta semana.

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Música sem fronteiras dos Samalandra, Monocroma. É a gravação deste ano, antes o multi-instrumentista Samuel Martins Coelho, no seu projeto Error, e ainda Call Me, a versão remisturada de Vai à Praia.

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A participação de Leonor Arnaud em Unlikely Maybe, disco deste ano de Bruno Pernadas, este Spiritual Spaceman. Antes, dois temas que farão parte de Porcelana, o tal disco colaborativo entre Isse e o produtor e também rapper João Tamura. Depois das 11 temos o Nuno Calado com o Indigente. Até lá, deixo-vos com April Marmara. Boa noite.

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0: Ouvintes da Provaral, bem-vindos a mais uma emissão. Desta vez viemos até à Feira do Livro do Porto, que vai decorrer até ao próximo fim de semana, dia 6. Ora, entre variedíssimas pessoas, encontro aqui já a Mia. Mia, o que é que estás aqui a fazer?
1: Olha, eu vim fazer um espetáculo a partir de poemas meus, acreditas? Estão encomenda para a Feira do Livro e eu vou estrear poesia minha.

0: minha com a Clara Lacerda, que é pianista. Portanto, vamos, na verdade, divagar entre Emily Dickinson, Natália Correia e poemas meus, que eu não ia fazer maldade ao público e não ia só oferecer poesia minha, mas vai ser uma estreia.
1: Mas espera, eu sei que esses teus poemas depois são dedicados a várias pessoas ou são inspirados em algumas pessoas. Eu ainda não percebi bem.
0: Eu acho que o que tu queres dizer é que o universo do futebol está muito presente na poesia. Sim, esses poemas fazem parte de um capítulo que eu estou a escrever, que espero publicar em breve, chamado Vou à Bola Contigo. E esses poemas têm muito o universo do futebol, mas deixa-me dizer-te que o nome do espetáculo chama-se Escrevi-te Poemas em São Francisco, porque eu comecei a escrever estes poemas quando estava em tour nos Estados Unidos, em São Francisco. Os poemas começaram a ser escritos na Golden Gate, como eu costumo dizer, e acabaram a ser escritos na Ponte 25 de Abril e no Seixal. Portanto, temos aqui um eixo São Francisco-Seixal.
1: Bem, para quem ainda não percebeu, quem nos está a falar é Mia Tomé. Ela é várias coisas, é atriz, sobretudo, é agora também poetisa, podemos dizer.
0: Não, poetisa não, vamos ficar pela atriz e pela voice actress. Eu acho que não, mesmo que eu escreva uns poemas, não me vou pôr nesse lugar. Não tenho coragem. Contadora de histórias com estrelinha. Quem for ver o espetáculo ou quem...
1: Com estrelinha?
0: Histórias com estrelinha.
1: Mas com estrelinha? Aquela estrelinha que aparece naqueles filmes para adultos?
0: Não é essa estrelinha. Tu querias muito fazer essa estrelinha, mas não é. Mas os meus amigos dizem que eu sofro de uma coisa muito gira chamada síndrome do timing cinematográfico. Tudo acontece como se estivéssemos num filme. Os meus amigos dizem que são histórias com estrelinha, porque dou por mim a invadir um estádio de futebol sem querer, à noite, dou por mim a apanhar um voo que não era suposto apanhar. Então muitos desses poemas também partem dessas histórias de estrelinha.
1: Conta-nos uma história com estrelinha que tenha acontecido recentemente. Ah, estou-me a lembrar aqui de uma pessoa que tu conheceste numa estação de serviço.
0: Então, olha, estava eu a ir para Guimarães e a caminho parei numa estação de serviço, entrei e senti alguém olhar para mim. Pá, alguém olhar fixamente. E quando eu olho, parecia-me uma vozinha. Fui ao Google e a pessoa não parava de olhar para mim, pronto.
1: Vozinha doido.
0: O vozinho não é nada doido. Vozinho, estamos a falar do guarda-redes da seleção de Cabo Verde.
1: Não, doido por ti, claro.
0: Não é nada. Meu Deus, o que é isto?
1: Então porquê é que ele não tirava os olhos de ti?
0: Não sei, eu podia estar com uma t-shirt que ele gostava, não sei. Mas fui confirmar ao Google e era o vozinho. E o vozinho, pronto, não... Estava a olhar, eu olhava para ele olhou para mim, normalíssimo.
1: E o vozinho, vamos ter festa.
0: Ai meu Deus, não é nada disso. E eu pensei, vou ter que provar este momento ao meu pai. Porque antes do Mundial, eu e o meu pai combinámos que íamos ter uma seleção alternativa caso Portugal não ganhasse. E eu estava a torcer pela Argentina, peço desculpa a quem fica ofendido.
1: És a única pessoa no mundo que torce pela Argentina, parece.
0: Mas os meus jogadores preferidos do mundo são todos argentinos.
1: Quem são?
0: O Di Maria, o Maradona... O Enzo, o Otamendi, o nosso antigo capitão do Benfica, nosso clube favorito. Pronto, então o meu pai torcia por Cabo Verde e eu estava a torcer pela Argentina. Enfim, e teve imensa graça eu encontrar o vozinha. E fui ter com ele, lá ganhei coragem e disse-lhe, olá, podemos fazer uma fotografia. O meu pai é muito fã, podemos fazer uma fotografia. E tirei uma fotografia com o vozinha.
1: E ele não ficou assim triste, ele a pensar que... Tinhas a dizer, os seus olhos são encantadores, realmente também reparei, acho que fizemos match no olhar, então se fôssemos beber qualquer coisa, não achas que ele ficou triste?
0: Se calhar ele ficou triste, não sei. Vamos ligar-lhe, vamos ligar agora ao vizinho e vamos perguntar-lhe. Não, ele não fica.
1: Ele deu-te o número?
0: Não, estava lá o agente estava a olhar para mim com um ar do género, sai daqui. Não, mas foi isso, tirei uma selfie com o vozinho, não estava nada à espera nesse dia encontrar o herói da seleção de Cabo Verde no meio de uma estação de serviço a caminho de Guimarães, onde fui, pronto, ia fazer espetáculo, mas fui super inspirada.
1: Estavas numa daquelas estações de serviço da Colibri?
0: Sim. De estação de serviço Colibri, por acaso sou voz, sou, não sei se posso dizer isto, desculpa.
1: Dizer, és a voz da Colibri.
0: É verdade.
1: As pessoas quando vão às casas de banho das estações de serviço da Colibri e ouvirem uma voz, é a voz da Mia, não é?
0: É a voz dos anúncios do rádio e da televisão.
1: Ok. Não, é que quando houve as estações de serviço, as novas, houve uma reestruturação, passa aqui a publicidade, eu próprio fiquei com expectativa sobre o que é que vai mudar. Vinha aí uma revolução. Sim. E a revolução foi... sons de floresta nas casas de banho. Eu confesso...
0: Sou eu que faço o vento.
1: Sério?
0: Assim, sou eu.
1: Bem, eu confesso que na altura como direi isto, não quero também ser mal agradecido, mas eu estava à espera de um pouco mais. Os preços também aumentaram um bocadinho na cafetaria, mas...
0: Porque o vozinho agora passa lá a vida.
1: Se calhar é por causa disso, não é? Já se sabe que quando aumentam os preços, outro tipo de pessoas que começam a aparecer.
0: Eu apareci, tu apareceste, o vozinho apareceu, o João já está apareceu.
1: Aquilo, aparecem mais pessoas desta índole nas estações de serviço de Colibri do que, sei lá, nos Globos de Ouro, uma coisa assim.
0: Neste momento, acho que as estações de serviço de Colibri são uma nova passadeira vermelha da vida, não é? Estão lá todos.
1: Olha, quem está sempre na passadeira vermelha da vida, deve adorar esta expressão seguramente, é João Gesta, uma das pessoas que tanto eu como o Mia Tomé adoramos, é uma das pessoas que mais adoramos do Porto. Não sei se sabias disto, Gesta.
2: Não sabia, mas são, vocês os dois são queridos amigos também, que eu transporto no coração, vivem no meu coração sem pagar renda.
1: Oh, isso é bom.
2: Bonito.
1: Gesta, tu és... Tu, para as pessoas que não conhecem João Gesta é o ideólogo das quintas de leitura no Porto. Mas não só, Gesta, isto foi uma coisa que eu nunca te perguntei, já te conheço há tantos anos. Qual foi a tua primeira profissão?
2: A minha primeira profissão fui diretor comercial de uma empresa da indústria florestal. Exportávamos nessa indústria quantidades enormes de palete, de pinho e de eucalipto para países como tu podes imaginar, Bélgica, Inglaterra, para o Chile. Foi a minha primeira...
1: Vocês exportavam?
2: Então, nós exportávamos pinho nacional, serrado cá nas serrações portuguesas, e depois eu ia acompanhava os caminhões, fazia um pouco de tudo.
1: Isso é incrível.
2: Ao Porto de Leixões, e depois carregávamos navios para estes países, para Marrocos, para de palete, sim.
1: Paletes de carregamentos?
2: De carregamentos, sim. E foi por isso que me dediquei à poesia, porque estava tão farto de aturar esta cena dos negócios e daqueles jantares intermináveis em Matosinhos, com os importadores, que eu disse assim, tem que haver qualquer coisa na minha vida que compense esta grande chatice. E então comecei a... fizeram-me um convite da Fundação Ciência e Desenvolvimento, e eu comecei ainda a meio tempo a fazer recitais de poesia, o que é bastante diferente das serrações de madeira, como podem ver.
1: Aliás, deixem-me só dizer-vos que as de poesia são muito diferentes do habitual. Há muito humor, há muita disrupção, e um dos objetivos é possivelmente chegar a outras pessoas, outros segmentos etários, nomeadamente, não é? As quintas de leitura estão consistentemente esgotadas, é uma iniciativa mensal. Mas sabes que nós já nos conhecíamos, eu lembro-me sempre disto, tu já me respondeste a isto, mas agora já não me lembro. Era uma passagem de modelos em que foi na Praia da Luz. Havia muitas frases e havia uma sessão fotográfica incrível. Isto era o quê?
2: E eu fui desafiado pelo Paulo Abrunhosa, que organizava essas passagens de modelo, ou pelo menos aquela, vestido de noiva. E eu, com o meu bigodaço, que sempre tive o coisa, vestido, imaculadamente vestido de noiva, e a menina das alianças era uma miudinha, nossa amiga, filha do... Já não me lembro, de um amigo nosso, e foi um êxito. Quando entrei e as pessoas viram João Gesta, foi talvez das minhas grandes loucuras.
1: Era incrível, porque eu lembro dessas fotos, eu não sei quem é que as tirava. Lembro-me de alguém deitado num campo de couves, e a frase era qualquer coisa como: aquela pessoa sentia-se, como é que era, entusiasmo? Era isso mesmo, como é que era?
2: Era, estou aqui na relva entre os morcões, era assim qualquer coisa, isso já foi...
1: Sinto-me atraída.
2: Sinto-me atraída pelos morcões, era isso. O que está bem, porque este termo morcão aqui é muito, muito nortenho.
1: Por acaso é, morcão é uma cena muito nortenha.
2: É, morcão.
1: É como a expressão tolo, as pessoas, não é, a sul não se usa tanto tolo.
0: Pois, se calhar não, tolo, acho que é mais que cá para o norte, é uma palavra que eu gosto muito.
1: Aquela coisa de que tolinho, não é?
0: É mais do norte.
1: É verdade,
2: não, num meio mais intelectual, mais poético, para não ser assim tão duro, morcão, dizemos, ó filho, és um morcãozola, que também é bonito, morcãozola também é bonito. É mais suave, tem qualquer coisa de italiano aqui pelo meio, não é, morcãozola? Parece coisa de um gelado, não é? Qualquer coisa para se chupar, não é?
1: Aí adoro. Já agora, da mesma forma que é absolutamente notória a diferença de pronúncia entre o Norte e o Sul, notas também que a poesia é diferente a Norte e a Sul. Notas alguma diferença, Gesta? Em pessoa minha, ou o Norte tem mais poetas do que o Sul?
2: Bem, o Norte tem algumas poetas, sobretudo, é importante dizer, Alvin, agora num registro um bocadinho mais sério, que a moderna poesia portuguesa, neste momento, as vozes femininas são mais fortes que as vozes masculinas, portanto, e que o Porto tem poetas, olha, estou-me a lembrar, assim, à partida de três maravilhosas, imperdíveis, que são a Francisca Camelo, a Filipa Leal e agora uma novíssima voz da poesia portuguesa, que é uma Francisca Bartilotti, que são maravilhosas. Mas também temos em Lisboa a Raquel Nobre Guerra, a minha preferida de todas, que é a Cláudia R. Sampaio, que é maravilhosa, uma artista plástica extraordinária, ligada também àquela estrutura que há em Lisboa que se chama Manicômio. Sim, mas é escrita, Alvin, é escrita, é um ato de resistência. E perante estas injustiças do dia-a-dia, o poeta resiste, opõe-se ao sistema. Isso é comum aos poetas do Norte e aos poetas do Sul. A escrita é um ato de resistência, ponto final.
1: Olha, já agora, o último dia, no dia 6, portanto, domingo, o que é que vai ter esse fim de semana, este último fim de semana? Tens noção, Gesta? Quais são, assim, os nomes, a quinta de leitura hoje, até depois?
2: A quinta de leitura tem de quatro nomes importantes também, os dizedores de poesia, onde se destaca a Ana Zanatti. É muito
1: importante. Ana Zanatti.
2: Ana Zanatti. Que vem ler poesia.
1: Gesta, peraí, só porque temos aqui a minha também ainda, tu lembras-te da voz da Ana Zanatti? Não, da voz da Ana Zanatti, enquanto ela fazia muito aquilo que tu agora fazes, que dás voz a algumas marcas, não é? Ana Zanatti, houve uma altura, ali nos anos 80, que as melhores marcas eram com a voz da Ana Zanatti. Lembro-me da Mil. Era sempre a Ana Zanatti.
0: Eu só não me recordo porque eu nasci em 94, mas a Ana Zanatti está muito presente na minha vida. É uma pessoa que eu admiro imenso e tem uma voz que eu reconheço que é maravilhosa. Não sei se já ouviste a dizer poesia ou não, mas vale muito a pena.
1: Ah, eu acredito.
0: Também, não foi, João?
1: Sim. Eu nunca vi a Ana Zanatti dizer poesia, mas deve ser incrível.
2: É uma voz, as pessoas ficam completamente suspensas no ar.
1: Eu acredito, claro.
2: É extraordinário. E este guião é engraçado porque é uma viagem, meu caro Alvin, de 100 anos através da moderna poesia portuguesa. Começamos com o António Boto, um poema todo patriótico, e acabamos com a Filipa Leal. Acho que é um poema da Filipa Leal. E entre António Boto e Filipa Leal vão quase 100 anos de poesia portuguesa.
1: São duas poesias muito diferentes, não é? O António, como é que podes definir o António Boto enquanto poeta?
2: O Boto, olha, era um nacionalista. Ele neste poema diz: ninguém ama a sua pátria por ser grande, mas sim por ser sua. Isto é uma ideia muito, muito bonita. Que interessa os Estados Unidos, com não sei o quê, as pessoas amam a sua pátria por ser sua. E isto é a mensagem do poema do António Boto. Entretanto, terminámos com um poema que diz que Deus não nos pede nada e nós reclamamos com Ele tudo, portanto, que já é uma outra digamos, faceta poética. Portanto, há uma evolução ao fim de 100 anos, claro, é evidente, as pessoas já não escrevem como o António Ramos Rosa, não escrevem, nem podem, nem sabem, ou como o Herbert Welder, ninguém escrevia como o Herbert Welder, ou como o Cesarini, não é? Mas esta nova, como eu falei, esta nova corrente, esta nova onda de escritores, o Miguel Manso também, para falar de homens, o Daniel Jona, é poderosíssima, é fortíssima.
1: Já agora, convenhamos, eu diria que a grande maioria das pessoas não lê poesia, não é? Como é que tu vês neste momento a poesia em si, com as redes sociais, com a internet, isso veio ajudar a poesia a divulgá-la, nomeadamente, ou não?
2: Veria. Se não se desse também, como é que se diz, luz a tanta coisa também tão má de qualidade. E, portanto, o que é que o leitor tem que fazer? É ter um crivo muito apurado para saber o que realmente é divulgado nas redes sociais e é de muita qualidade, e aquelas coisas que realmente, aquelas mensagens poéticas e aquela poesia que não é. Aquilo não é nada, aquilo experimento, mensagem zero, e mesmo aquele ato de revolta que eu digo que o escritor tem que ter, e aquela atenção em relação ao mundo, na alguma da poesia que anda na... Aliás, tem muitas vezes aquelas coisas dos capas pelo meio e dos não sei o quê, aquilo não é poesia, são dejetos.
1: Oh, Gesta, já agora, uma pergunta que se calhar não estarias à espera. Será que um dia, nas quintas de leitura, vais ler poemas feitos pela inteligência artificial?
2: Não, de maneira nenhuma. A inteligência artificial, para entrar nas quintas de leitura, para já tem que pagar bilhete, como as outras pessoas. Não precisamos disso para nada. Até temos um panorama tão rico, não precisamos de inteligência artificial para nada. Não. Isso está fora de hipótese, sim.
1: Já agora, Mia, vi que também reagiste com um certo nojo.
0: Sim, sou totalmente contra... Temos histórias tão bonitas na vida, o universo dá-nos histórias tão bonitas, porque é que temos que ir pedir a um chat para nos dar, à inteligência artificial, para nos dar poemas? Nem pensar. Eu estou muito feliz com os meus traumas e com as minhas aventuras, e acho que todos os poetas, não é? Que nós queremos é poetas de carne e osso, não queremos cantadores.
1: Sabes que esta semana estava numa perfumaria, não vou dizer o nome, durante o tempo que estive lá, não foi assim muito, 15, 20 minutos, percebi que todas as músicas que eles estavam a tocar eram versões cantadas por a inteligência artificial.
0: Acho terrível, é feio, é uma apropriação péssima, porque essas vozes, essa música só existe porque a inteligência artificial pegou naquelas que já existem e transformou, fez ali um bolo de coisas e está a roubar direitos, está a roubar propriedade intelectual e é completamente ridículo. Peço desculpa. Não. No que toca à arte, não.
1: Estamos, recordo-vos, na Feira do Livro do Porto até este domingo. Não percam, tem basicamente mais 3 dias. A minha também quer ler um poema, acho que faz muito bem. Gesta, também gostava que lesse um poema. Achas que podes ler? Sabes algum decor?
2: Não sei, mas há um verso da homenageada, da grande poeta do Porto, Inês Lourenço, que acaba um poema com um pedido solene e que é muito divertido. Diz assim: quem me manda pelo correio uma serpente do Nilo?
1: Quem me manda pelo correio uma serpente do Nilo?
2: Claro. O humor muito, muito refinado que a nossa homenageada tem. E ela então pergunta: quem me manda pelo correio uma serpente do Nilo? É muito bonito.
1: Jorge, Gesta, é curioso que O humor está muito presente nas quintas de leitura. Eu, conhecendo-te há alguns anos, adivinho o humor com o qual te identificas. Muito facilmente, claro que vejo aí o Rui Reininho, como é que o Jorge Braga, como é que é?
2: Jorge
1: Sousa Braga, claro que deve... Sim, sim, grande poeta, e também com humor ali muito a própria Adília Lopes, o Daniel Maia Pinto Rodrigues. Que outros nomes é que tu te reconheces com o seu humor?
2: Já disseste alguns nomes importantes, mas não temos que reconhecer que há um subtil humor também na poesia de Cesarini, não é? E um subtil humor, e às vezes forte, no O'Neill, não é? Por exemplo, isto para falar em dois poetas consagradíssimos, não é?
0: E Palial também, não é? Que...
2: A própria Filipa.
0: Sim. Fã da Filipa Leal, estou sempre a dizer isto, mas...
1: A Filipa Leal fortissimamente influenciada pela Adília Lopes, não?
2: Sim, ela até, a Filipa tem uma tese, que é uma tese, a sua tese foi sobre Filipa,
1: Adília Lopes.
2: Eu posso contar uma história da Adília Lopes?
1: Claro.
2: Adília Lopes veio cá, na
1: uma quinta
2: de leitura, 2002. E nós fui eu, foi o Walter e a produtora do Teatro Municipal buscá-la a Campanhã. O comboio parou, nunca mais saía a Adília Lopes, até que já estava o comboio a ir para Braga, quando sai uma senhora extraordinariamente vestida de uma forma que ninguém anda, não é bem nem mal, ninguém anda assim, com uma cesta na mão, e era a Adília Lopes. Eu fiquei nervosíssimo, lá fizemos os cumprimentos da praxe, e então metemos-la no carro para trazer aqui para o hotel, e eu desci, comecei a conduzir para aquela rua muito inclinada que vai ter cá embaixo ao Freixo. E estava tão nervoso, tão ansioso, que dei a primeira volta e quando vi estava virado para Gondomar. E então vim outra vez à rotunda, mas quando com a emoção estava virado para uma das saídas da circunvalação. E só quando, à terceira vez, é que consegui virar para a beira do rio, não é? Para trazer. E ela disse assim: "Ah, que engraçado, João Gesta, no Porto tem que dar 3 voltas às rotundas."
1: Adoro essa história.
2: Respondi: "Não, Adília, é que eu estou tão emocionado por a ter dentro do carro que me enganei 3 vezes. Só agora é que estamos aqui na borda do rio." E ela: "Ah, pensei que eu vai saber que isto agora as câmaras têm umas leis muito estranhas. Pensei que vocês eram obrigados a dar 3 voltas à rotunda."
1: Ah, genial, essa história nunca me tinhas contado. No teu caso, Mia, qual é o poema que tu queres aqui dizer?
0: Olha, eu tinha aqui à mão, é só porque está aqui à mão, daqueles que eu escrevi da estreia, aqui para a Feira do Livro, e como é muito pequenino, é da minha autoria, não sei, acho que podemos.
1: Uou, vamos, let's go.
0: Não tenho aqui à mão nenhum da Filipa Leal, tinha que ir procurar, mas...
1: Não, queremos um teu, então para que... Vamos a isso.
0: Cartão amarelo. Tens a liberdade tatuada no peito. Era capaz de fazer falta só para te dar um livre. Fazer-te falta, fazes-me falta.
1: Aí está, Mia Tomé e João Gesta, aqui na Feira do Livro. Queres dizer alguma coisa mais para o final? Convidar as pessoas a virem, não? Até domingo?
2: Virem até domingo, agora o tempo está maravilhoso, estamos aqui já com sol, virem e assistirem. Olha, por exemplo, o fecho da Feira do Livro é com a Lena d'Água, que convida o Benjamin, e é maravilhoso.
1: Isso é domingo, domingo...
2: É 6 de setembro. E a 4 de setembro temos o Almo com o grande pianista e amigo Júlio Rezende.
0: Ah.
2: Ali na concha acústica, a meio mesmo da avenida. E as pessoas podem, quem quiser, estar confortavelmente sentados nas cadeiras, mas estar, se quiserem, a picnicar na relva da concha acústica. São duas propostas muito, muito interessantes.
1: Há... festa. Aliás, isso é um hábito muito comum. As pessoas no Porto, não é que na Feira do Livro de Lisboa também não o façam, mas no Porto mais. As pessoas aproveitam, vêm aqui até o Palácio de Cristal e trazem um farnel, e é um dia bem passado, vêm ver os livros e fazem assim uma coisa em família.
2: E mesmo que não tenham muito dinheiro para gastar em livros, têm sempre, nós temos mais de 200 atividades grátis. Só concertos na Concha Acústica são 17 todos os dias. E, portanto, as pessoas vêm e sabem que podem até nem ter muito dinheiro para gastar em livros, mas que têm um festival literário que coexiste harmoniosamente com a componente comercial da feira, como é evidente, e que podem ver, trazer as crianças. Há um cuidadoso e bem estudado festival também de programação infantil-juvenil, e portanto é um dia muito bem passado aqui na Feira do Livro. Portanto, venham. Há uma sessão que eu não queria deixar de referir, que era uma sessão sobre memória, luta e escrita, com a grande Isabel do Carmo e a Rita Rato, que foi a ex-diretora do Museu do Aljube, não é? Para debater a vivência da resistência e o papel do registro escrito na preservação da memória e os caminhos da manutenção da liberdade. Liberdade sempre.
1: É verdade, Isabel do Carmo, conhecida por muitos como nutricionista, mas que teve muito ligada a este período da Revolução, não é? Isabel Carmo, também uma das figuras desta Feira do Livro 2026. Quero agradecer aqui ao João Gesta e também à Mia Tomé por este tempo bem passado. A seguir, vamos mergulhar na feira.

0: Estamos de volta, já com Jorge Sobrado, que é vereador da Cultura do Porto. Jorge, como é que sentes o pulsar da cidade?
1: O vereador não está no pedestal, o vereador está no terreno, veio aqui às conversas, compra livros, portanto...
0: Aliás, tu tiveste a ver aqui uma conversa sobre a edição independente no Porto. O que é que se disse?
1: Na verdade, procurou-se compreender porque resiste e como se faz a edição independente. É quase um mistério, na verdade. A edição independente é difícil, porque há uma economia do livro que vai desde os direitos de autor até às gráficas, passando pela tradução, que torna, digamos assim, esta atividade, para não lhe chamarmos negócio, que na edição independente é uma palavra talvez excessiva, torna esta atividade até arriscada. Mas, na verdade, o Porto vive desse risco. O Porto não é apenas uma cidade de escritores, nem é tão pouco uma cidade de livrarias, nem é tão pouco só uma cidade de leitores, é também uma cidade de editores independentes. E é extraordinário vermos, por exemplo, o caso da Flaner, como é que uma livraria que se faz também como editora se conseguiu consolidar na cidade e hoje é um ponto, digamos assim, incontornável de um roteiro literário no Porto. E, portanto, falou-se um bocadinho sobre as dificuldades da edição, sobre a atitude resiliente, mas também inteligente, que é preciso ter nesta atividade, e falou-se também um bocadinho sobre atos de resistência, não é? Há também um lado de paixão, de alguma coisa que não se explica racionalmente nesta atividade.
0: Já agora, como é que tu imaginas o Porto nos próximos anos? O que é que tu queres fazer?
1: Na verdade, o Porto dos próximos anos é o Porto uma espécie de regresso ao passado. É, por um lado, um Porto insubmisso, como foi no passado, é um Porto que vive culturalmente acima das suas possibilidades. O Porto de 2001 era um Porto que se punha ao lado das grandes metrópoles europeias, ou seja, um Porto que tem uma densidade de criação e de programação cultural acima daquilo que são as suas possibilidades, ou digamos assim, a sua dimensão populacional ou densidade populacional, não é? Ou seja, um Porto cuja cultura está à frente da sua economia e que está à frente, digamos assim, daquilo que seria comum numa cidade de nossa escala. E, por outro lado, é uma cidade de palavra. O que quer dizer que é também uma cidade de humor, ou seja, uma cidade de palavra, quer dizer, uma cidade literária, de criadores literários, de pensamento crítico, de jornalismo, mas também de humor. E, portanto, queremos muito que as nossas casas, os nossos equipamentos, os nossos espaços vivam também de humoristas como tu, portanto, e que regressa à tua casa.
0: Está bem, está bem. Olha, Jorge, já agora, quais é que vão ser os próximos eventos da cidade, nos próximos meses? Depois aqui da Feira do Livro, o que é que aí vem? E vocês vão ter, assim, algo novo, sei lá, para o ano 2027? O que é que tu... Olha para o teu olhar e sinto que vem aí algo.
1: Bem, nós vamos intensificar a programação literária e livreira da cidade. Estamos a congeminar uma outra Feira do Livro, uma Feira do Livro que não sendo exatamente uma Feira do Livro B, é uma Feira do Livro para um público que está, digamos assim, mais escondido, menos relevante do que a Feira do Livro do Porto propriamente dita. Por outro lado, lançamos recentemente o concurso para a nova direção artística do Teatro Municipal do Porto com uma novidade. É que o Teatro do Campo Alegre terá também uma vocação programática própria, ou seja, tal como a dança se consolidou como grande marca artística do Rivoli, também o Teatro de Campo Alegre passará a ter a sua gramática própria, e essa gramática justamente da palavra, da literatura, onde pode caber também o spoken words ou o humor. E, portanto, essas duas novidades, pode-se falar delas, haverá um novo evento literário no próximo ano, e o Teatro de Campo Alegre irá abraçar, do ponto de vista da sua programação, uma programação, digamos, ter um centro, um eixo na área da palavra e da literatura.
0: Uma última pergunta, não te vou perguntar qual foi o livro que mais influenciou na tua vida, estamos meio aqui da Feira do Livro do Porto, mas qual foi o último livro que tu leste e que, como direi, te impressionou?
1: Bem, eu mantenho... Bem, o último livro que eu li, na verdade, foi As Memórias Póstumas de Brás Cubas, de Machado de Assis. É um livro divertidíssimo e prodigioso, de uma imaginação prodigiosa, de uma inteligência, de um sarcasmo.
0: Tem muitos anos esse.
1: Né? Já tem muitos anos. E neste momento estou a ler O Século dos Imbecis, O Século dos Imbecis de Walter Guimarães, na edição que será lançada, aliás, aqui na Feira do Livro, em capa dura, e a que pude ter acesso, e é, eu devo dizer que estamos perante uma obra que poderá consagrar-se como um clássico da literatura, ou seja, ela sendo muito atual, ela é muito do tempo presente, pode atingir esse estatuto do inatual, do intemporal. para falando ao coração do presente, a linguagem, os personagens, a densidade da narrativa e a absoluta elegância e mestria da escrita, a mim convenceram-me, agarraram-me, estou a ler, estou agarrado ao Walter Ugemein nestes dias. O livro que mais me influenciou na vida foi mesmo a Bíblia. Sei que é um livro bastante atípico e talvez considerado difícil, mas é um livro que me marcou muito desde a infância e a adolescência e com quem aprendi a lutar corpo a corpo com as palavras.
0: Aí está, Jorge Sobrado, Vereador da Cultura da Câmara Municipal do Porto, aqui na Feira do Livro do Porto, onde se debateu então a cena independente. Rui Manuel Amaral, já nos víamos há muito tempo, mas aqui estás. Rui, de que é que se falou nesta conversa?
2: De edição independente, de editores independentes.
0: Tu, que tens uma editora independente, para as pessoas que não imaginam o que é que significa ter uma editora independente, o que é que faz um editor de uma editora como a tua? Tem que fazer tudo à partida, não é? Que não.
2: Isso é uma longa, longa história, pá, isso daria de conversa por muito tempo. Não sei se estás preparado para isso.
0: Estou. Estamos todos. Até porque, repara, eu diria que há muitas pessoas que eventualmente têm também esse sonho de um dia terem uma coisa própria, uma editora, onde possam editar os seus escritores favoritos que não vêm publicados em mais outros lados. Foi isso que te levou a criar a tua?
2: Exatamente, essa é a única razão para criarmos pequenas editoras. É exatamente isso. Autores que tu não vês publicados por outras editoras, ou por outros projetos independentes, ou não independentes, portanto, grandes editoras, e não existindo esses livros que tu não encontras nas livrarias, publica-os tu.
0: Oh, Rui, mas espera, antes mesmo dos TikToks, das pequenas histórias no nas redes sociais, já tu estavas a editar livros com os mini-contos, não é? Não é mini-contos que... estou a dizer bem?
2: Não sei o que estás a referir.
0: Não, estou-me a referir àqueles teus livros com aquelas pequenas histórias.
2: Contos curtos.
0: Contos curtos, exatamente.
2: Mas eu não os editei, eu era autor de...
0: Ah, ok, tu eras só autor, ok. Eu pensei que também editavas alguns livros de contos curtos.
2: Não editei livros de...
0: Mas já viste, tu és um visionário então, repara. Foi depois dos teus contos curtos que as pessoas começaram a ir fazer mini-histórias no TikTok.
2: Não, pá, isso vem desde os gregos, pá. Os gregos já faziam contos curtos, pá. Portanto, já havia TikTok na Grécia, não sei, opa, não faço ideia.
0: Olha, Rui, como é que tu vês a cena cultural no Porto e nesta Feira do Livro, o que é que tu andas a ler?
2: O que é que eu estou a ler neste momento? Epá, estou a ler o Pasolini, uma coisa que saiu extraordinária na VS, chamada Petróleo, uma edição, assim, um tijolo de 800 páginas. Epá, que é um livro extraordinário. Aconselho vivamente qualquer leitor interessado.
0: Ok, esse é o que estás a ler agora, mas faço também a pergunta que fiz ao Jorge Sobrado. Qual terá sido o livro que mais te influenciou nos últimos tempos? Não digo na tua vida, repara, dou-te aqui este... Pode ser se quiseres, mas nos últimos tempos qual terá sido o livro que te causou maior impacto?
2: Este mesmo, este, o Petróleo, é um livro muito, muito, muito, muito singular, pá. É uma coisa que... extraordinária. Dos últimos tempos é o livro mais incrível que li.
0: Bem, agora, depois desta publicidade toda, as pessoas que ouviram vão ficar com vontade de ler. Obrigado. Obrigado, Rui. Vamos continuar aqui. Vou tentar perceber o que é que as pessoas andam a ler na Feira do Livro do Porto. Obrigado, Rui. Um abraço. Recordo a todos que estamos na Feira do Livro do Porto. Desculpe, o que é que anda a ler a senhora?
3: Como?
0: O que é que anda a ler?
3: Neste momento. Olha, neste momento não anda a ler nada.
0: Não está com cabeça para isso?
3: Hã?
0: Não está com cabeça para isso, para ler?
3: Não é isso. Não tenho tempo. Nesta altura estou a acabar de trabalhar e só amanhã é que eu vou para férias. E então aí é que eu levo todos os livros.
0: Que livro é que vai levar para férias?
3: Olha, vou levar um livro, os livros sobre o Freud.
0: Bem.
3: Depois vou levar também uns romances.
0: É para onde? Para onde é que vai passar férias?
3: Para Algarve.
0: Será que vai apanhar bom tempo?
3: Vou.
0: Acha que é um bom sítio para ler Freud?
3: Hã?
0: Acha que é um bom sítio para ler Freud?
3: É ótimo, eu gosto. Eu sou psicanalista, portanto...
0: É o melhor sítio. Temos aqui uma psicanalista Freud no Algarve. Experimentem, vão ficar como novos.
3: Que é? Isso é para...
0: Isto é para a prova oral, para a RTP Antena 3. Tem que ouvir, hein? Estamos todos a precisar de psicanálise. Bom, continuamos aqui. Desculpem, não se importa, uma pergunta. O que é que andam a ler?
4: Neste momento?
0: Sim.
4: Olha, eu ontem à noite tinha vindo à Feira do Livro e voltei a pegar No Coração das Trevas, de Conrad, que comprei ontem e voltei a pegar e achei bastante interessante. Aquilo que eu ando a ler neste momento é um ensaio sobre Volta a Benjamin.
0: E que tal?
4: Eu gosto muito. Gosto muito das duas coisas. São duas coisas que são temas que eu já tenho explorado. O caso do Coração das Trevas interessa muito a questão do terror, que é a base, no fundo, da selvageria, da angústia. Interessa-me bastante esse tema. No caso do Walter Benjamin, é um pensador fundamental para entendermos o que é, ou antes, o que foi a função dos jovens intelectuais no início do século XX e que fizeram uma revolução que hoje em dia está mais difícil de se fazer, abrir novas pistas, não é?
0: Já agora vou fazer uma pergunta a este senhor. Costuma abandonar livros?
5: Costumo, frequentemente.
0: Abandona livros?
5: Abandonar, não, no sentido da leitura. Da leitura.
0: Sim.
5: Eu tenho sempre imensos livros na mesinha de cabeceira e sou um bocadinho fanático por livros. Leio uma grande parte deles. Mas muitas vezes outras novidades surgem e há que abandonar o primeiro porque há curiosidade de saber o que é que se passa com o segundo ou com o terceiro e por aí fora. Portanto, isso é verdade. Acabo de deixar alguns livros a meio.
0: É curioso, nós percebemos como é que as pessoas leem. No seu caso, lê vários livros ao mesmo tempo ou lê um a um?
4: Eu normalmente, no máximo, leio dois. Não gosto mais de me estar concentrada num e de volta e meia alterno com um de natureza diferente. Mas em relação àquela pergunta, eu deixo muitas vezes livros a meio porque quando não gosto deles ponho-nos de lado.
0: Isto é, não fica com curiosidade?
4: Não fico. O livro não me desperta, não me diz nada. Quando comprei tinha uma dada expectativa, depois não corresponde e eu aí deixo, abandono.
5: Mas há uma coisa que eu volto novamente aos livros, não quer dizer que os abandone completamente. E há outra coisa ainda nestas leituras que normalmente faço de poesia e ensaio, o que me permite, portanto, deixá-lo onde ele ficou e voltar depois no outro dia e continuar a leitura. A ficção é diferente, requer uma leitura mais contínua, não é? Portanto, não leio tanto ficção.
0: Olha, obrigado. Já agora, desculpem, uma pergunta. O que é que andam a ler?
6: O quê?
0: O que é que andam a ler?
6: O que é que eu ando a ler? O Século dos Imbecis.
0: Do Walter Ugmai, aqui muito citado. Acho que está a ser um grande sucesso. Porquê que apontaste para ela? Não quiseste...
6: Porque sou italiana, tenho um sotaque português. Que...
0: Ah, mas percebeste? Então, mas espera. Qual é o autor, já agora... Qual é o autor italiano que nós devíamos conhecer?
6: Ah, é fácil. Fazes a pergunta daqui a 2 minutos e já lhe respondo. Aqui logo não consigo.
0: Ok. Podes responder italiano que nós percebemos. No teu caso, que livro é que tu andas a ler? Há algum livro que tenha marcado?
4: Sim.
0: Estás a pensar?
4: Não.
0: Ah, ok. Não queres responder, é isso?
4: Não,
0: ok, não, eu não estava a perceber. Desculpa. Pensei que estavas a pensar. Ok, no teu caso, já sabes assim um autor italiano?
7: A minha resposta é, aconselho de ler livros sobre a história da Palestina.
0: Ok, muito bem. Aliás, vai haver aqui justamente uma conversa na Feira do Livro. Deixem-me só dizer que estamos na Feira do Livro do Porto, que vai decorrer até domingo, justamente. Deixem-me dizer... Ah, Teresa Coutinho, muito rapidamente. Teresa, esta é a emissão de quinta-feira. Faltam 3 dias para o final da Feira do Livro. Tu, basicamente, tens uma... Não, isto acaba domingo. Domingo. Esta emissão é de quinta-feira. Quinta-feira de 10. Não estavas a perceber nada, não é?
6: Próxima semana.
0: Certo. Olha, o que é que aqui aconteceu que tu, desde logo, podes destacar nesta edição?
8: Olha, foi uma edição que começou com números extraordinários. Nós tivemos um primeiro fim de semana que bateu todos os recordes. Enfim, não é que os números sejam mais importantes que não são, mas não deixamos de ficar muito felizes de termos tido o melhor dia de sempre da Feira do Livro, que foi o primeiro domingo da feira deste ano, e portanto isso deixa-nos muito contentes. E uma coisa que também nos comove muito é, apesar do mau tempo ser feito sentir, as pessoas terem continuado a vir às iniciativas, conseguimos manter todo o programa, apesar da, enfim, da chuva, e os livreiros, que tiveram alguns percalços, obviamente, nos seus stands nos primeiros dias com esse mau tempo, conseguirem recuperar, não é? E fazerem as suas vendas, isso é uma coisa que nos deixa muito contentes. E eu não posso deixar de dizer que fico muito feliz que a programação tenha sido recebida com tanto entusiasmo. E a dizer a minha, a nossa.
0: Isso quer dizer que podes voltar a vir a ser programadora da feira? Ou os programadores não se repetem?
8: Não, acho que os programadores repetem-se, não é? Quando as coisas correm bem, podem repetir-se. Eu ainda não estou a pensar nisso, confesso, mas que foi uma alegria, foi, não vou mentir.
0: Teresa, os livros salvaram-te?
8: Sim, os livros salvaram. Os livros e o teatro, sim.
0: Mais os livros ou o teatro?
8: Olha, acho que em tempos diferentes, acho que primeiro os livros, porque naquele momento da adolescência em que tu estás fechada no quarto e não queres falar com ninguém e achas que tudo te é devedado, o teu corpo não faz sentido, a tua cabeça está uma confusão, os livros são mesmo um grande, grande amigo, porque no fundo vêm a tua vulnerabilidade sem julgar, não é? Portanto, e abrem-te as portas para outras possibilidades e o resto do mundo. Acho que depois mais tarde o teatro, sim, porque foi o teatro que me deu corpo, portanto eu diria que o livro ajudou-me na cabeça e o teatro ajudou o meu corpo.
0: Última pergunta, se tivesses que fazer de um livro um amigo, qual seria o livro que seria teu amigo? Que iria contigo para todo lado, estaria presente nos teus aniversários, no Natal, qual seria esse livro?
8: Caramba, isso é uma pergunta difícil. Eu acho que poderia ser um livro de poesia, poderia ser um livro da Bell Hooks, na verdade. Poderia ser um livro da Bell Hooks ou, sei lá, Poesia Reunida, de Anne Sexton, por exemplo.
0: Muito bem, Teresa Coutinho, muito obrigado e espero que corra tudo bem até o próximo domingo.
8: Esse maior,
0: passou. Deixem-me só dizer que próximo domingo é o último dia que vos resta. Há pouco tivemos aqui essa novidade dada justamente num rigoroso exclusivo da Prova Oral. Lena D'Água vai encerrar este último dia. Desculpa, uma pergunta, posso fazer aqui uma pergunta? Que livros é que andam a ler? Que livro é que anda a ler?
9: Que livro é que estou a ler? Estive a ler estes dias o Rifka de Mohamed El Kurd, que ainda não tinha lido.
0: E que tal?
9: Gostei muito.
0: O senhor também leu?
10: E este livro não. Li um livro já antigo do Rubem Fonseca chamado Agosto.
0: Que tal?
10: Gostei muito. Eu gosto de livros que têm, em que a grande história se mistura com a pequena história. Ainda por cima era uma área em que eu conhecia mal, que é, passa-se nos anos 54, que é o ano do meu nascimento, ainda por cima, e tem a ver com a morte do Getúlio Vargas e das grandes convulsões no Brasil dessa época.
0: Já agora, se houvesse um enorme incêndio e tivessem muito pouco tempo para salvar toda a vossa biblioteca, qual era o livro que salvava?
10: Guerra e Paz, embora não seja muito manejável, nem muito transportável, mas sem qualquer espécie de dúvida seria esse.
0: Os livros ainda podem transformar a nossa...
10: Não, e tem o outro, o Manifesto Comunista do Carlos Marques.
0: Muito bem, obrigado, obrigado. Deixa-me sair daqui.
9: Este não é o melhor sítio para fazer entrevista.
0: Ok, já vou. Estou a sair, estamos a ser expulsos daqui da biblioteca. Deixa-me cá ver se consigo sair daqui. Estamos na Feira do Livro.

0: Ouvintes da Prova Oral, agora que já fomos expulsos, estamos na parte final deste programa, aqui ao vivo da Feira do Livro do Porto. Nunca é demais acrescentar que acaba no próximo domingo. Deixa-me aqui falar com pessoas. Desculpe, já encontrou algum livro apetecível aqui na Feira do Livro? Já comprou algum?
1: Já comprei.
0: O que comprou?
1: Comprei sobretudo literatura infantil.
0: Está cheio de crianças?
1: Não, faço investigação na área, sou professora de literatura.
0: Ah, ok, bem que sorte.
1: Portanto, sim, encontrei aqui muitas das editoras que costumo só ter possibilidade de explorar o catálogo online. Portanto, estão aqui ao vivo e a cores, com muitas novidades. E sim, agora estava a dar uma vistinha de olhos no resto dos escaparates.
0: O que é que os miúdos gostam de ler? Já percebeu?
1: Os miúdos gostam de ler aquilo que lhes ensinarmos a gostar de ler. Portanto, se não lhes ensinarmos a gostar de ler coisas boas, eles se calhar só aprenderão a gostar aquilo que é mais comercial, que existe de uma maneira mais acessível, mais fácil, nas superfícies comerciais, etc.
0: Então temos aqui a pessoa certa para nos dizer assim, dois ou três livros bons para nós colocarmos as nossas crianças a ler assim naquela idade, tipo 5, 6 anos, é isso? Ou mais graúdos?
1: Depende, os bons livros na verdade não têm idade. Portanto, nós temos hoje a literatura infantil e por acaso eu gosto de ficar aqui algum tempo para ouvir também o que as pessoas vão pensando e sentindo em relação aos livros. Eu estou bastante satisfeita porque ouvi vários adultos ali nas bancadas das editoras de literatura infantil, as especializadas em literatura infantil, a dizer efetivamente estes livros também são para adultos. E é verdade, a primeira regra é, se o livro conversar comigo enquanto adulto, é um bom livro para eu ler à criança. Portanto, estar a sugerir, se calhar, dois ou três títulos é um bocadinho...
0: É perigoso.
1: Exatamente. Okay. Portanto, é, se o livro conversa comigo, também conversará com a criança. O livro tem que me fazer sentido, tem que me fazer pensar... E pronto, posso-lhe mostrar o que comprei.
0: Sim, quero saber. Portanto, o primeiro...
1: Os meus interesses, não é? Do meu gosto pessoal.
0: Ok.
1: Portanto, este em termos de autores, eu gosto imenso da Sophie Blackall. Este livro é novo dela, acabou de sair.
0: E tem uma... Tapete de histórias?
1: Sim, uma predileção por este cruzamento de artes, textos e literatura, que no fundo são sempre histórias que se entretecem.
0: Uh-huh.
1: Portanto, este é um gosto pessoal. Depois este...
0: Amor na Biblioteca?
1: Por motivos óbvios, não é? É um livro que cruza um tema duro, que é o tema do Holocausto. Portanto, este Amor na Biblioteca acontece precisamente, é uma história de amor que se passa aqui, é inspirado numa história verdadeira passada num campo de detenção norte-americano durante a Segunda Guerra Mundial. Portanto, é um livro para crianças, não é? Então,
0: bem...
1: É um livro que tem muitos intertextos e muito de conversar com o adulto. Pronto, este é mais numa linha humorística, é um livro informativo, mas que nos diz muito sobre...
0: Ah, e é uma grande questão. O livro chama-se Posso Cheirar-te o Rabo? E é Porquê que os cães cheiram o rabo uns dos outros? Porquê?
1: É verdade. Portanto, eu não li o livro, folheei algumas coisas, pareceu-me bem, pareceu-me ter aqui muita...
0: Gostei a resposta a esta questão, eu por acaso gostava de saber.
1: Não cheguei lá, mas acho que tem a ver, tem uma explicação científica para isto, não é? Os cães fazem realmente isto e há aqui até uma pasta. Esta pasta é muito engraçada, que tem a posição das caudas.
0: Ah, cá está.
1: É quase uma espécie de dicionário da posição das caudas dos cães.
0: Cá está, cauda a abanar, cauda a abanar suavemente, cauda a meia altura, cauda bem levantada, cauda na horizontal. O que é que quer dizer? Estou a ouvir. Ah, ok, ok. Realmente é verdade, os cães quando estão com a cauda exatamente esticada é porque estão a ouvir qualquer coisa, se bem que eles ouvem muito pouco, muitas vezes.
1: Deixa de ser curioso, não é?
0: Portanto, é muito curioso.
1: Estas coisas em livros para crianças. Depois permite-nos também dar, se quisermos, uma volta ao mundo, porque nos apresenta cães de todas as regiões do globo e, portanto, é um livro cheio de pontes para outros livros e outras áreas do conhecimento.
0: Uma pergunta que preciso fazer-te. Qual foi o autor que te ensinou mais?
1: O autor que me ensinou mais, como autor de...
0: Com quem aprendeste mais? Olha, é uma boa oportunidade para lhe fazeres uma homenagem. Qual foi o autor que te ensinou mais coisas na vida? Ao qual estás mais grata por teres lido e por ele ter dado esta transmissão de conhecimento?
1: É uma pergunta difícil. Eu tive...
0: Mas é boa.
1: É uma ótima pergunta, faz-me
0: Obrigado.
1: Pensar. Tive, se calhar, autores importantes em diferentes fases da minha vida. Eu posso dizer que Peça de Queiroz foi um autor muito importante para mim, há muitos anos, não é? Continuo a ser, continuo a gostar de voltar a essa de Queiroz, mas se calhar foi ele que me introduziu.

0: Quem é que tem aqui mais hábitos de leituras? A mãe ou a...
1: A mãe. É o que tu achas.
0: Achas que não conseguiste transmitir os hábitos de leitura para a tua filha, é isso?
2: Eu tento, mas não é fácil.
0: Então, mas ela...
1: Todos os dias.
0: Tu lês, o que é que lês? Só para provares à tua mãe que lês muito.
1: Mangás, manhuás, muita cena.
0: Olha, a tua geração, tu tens quantos anos?
2: 14
0: anos. Olha, por acaso não apareces, está mais crescidinha. A tua geração, o que é que lê? Que autores é que tu dirias que a grande maioria... Existe assim um livro que toda a gente lê? Na nossa altura qual era?
2: Epá, já nem me lembro. Há muitos anos já não... Eu não fui... Eu só comecei a ler há muito pouco tempo.
0: Porquê?
2: Não sei. Quando era mais nova não tinha sábio.
0: Não lias?
2: Não, nada. A não ser o que tinha que ler na escola, não lia nada. Hoje em dia leio um livro por semana, pelo menos.
0: Bem, isso é que é. Então, onde é que estávamos?
1: Quais autores é que...
0: Sim, o que é que se fala na escola? Quais são os autores? Portugueses ou não?
1: Sim.
0: Esse sim foi tirado a ferros?
1: Não, sim, acho que sim.
0: Acho que sim o quê? Mas que autores é que são? O que é que tu ouves falar na escola?
1: Não sei, eu sei que muita gente hoje em dia lê romances.
0: Romances?
1: Sim, eu não sei autores porque eu não leio.
0: Não lês?
1: Não.
0: Não lês romances?
1: Não. Não gosto.
0: Estás apaixonada?
1: Não.
2: É por isso que ela não lê romances, é porque não está apaixonada.
0: Então tu tens que ler romances para te apaixonares, rapariga.
1: Eu tentei, mas eu não gosto, não consigo.
0: Não consegues?
2: Ela não leu nenhum.
0: Então, mas espera lá, tu estavas a dizer à tua mãe que estavas a ler, mas tu estavas a ler o quê?
1: É muito...
0: Os mangás.
1: É tipo ação isso, não é romance.
0: Ok. Olha, obrigado, gostei muito. Mãe e filha aqui na feira do Livro do Porto. Já agora, queres tirar uma fotografia só se me disseres que livro é que andas a ler?
3: Livro é que ando a ler? Os 100 anos do Pinto da Costa.
0: 100 anos do Pinto da Costa? Mas Pinto da Costa não fez 100 anos, mano. Teve quase a fazer. Então, mas diz lá.
3: Lá.
0: Então, meu. Então, mas diz aí que... há algum livro?
3: Para explicar qual é o livro que ele está a ler. Ele é que lê muito.
0: Estás a ler algum livro?
4: Da coleção?
3: Claro, sim.
4: A coleção que eu estou a ler é o Diário de uma Banana.
0: Ah, o Diário de uma Banana, sim, é muito conhecido. Que tal? Estás a gostar? São os teus primeiros livros? Então, quais foram?
4: Os meus primeiros livros foram... A minha primeira coleção foi o Homem-Cão.
0: O Homem-Cão? Que tal?
4: Fiz.
0: Recomendas?
4: Hã?
0: Recomendas o Homem-Cão?
4: Sim.
0: Ok. Então pronto, olhem, se não tiverem nada que fazer hoje, já sabem. Leiam o Homem-Cão, não é? É o Homem-Cão.
3: O Homem-Cão ou o Diário de uma Banana?
5: Poets and Dragons.
3: Poets and Dragons.
0: Poets and Dragons.
3: Bom, a Poets and Dragons. É o editor melhor
0: para criança. Olhem, deixem-me só dizer, eu estou a ver que não temos mais tempo, temos que acabar o programa. Esperem, temos que acabar o programa, agradecer aqui a colaboração infinita que tivemos de muitas pessoas, desde logo João Gesta, Mia Tomé, ainda tivemos aqui Teresa Coutinho, Jorge Sobrado, vereador da Cultura do Porto, muitas pessoas. Aqui esta senhora, vem aqui à procura de algum livro.
6: Vinha, na verdade, ouvir a chá do Adi, mas está esgotadíssimo.
0: Ah, e agora?
6: Palestiniana. Estou assim muito triste, mas vou encontrar certamente livros interessantes também.
0: Ok, boa sorte, hein? Boa sorte. Também esta senhora, agradecemos. É esta senhora, um senhor, desculpe lá, venha à procura de algum livro.
7: Não.
0: Não é? Não. Olá, tu estás a ler o quê? Como é que chama esse livro? Já sabes ler?
8: Não.
0: Não, isto é verdade, está aqui a mãe, ela já sabe ler ou não?
9: Não, tem 4 anos.
0: Mas está com um livro na mão, como é que vai ler?
9: Lê a mãe e o pai.
0: Não. Ah, ok. Tu lês sempre?
9: Carlota, tu lês sempre?
8: Não.
9: Não, mas lemos sempre uma história à noite, não é?
0: Isso é verdade. Ah, pronto. Como é que chama este livro que está aqui? Será que é O Diário de um Banana? Não.
9: Não.
0: Duas almas! Oh! São aqui duas. Eu estou a olhar para duas almas. São estas duas miúdas que estão aqui, as tuas filhas. Como é que elas chamam?
9: É a Carlota e a Madalena.
0: Então dedico este programa à Carlota e à Madalena, na esperança de que elas possam ler muito e que salvem o mundo, que bem precisa. Será que o mundo pode ser salvo ainda pelos livros?
9: Pelos livros, pela música, pela arte.
0: Pela cultura.
9: Pela cultura.
0: E é com esta bonita mensagem da Feira do Livro do Porto que acabamos este programa. E eu recordo Estivemos a gravar este programa antes, esta semana, no entanto, para ser emitido justamente hoje, quinta-feira, no

0: Um dia onde, como disse o João Gesta há pouco, vamos ter aqui as quintas de leitura, mas ainda Lena d'Água no último dia, no fim de semana. Também tem bom remédio, vão à internet, procurem o programa desta Feira do Livro e saibam que têm uma panafernália de atividades a decorrerem e que podem muito bem contar com a vossa presença. Da minha parte é tudo, amanhã estamos de volta para mais uma prova oral.
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2: Foi o programa possível com o Fernando Alvim à solta pelas ruelas da Feira do Livro no Porto, que já sabem está a valer até ao próximo domingo. A prova oral está de regresso logo mais a partir das 7 da tarde aqui na 3. Agora, estamos a 3 minutos da hora certa, vêm as notícias. Até lá temos Young. Bom dia.

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1: Emissões que arrancam amanhã à noite. Também no sábado à noite está prometida essa transmissão. Agora são 7 da manhã no continente e na Madeira, 6 nos Açores. Muito bom dia, quinta-feira de verão. Já vão perceber isso mesmo daqui a pouco. Para já temos as notícias. A edição das 7 é com a Carolina Bordal Soares. Bom dia, Carolina.
2: Olá, bom dia, André. Já vamos, de facto, falar de verão daqui a pouco. A Conferência de Líderes decide hoje em que dia vai ser discutida e votada a moção de censura do Chega ao Governo. Será a 10 ou a 17 de setembro, sendo que o regresso do Parlamento aos trabalhos pós-férias está marcado para o dia 15. Ora, entrevistado ontem na RTP, o Ministro da Economia afirma que não é dever dos membros do Governo, à exceção do Primeiro-Ministro, manifestar opinião sobre o caso Luís Neves. Manuel Castro Almeida disse ainda que o Ministro da Administração Interna tem todas as condições para continuar no Governo enquanto o Primeiro-Ministro assim entender.
3: O Ministro tem condições para estar no Governo enquanto tiver a confiança do Primeiro-Ministro. E o Primeiro-Ministro foi muito claro a esse respeito. Ele disse o que tinha a dizer e só ele, dentro do Governo, tem legitimidade para falar deste assunto. Ter ou não ter confiança no Ministro é uma questão pessoal do Primeiro-Ministro. E ele foi claríssimo a esse respeito. E, portanto, perguntando se ele tem condições, claro que tem, porque o Primeiro-Ministro tem confiança nele. Isso é suficiente para manter um Ministro em funções.
4: Se o senhor estivesse naquelas condições, se o senhor manter-se-ia no Governo?
3: Eu responder à sua questão era dar-lhe a minha opinião sobre o assunto e nenhum Ministro tem direito a transmitir a sua opinião, seja ela qual for, porque a única opinião que conta é a do Primeiro-Ministro.
2: O Ministro da Economia acusa ainda o Chega de não querer apurar verdadeiramente os factos por ter anunciado uma comissão parlamentar de inquérito antes de ouvir o Ministro no Parlamento. Comissão essa que o Chega promete fazer avançar se a moção de censura ao Governo for chumbada. Ora, o Ministro, Castro Almeida, entende que o partido de André Ventura está a fragilizar mais o país do que o próprio Governo. 14 distritos de Portugal continental estão a partir de hoje sob aviso amarelo devido ao calor. O aviso do Instituto Português do Mar e da Atmosfera vai manter-se pelo menos até sábado à tarde. Apenas Aveiro, Porto, Viana do Castelo e Braga não estão em risco. Há várias regiões do país onde as temperaturas vão ultrapassar os 40 graus, como explicou há instantes a meteorologista do IPMA, Alexandra Fonseca.
5: Vamos ter uma subida significativa das temperaturas, em especial de temperatura máxima, e com valores de temperatura acima dos 40 graus em todo o Alentejo e Vale do Tejo.
2: Mais calor hoje, a partir de amanhã as temperaturas começam já a descer de novo. E para fechar, o treinador Carlos Queiroz prolongou o contrato com a seleção de futebol do Ghana. A renovação do técnico português de 73 anos surge como voto de confiança da Federação Ghanesa após a prestação no Mundial deste ano. A seleção chegou aos 16avos de final, onde perdeu depois com a Colômbia por 1-0. Recordo que, para além do Ghana, Carlos Queiroz já orientou Portugal, Omã, Qatar, Irão, Egito e também a Colômbia.
1: Uma carreira particularmente extensa de Carlos Queiroz na reta final deste noticiário aqui na RTP Antena 3 com a nossa Carolina Bordal Soares, que volta às 8 da manhã.
2: Isso mesmo, até já.
1: Bora lá, quinta-feira. Está a começar mais uma hora, 7 horas 4 minutos.
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1: Bom dia, bom dia, bom dia, bem-vindos. Finalmente o verão, manhã de quinta-feira. Já sabem que a informação está sempre em noticias.rtp.pt.
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1: E já sabem que pelo menos até amanhã, sexta-feira, continuo convosco nas manhãs. Vai ser assim até às 10. Sejam bem-vindos. É ao som deste Loser do Tame Impala que damos o pontapé de saída nesta hora. Bom dia, venham lá.

0: na abertura desta hora nas manhãs da 3. Eles que estão confirmadíssimos para a edição do próximo ano do Alive. Ficámos a saber isso mesmo nos últimos dias. E são apontados pela imprensa internacional como possíveis cabeças de cartaz para o Festival de Coachella do próximo ano. Surgem ao lado de nomes como Dua Lipa ou BTS. 7 horas e 8 minutos, vamos ao trânsito, que a esta hora está com a folha limpa, nada a dizer sobre as estradas nesta altura. Portanto, se porventura tiverem alguma situação que queiram partilhar, já sabem, 800-21-0101 é o número do Serviço Nacional de Trânsito da RTP. De meia e meia hora vamos também fazendo aqui o ponto de situação nas manhãs da 3.
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0: Branco, Dino de Santiago e June Freedom, Mood 111, depois há Jessie Ware e também vamos ter por aqui o Sneak App com Irish Goodbye. São as próximas nesta manhã de verão de quinta-feira, na 3. Bom dia.

Bela canção esta, Nick Cap e Kate Tempest, Irish Goodbye nas manhãs da 13. Os Nick Cap, que ainda há semanas marcaram presença em Portugal, mais uma vez, desta feita para atuarem no Vodafone Paredes de Cor. A A3 foi rádio oficial, uma banda que é indissociável da sua origem em Belfast e de uma vontade de reunificação da própria Irlanda. Aliás, os Nick Cap são uma banda profundamente política no seu discurso, na sua atitude. Eles são defensores justamente dessa reunificação aliada a uma recuperação também do gaélico, ou seja, essa reunificação da Irlanda passar também pela utilização da língua gaélica como a língua maioritária e dominante justamente na Irlanda. Eles têm novo álbum que tem sido também amplamente divulgado aqui na RTP Antena 3. E só para fechar, justamente os Nick Cap, o nome da banda, é também uma referência a uma prática que foi bastante utilizada pelo exército republicano irlandês, mais conhecido pelo IRA, que consistia basicamente em alvejar os joelhos de quem era considerado um criminoso ou um traidor. É justamente daí, dessa prática, que surge o nome da banda, Nick Cap, eles que têm merecido também o nosso amplo destaque aqui nas manhãs da RTP Antena 3. Manhãs da 3. 7h21, bom dia.

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5: Aliás, ainda a propósito do Snicap, há justamente um biopic que retrata a ascensão e a história deste trio que nasceu justamente em Belfast, na Irlanda do Norte. O título desse biopic chama-se precisamente Snicap, o trio de Belfast. Já tem uns dois anitos, se quiserem espreitar vão perceber justamente as origens e o que motiva os Snicap. Por aqui nas manhãs da 3 seguimos, agora com a música nacional, é o Tiago Betancourt. São 7h22, bom dia.
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Chama-se Fragile Eyes. É a Raquel Martins nas manhãs da 3, lá atrás, a filha de Dave Grohl, Violet Grohl, Bug in the Cake. É a música nova para ouvir aqui nesta quinta-feira, finalmente, com tempo de verão. O verão chega justamente hoje. Podemos dizê-lo desta forma, já que as máximas hoje sobem de forma bastante acentuada e muito, muito calor na previsão para esta quinta-feira. Dia com sol em todo o continente. Atenção ao aviso amarelo devido ao calor e há algumas poeiras que estão aí no ar em suspensão. Açores com abertas na Madeira ao dia também com sol, máximas hoje de 26 graus para Ponta Delgada, é o ponto mais frio no país, frio entre aspas, depois Aveiro 27, Porto, Viana e Funchal 28, depois Guarda 33 graus, Bragança 34, Sagres, Vila Real, Braga e Faro a chegarem aos 35, estão previstos 36 para Leiria e também para Viseu, 37 para Coimbra, 38 em Castelo Branco, 39 em Sines, depois 40 para Lisboa e Porto Alegre, 41 para Santarém, 42 para Beja e não ficamos por aqui. Máxima de 43 graus hoje para Setúbal e para Évora, são os pontos mais quentes no mapa. Amanhã, já estive aqui a espreitar, também no fim de semana vamos ter sol, calor, mas ainda assim não tanto como o dia 2, que é o dia mais quente da semana. André Santos, nas manhãs da... Bom dia!

0: chama-se Satisfy My Soul. Aí está The Chick nas manhãs da 3, lá atrás, bela canção de Chanel 13, Pop Pop, a 20 minutos das 8. Já vamos espreitar o trânsito. Ainda antes disso, chamo a vossa atenção para este mês de setembro, que está recheado de festivais com o carimbo da RTP Antena 3. Temos vindo a falar disso ao longo desta semana. Ora, arranca por estes dias no Norte, nomeadamente em Guimarães e também em Baltar, dois festivais. Arrancam dois festivais com o carimbo da 3. 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Aliás, ontem alguns foram adicionados a alguns nomes justamente ao cartaz. Podem conferir tudo passando por antena3.rtp.pt e, claro, podem contar connosco por lá de 17 a 20 de setembro.
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0: E agora o trânsito. Problemas a norte, na A3, sentido Braga-Porto. Há um acidente na zona de Santo Tirso, é o quilómetro 22 e o trânsito está condicionado. Na capital há algumas demoras. IC19, sentido Sintra-Lisboa, com filas de Terceira até Amadora e também à chegada à Segunda Circular. Mais à frente, na Segunda Circular, das Torres de Lisboa até às Calvanas e no acesso da Ponte 25 de Abril, filas nesta altura no Feijó. É o que há para contar a esta hora. No que diz respeito ao trânsito, se tiverem mais informações ou se porventura quiserem acrescentar alguma, já sabem, número gratuito do Serviço Nacional de Trânsito da RTP é 821 0101. Bom dia, boa viagem.

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Olá, muito bom dia. Faltam 8 minutos para as 8. Um dia quente pela frente. O verão a chegar nesta quinta-feira, dia 3 de setembro. Muito obrigado por estarem com as manhãs da 3. Por estes dias comigo, André Santos. Na próxima semana regressa o Alexandre Guimarães aqui às manhãs. Entretanto, queria partilhar convosco, até porque hoje vamos ouvir já a seguir, algo que aconteceu justamente no Calorama e que motivou uma das grandes ovações da noite, um dos grandes momentos de entusiasmo, de maior adrenalina no público. Falo-vos do concerto dos norte-americanos Turnstile, que foram para muitos um dos grandes concertos desta edição do Calorama. Ora, a banda que, na verdade, lançou recentemente um novo álbum, um álbum de versões daquele que foi o seu último disco, e um álbum que conta com convidados como Hayley Williams, Panda Bear, Fortet, Blood Orange, Slater, Floating Point, mas também, por exemplo, há a colaboração com Sir Elton John, numa das canções que, de resto, mais costumamos tocar aqui pela 3, dos Turnstile. É este Sin Stars. Se porventura ainda não espreitaram o resultado desta versão, não há problema. Tudo se resolve aqui e agora.

Sir Elton John a juntar-se aos Turnstile neste Sin Stars. É apenas uma das muitas versões que encontram neste álbum, que agora foi revisitado por uma série de artistas, sendo que a canção que abre justamente o disco é este Never Enough, uma canção que foi aqui revisitada pelo projeto norte-americano Porches.

Uma versão particularmente mais despida deste Never Enough, um álbum de versões que já está disponível e que encontram nas plataformas habituais. É justamente com esta canção que seguimos, mas na sua versão original. Manhãs da 3.

0: Campanha São Pedro. Lá atrás, Turnstile, Never Enough. Muito e muito bom dia, bem-vindos. Quinta-feira, está aí o verão, calor, subida de temperatura. Está aí também a hora certa. 8 horas no continente e na Madeira, 7 nos Açores. As notícias na 3, trazidas pela Carolina Bordal Soares. Alô Carolina, bom dia.
1: Olá, bom dia. Faz hoje um ano da tragédia do elevador da Glória, que provocou 16 mortos e 24 feridos. Um ano depois, as vítimas e os familiares acusam a Câmara de Lisboa de falta de contacto desde o acidente. Numa carta aberta, escrita ao município e à qual a RTP teve acesso, surgem relatos de que o convite para a inauguração do memorial, que vai acontecer hoje, foi a única comunicação que receberam da autarquia ao longo de um ano. Diana Almeida.
2: Um ano depois do acidente no elevador da Glória, há vítimas e familiares que continuam à espera de respostas, apoio e responsabilização. São estes os três pontos essenciais que introduzem a carta aberta, escrita em inglês, a que a RTP teve acesso. 4 páginas onde as vítimas e familiares não pedem que se apresse a investigação nem conclusões precipitadas. Pedem sim a comunicação, transparência, apoio e responsabilização. Na carta aberta das vítimas e familiares, podemos ler que durante estes 12 meses, muitos só receberam uma comunicação por parte da Câmara de Lisboa. O convite para a inauguração do memorial. O inquérito de crime sobre o acidente do elevador da Glória continua aberto. Numa nota à comunicação social, o Ministério Público diz que o despacho final pode decorrer até ao final do primeiro trimestre de 2027.
1: A investigação técnica e o inquérito judicial ainda decorrem. Dos 40 processos de indemnização relacionados com o acidente, apenas 4 estão concluídos. A inauguração do memorial para as vítimas do acidente do elevador da Glória está marcada para as 9 da manhã, numa cerimónia que vai ser quase privada. O memorial inclui uma oliveira com 150 anos, rodeada por 16 blocos de pedra, onde foram gravados os nomes das vítimas mortais. As homenagens vão multiplicar-se ao longo do dia. Vários sindicatos e associações vão estar na zona da Praça dos Restauradores, em Lisboa, com diversas iniciativas. A Conferência de Líderes decide hoje em que dia vai ser discutida e votada a moção de censura do Chega ao Governo por causa das polémicas com o Ministro da Administração Interna. Será no dia 10 ou no dia 17 de setembro. Entretanto, em entrevista à RTP ontem à noite, o Ministro da Economia e da Coesão Territorial saiu em defesa de Luís Neves. Manuel Castro Almeida garantiu que o Ministro da Administração Interna vai reunir sempre as condições para continuar no Governo, enquanto o Primeiro-Ministro assim entender.
3: O Ministro tem condições para estar no Governo enquanto tiver a confiança do Primeiro-Ministro. E o Primeiro-Ministro foi muito claro a esse respeito. Ele disse o que tinha a dizer e só ele, dentro do Governo, tem legitimidade para falar deste assunto. E, portanto, perguntando se ele tem condições, claro que tem, porque o Primeiro-Ministro tem confiança nele. Isso é suficiente para manter um Ministro em funções.
1: O Ministro da Economia acusa ainda o Chega de não querer apurar verdadeiramente os factos por ter anunciado uma comissão parlamentar de inquérito, mesmo antes de ouvir o Ministro Luís Neves no Parlamento. Comissão essa que o Chega promete fazer avançar se a moção de censura ao Governo for chumbada. Ora, o Ministro Castro Almeida entende que o partido de André Ventura está a fragilizar mais o país do que o Governo. Para fechar, começa hoje a época especial de exames no ensino secundário. São mais de 43 mil os alunos que estão inscritos. Esta época é aberta a todos os estudantes elegíveis para as provas da segunda fase, mesmo que não as tenham realizado. A medida foi anunciada pelo Ministério da Educação para compensar as dificuldades técnicas registadas na correção eletrónica dos exames, o que atrasou a divulgação das notas. De acordo com o Governo, os estudantes que concorram à segunda fase de acesso ao ensino superior vão beneficiar da melhor nota obtida entre as provas de julho e as desta época especial que hoje arranca.
0: Muito bem, e por aqui termina o noticiário, que regressa às 9 com a Carolina Bordal Soares.
1: Exato.
0: Até já! 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Muito bom dia, bem-vindos. Está no ar mais uma hora, comigo até às 10.
4: André Santos, nas manhãs da 3. Alguém tem.

0: I Don't Need Maya Blandy na abertura desta manhã de terça-feira, de quinta-feira, de quinta-feira nas manhãs da 3. Sejam bem-vindos, vamos lá olhar para o trânsito. Há problemas a esta hora no norte do país, na A3, sentido Braga-Porto. O acidente na zona de Santo Tirso, ao quilómetro 22, mantém-se, por isso o trânsito continua demorado a chegar ao nó da A7. Mais à frente há paragens entre o nó da A4 e a circunvalação. Depois, A28, sentido Viana-Porto, as filas da Ponta Oeste até à rotunda AEP, na VCI, sentido Rábida Freixo das Devesas até à Boa Vista e no sentido inverso de Monjoia até às Antas. Descemos, vamos até à Grande Lisboa, onde na segunda circular sentido Benfica Aeroporto há filas das Torres de Lisboa até às Calvanas, mais atrás no IC19 de Terceira até à Amadora e à chegada à segunda circular. Na A5, filas na zona do Estádio Nacional e de Monsanto para as Amoreiras, eixo norte-sul de Telheiras até Sete Rios e na ponte para Lisboa, filas no Feijó, na ponte 25 de Abril, claro. 800-21-0101 é o número do Serviço Nacional de Trânsito da RTP. Quinta-feira, dia finalmente com calor, com subida de temperatura. Aproveitem-no da melhor maneira. Tenham um bom dia e um bom verão com a 3. 8 horas 10 minutos. Na próxima semana está de regresso o Portugal X com novos episódios. António Machado e Manuel Marques, bronzeadíssimos e com novos personagens. Aliás, já o divulgaram nas redes sociais. Há novos personagens a caminho do Portugal X. Enquanto os novos episódios não chegam, bom, vamos aqui recuperando aqueles que foram os melhores da última temporada. O que vale é que tivemos mesmo muitos, muito bons. É o caso deste, é o Portugal X com António Machado e o Manuel Marques.
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2: Portugal enfrenta mais uma vaga de calor e a Proteção Civil voltou a aconselhar as pessoas a não acenderem a lareira nem irem para a rua de Capote Alentejano.
3: A Tânia Laranja deve estar neste momento na Amarelanja a perguntar aos transeuntes se acham que está mais ou menos calor que no mesmo dia do ano passado.
4: Por acaso encontrei aqui um senhor que é negacionista das alterações climáticas, que até acha que está fresquinho, não é verdade?
5: Não, está muito fresquinho, está muito fresquinho. Até tive de vestir uma camisola interior, veja lá. Uma termotep que era do meu pai. Ainda vou buscar as luvas.
4: Vai então seguir os conselhos da Proteção Civil para quando está frio.
5: Correto e afirmativo. Isso do aquecimento global foi uma coisa que eles inventaram só para nos manterem fechadinhos em casa por causa da Covid, que é outra invenção. Mentirosos, gatunos, está o frio de rachar, pá! Olha, olha, olha, eu a bater o dente, olha!
4: Ok, daqui é tudo por agora, volte este direto quando encontrar um urso polar. Um camelo. Alô, estúdio!
2: Mercúrio voltou a ficar retrógrado no dia 29, o que significa que Passos Coelho deve estar a preparar-se para dizer mais coisinhas ou para ir ao lançamento de um livro sobre as famílias tradicionais e as mulheres na cozinha.
6: Por acaso, o Mercúrio é um planeta que eu aprecio, por estar sempre retrógrado. Há quem prefira planetas mais para a frentex, como Saturno, que usa aqueles anéis enormes para dar nas vistas. Eu prefiro o Mercúrio, que é o planeta que rege o signo de Virgem até ao casamento.
3: Vamos pedir à astróloga, taróloga, cuscóloga Maia para nos dar alguns conselhos sobre a forma de lidar com o Mercúrio retrógrado.
4: Olá, meus queridos, quando o Mercúrio está retrógrado, é possível que muitos sintam vontade de usar sapatos de vela, fazer pegas a bezerros como Paulo Núncio, ou ler o livro Identidade e Família, sobre a família tradicional e as fadas do lar, que tudo o que sonham é receber uma nova varinha mágica. Devem ter cuidado com estes impulsos e também com os fritos e com as irmãs Aveiro que andam desvairadas. Os homens com mais de 20 anos devem evitar usar calças skinny porque é ridículo e as mulheres não devem fazer preenchimento de lábios.
3: Por causa do Mercúrio retrógrado, pode afetar a operação?
4: Não, porque vê-se sempre que é falso e ficam com boca de garopa, ok? E agora querem que eu leia a ficha técnica, não é? Cá vai, Portugal X com Manuel Marques e António Machado. Textos da Patrícia Castanheira, sonoplastia do Tomás Anaori e César Martins. Vá, beijinhos da tia Maia e bom fim de semana a todos.
0: Bom fim de semana, ainda que um pouco antecipado. 8 horas 13 minutos, o Portugal X com novos episódios a caminho, de regresso na próxima segunda-feira aqui às manhãs da 3. Muito bom dia. quinta-feira, quente calor, agora com Tunde Adebimpe, depois Neni.

0: A Neni nas manhãs a 3, são 8h20, bom dia.
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3. Olá, muito bom dia, sejam bem-vindos. Manhã desta quinta-feira, semana que vai trazer The Weeknd a Portugal, dois concertos agendados para o Estádio do Restelo em Lisboa. O músico, já agora fiquem a saber, ainda tem bilhetes disponíveis para ambas as datas, estava aqui a espreitar. É um regresso ao nosso país, faz parte da digressão After Hours Still Down Tour, os espetáculos que vão trazer algo que é prometido, uma grande produção. Esta fase da digressão que celebra a trilogia de The Weeknd, After Hours, Don FM e o mais recente Hurry Up Tomorrow. Por isso, no alinhamento, não vão faltar necessariamente canções como esta que estamos a ouvir em fundo, chama-se Blinding Lights, mas também Save Your Tears, ou singles mais recentes como Timeless ou São Paulo. Há convidado de peso também para esta digressão e para este concerto, o rapper norte-americano Playboi Carti vai marcar presença e vai ser ele o responsável por abrir o espetáculo. Ora, para quem vai ao Restelo nestes dois concertos do The Weeknd, fiquem a saber que as portas vão abrir particularmente cedo, às 5 da tarde, sendo que o início do espetáculo, a abertura, está marcada para as 7. Concertos reforço acontecem este sábado e domingo. É o regresso do músico a Portugal depois das passagens pelo Primavera Sound em 2012 no Porto, pelo Alive em 2017 e mais recentemente, há 3 anos, marcou novamente presença em Algés, mas para o seu primeiro concerto em nome próprio. Agora regressa para atuar. Apresenta então esta trilogia que conhecemos em disco, ao vivo e em palco, concertos este fim de semana no Restelo em Lisboa.

0: O Abismo dos Cassete Pirata é música nova, novo álbum a caminho para esta banda que está a celebrar 10 anos de vida. Novo álbum a chegar em outubro. Em novembro há concerto marcado para o Cineteatro Capitólio em Lisboa com o Carimbo da 3, eles que depois vão entrar em digressão durante um ano, justamente para celebrar estes 10 anos. Quinta-feira, finalmente o calor, sol, é este o cenário para este dia 3 de setembro. Há algumas poeiras hoje em suspensão, mas o dia é essencialmente marcado pelo regresso do verão em força, com sol e com calor, as máximas a subir. Em Açores, com abertas na Madeira, um dia também com sol, as máximas que hoje passam os 40 graus, já lá vamos. Começamos pelo ponto mais frio, Ponta Delgada 26, Aveiro 27, Porto, Viana e Funchal 28, 33 graus para a cidade da Guarda, 34 para Bragança, depois Sagres, Vila Real, Braga e Faro com 35, Leiria e Viseu a chegarem aos 36, Coimbra 37, Castelo Branco 38, Sines 39, Lisboa e Porto Alegre 40, 41 para Santarém, 42 para Beja, e queriam calor, não queriam? Então, ouçam bem, 43 graus de máxima prevista hoje para Setúbal e para Évora. É o regresso do verão em força nesta quinta-feira.
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0: os Bateu, Matou e o Tatanka. Nas manhãs a 3, lá atrás, Lily Allen com Madeline. Ficámos a 24 minutos das 9. Tu foste feita para dançar. Está aí o verão, quinta-feira.
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0: E está também por aí o Motel X, que arranca hoje, está de regresso à capital, com o medo, o suspense, o terror, a instalarem-se por Lisboa a partir de hoje. O Motel X, o Festival Internacional de Cinema de Terror de Lisboa, de volta para a sua, sempre marcante, porque é um número redondo, 20ª edição, que promete colocar, obviamente, todo o público num autêntico movimento, sempre com a adrenalina ali no máximo, o suspense, o coração apertado. Enfim, é para celebrar duas décadas que o Motel X decidiu fazer a festa em grande, porque um número redondo não pode ser assinalado assim, com uma programação de sumendos. Nada disso. Este ano o festival cresce e estende-se por 11 dias, ok? Que vão ocupar as salas de cinema, as salas do Cinema São Jorge e da Cinemateca Portuguesa. Arranca hoje e segue até ao dia 13 de setembro. É a maior edição de sempre, já vos tinha dito. O cartaz conta com mais de 170 filmes vindos de 40 países, ok? Que vão estar, obviamente, divididos por dezenas de sessões. A abertura oficial faz-se com a comédia negra e perturbadora Drag, protagonizada por Lizzie Kaplan, e o encerramento fica a cargo da vertigem pura de Fall to Dead Point. Pelo meio, há, claro, estreias nacionais muito aguardadas, por exemplo, Body Hackers, de Carlos Conceição, com Alba Batista. Mas estas duas décadas do Motel X não se resumem às estreias do momento, nada disso. Há também espaço para a memória e, por isso mesmo, também para homenagem às grandes figuras do género. Por isso mesmo é assinalado o centenário de Roger Corman e é, por exemplo, também entregue o prémio de Mestre do Terror ao italiano Sergio Martino. Obviamente que, para além dos filmes e das muitas e muitas sessões que vão ocupar a capital por estes dias, há também, paralelo a esta programação, workshops, há novamente espaço para os mais novos, o regresso do espaço Lobo Mau e também exibições especiais em retrospectiva. Portanto, se são fãs de filmes de terror, se porventura há muito tempo que não se cruzam com um filme de terror, se estão um pouco desencantados, mas querem dar uma nova oportunidade, bom, saibam que o Motel X é o sítio indicado. Nós, RTP Antena 3, estaremos por lá na próxima quinta-feira, dia 10 de setembro, para uma emissão especialíssima no Regresso a Casa com o Logo Se Vê, e depois também, durante a noite, uma emissão especial para acompanhar então esta 20ª edição do Motel X, que está de regresso à capital e que arranca hoje. 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

0: Manhãs a 3, muito bom dia. Faltam 13 minutos para as 9 da manhã. Primeiro, Father John Misty, The Payoff. Agora, os Ex-Wife com este This Game. Já a seguir vamos perceber o que é que o Alvim preparou para hoje na prova oral. Ele que ontem esteve na Feira do Livro do Porto, que está a decorrer até ao próximo domingo.
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0: 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Agora, ó, trânsito muito complicado no Grande Porto. Começamos pela A28, sentido Viana-Porto. O acidente é na zona de Mindelo. Há muita demora a partir da Póvoa de Varzim, mais à frente. Filas da Ponte Leste até à Rotunda AEP. Na A3, sentido Braga-Porto. Acidente na zona de Santo Tirso. É ao quilómetro 22. O trânsito está demorado a chegar ao nó da A7. Mais à frente, as paragens entre o nó da A4 e a circunvalação. Na VCI, sentido Arrábida Freixo. Filas do Campo Alegre até à Boa Vista. E no sentido inverso, de Bonjóia até às Antas. Descemos até à Grande Lisboa, onde há problemas no IC19, sentido Sintra-Lisboa, com uma avaria em Queluz, na via esquerda. As filas estão entre cena. Mais à frente, a demora em Alfragide para a segunda circular. Na segunda circular, por sua vez, há filas das Torres de Lisboa até às Calvanas. Na A5 para a capital, na zona do Estádio Nacional, há também algumas paragens, e de Monsanto para as Amoreiras, calçada de Carriche do Lumiar até Sete Rios, eixo Norte-Sul de Telheiras até Sete Rios, e na ponte 25 de Abril, as filas no Feijó a caminho da capital. Para mais informações, já sabem, número gratuito do Serviço Nacional de Trânsito da RTP, 800-21-0101. Bom dia, boa viagem.
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0: Almofada e Inês Marques Lucas a fechar esta hora. Muito e muito bom dia, bem-vindos. Quinta-feira, são 9 da manhã no continente e na Madeira, 8 nos Açores. Carolina Bordal Soares, o que é que está a marcar esta manhã? Bom dia.
1: Olá, bom dia. As Nações Unidas e a Organização Meteorológica Mundial fazem esta manhã um ponto de situação da evolução atual do El Niño. O fenómeno está a intensificar-se rapidamente e pode ser, diz o relatório divulgado hoje, o mais forte dos últimos 1000 anos. Os especialistas avisam que o aquecimento das águas superficiais do Pacífico vai fazer bater recordes de temperaturas globais e pode fazer do próximo ano o mais quente alguma vez registado, Nuno Amaral.
2: Pelo menos nos próximos meses, o El Niño vai intensificar-se e atingir proporções inéditas até agora. O alerta é da Organização Meteorológica Mundial, a OMM, que avisa para o risco significativo nos padrões de temperatura e de chuva e alerta também para a possibilidade de muitas inundações, secas e calor extremo. Este episódio deve fortalecer-se ainda mais nos próximos meses e atingir a intensidade muito forte antes de chegar ao auge por volta do final deste ano.
1: Os especialistas já explicaram várias vezes que o fenómeno tem um impacto reduzido na Europa, mas no resto do mundo o El Niño é responsável pelo agravamento dos incêndios florestais e enfraquece as monções com a intensificação da seca. O Canal do Panamá, por exemplo, tem em vigor, precisamente a partir de hoje, várias restrições à circulação dos navios por causa da falta de água no canal provocada pelo El Niño. Por cá, vem calor, 14 distritos de Portugal continental estão a partir de hoje sob aviso amarelo, que se vai manter pelo menos até sábado à tarde. Apenas Aveiro, Porto, Viena do Castelo e Braga não estão em risco de muito calor. Em várias regiões do país, as temperaturas vão ultrapassar os 40 graus, como explicou esta manhã a meteorologista Alexandra Fonseca.
3: Vamos ter uma subida significativa das temperaturas, em especial de temperatura máxima, com valores de temperatura acima dos 40 graus em todo o Alentejo e Vale do Tejo.
1: Mais calor hoje, mas a partir de amanhã as temperaturas já voltam a descer ligeiramente. Faz hoje um ano da tragédia do elevador da Glória, que provocou 16 mortos e 24 feridos. Ora, um ano depois, as vítimas e os familiares acusam a Câmara de Lisboa de falta de contacto desde o acidente. Numa carta aberta escrita ao município, à qual a RTP teve acesso, surgem relatos de que o convite para a inauguração do memorial, que vai acontecer esta manhã, foi a única comunicação que receberam da autarquia ao longo de um ano, Diana Almeida.
4: Um ano depois do acidente no elevador da Glória, há vítimas e familiares que continuam à espera de respostas, apoio e responsabilização. São estes os três pontos essenciais que introduzem a carta aberta, escrita em inglês, a que a RTP teve acesso. 4 páginas onde as vítimas e familiares não pedem que se apresse a investigação nem conclusões precipitadas. Pedem sim a comunicação, transparência, apoio e responsabilização. Na carta aberta das vítimas e familiares podemos ler que durante estes 12 meses muitos só receberam uma comunicação por parte da Câmara de Lisboa, o convite para a inauguração do memorial. O inquérito de crime sobre o acidente do elevador da Glória continua aberto. Numa nota à comunicação social, o Ministério Público diz que o despacho final pode decorrer até ao final do primeiro trimestre de 2025.
1: A investigação técnica e o inquérito judicial ainda decorrem e dos 40 processos de indemnização relacionados com o acidente, apenas 4 estão concluídos. A inauguração do memorial para as vítimas do acidente do elevador da Glória está marcada para daqui a pouco, às 9 da manhã, aliás já são 9 da manhã, numa cerimónia que vai ser quase privada. Ora, este memorial inclui uma oliveira com 150 anos que está rodeada por 16 blocos de pedra onde foram gravados os nomes das 16 vítimas mortais.
0: Uma jornalista que não sabe as horas, mas que nos está sempre pronta para nos dar tudo o que acontece no mundo. É isso. Carolina, beijinhos.
1: Até já.
0: 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Carolina estava a referir-se ao horário dos Açores. Não estava mal, não estava mal.
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0: Manhãs da 3, bom dia. Música nova dos portugueses Houseplants, chama-se Pleasure. 9 horas e 7 minutos, o trânsito continua complicado a norte, no Grande Porto, A28, sentido Viana-Porto. Um acidente na zona de Mindelo, há muita demora a partir da Póvoa de Varzim. Mais à frente, filas da Ponte Leste até à rotunda AEP. Na A3 para o Porto, acidente que se mantém na zona de Santo Tirso, é o quilómetro 22. O trânsito está demorado a chegar ao nó da A7. Mais à frente, há paragens entre o nó da A4 e a circunvalação. Na VCI, sentido a Rábida Freixo, as filas do Campo Alegre até à Boa Vista, no sentido inverso, de Bonjoia até às Antas. Descemos, vamos até à Grande Lisboa, onde se mantém uma avaria no IC19, sentido Sintra-Lisboa. Avaria em Queluz, na via esquerda, filas em Terceira. Mais à frente, demora em Alfragide para a segunda circular, que já tem filas também das Torres de Lisboa até às Calvanas. Na A5 para a capital, as filas na zona do Estádio Nacional e de Monsanto também para as Amoreiras. Calçada de Carris do Lumiar até Sete Rios, eixo Norte-Sul de Telheiras até Sete Rios e na ponte 25 de Abril, filas nesta altura no Feijó, a caminho de Lisboa. Este é o cenário. Para mais informações, já sabem, número gratuito do Serviço Nacional de Trânsito da vossa RTP é 821-0101. Bom dia, boa viagem, quinta-feira.
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0: Finalmente, com calor. Aliás, isso já se notou logo ao despertar da manhã. Temperaturas acima dos 40 graus para esta quinta-feira. Bom verão.

Jordan Rakei, este It Never Ends, atrás Corona, Santa Rita Lifestyle, são 9h17, arranca hoje mesmo o Indie Music Fest em Baltar, Paredes, Carimbo, RTP Antena 3. Este é o dia 1, sendo que o alinhamento que o Indie Music Fest propõe para a edição deste ano tem seguimento durante os dias de amanhã e também de sábado, onde, de resto, estaremos a fazer a emissão. É isso mesmo. A RTP Antena 3 marca presença uma vez mais no Indie Music Fest, com emissões programadas para as noites de amanhã e de sábado, com a equipa da 3 a subir até ao norte para vos trazer o melhor da nova música nacional, que vai passar pela floresta mágica da Quinta do Cabo. 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Emissões a não perder nas noites de sexta e de sábado aqui na 3.

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1: 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Entretanto, no sábado, precisamente antes de abrirmos a emissão do Indie Music Fest, há a nova contagem do Top da 3.
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1: No último fim de semana com Mirror People e Kyle Quest, I Feel For You, a subir 4 posições. Segundo lugar para a nova canção dos madeirenses Napa, chama-se Sortudo. É de resto a canção que vamos ouvir já a seguir aqui na 3.

0: Liderança entrega ao Benjamin a dias de nos trazer novo álbum, Os Dias do Nada, pela segunda semana na Liderança. É o Benjamin, é dele a vossa canção nacional favorita a tocar aqui na 3.
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chama-se Sem Vagar, é o velho a tocar-me nas manhãs da RTP Antena 3. Muito bom dia, 9:30 da manhã, dia de verão. Estávamos todos a pedir isto, não é? Então aqui está. Temperaturas a subir num cenário de sol em todo o continente. Açores com abertas, na Madeira sol também a brilhar. Máximas de 26 graus para Ponta Delgada, é o ponto mais frio no país. Aveiro 27, Porto, Viana e Funchal 28. Aguarda a chegar aos 33, Bragança aos 34. Depois Sagres, Vila Real, Braga e Faro 35, Leiria e Viseu 36, em Coimbra são esperados 37 graus, já Castelo Branco deve chegar aos 38, Sines 39, 40 para Lisboa e para Porto Alegre, 41 em Santarém, 42 para Beja e máxima de 43 graus hoje para Setúbal e também para Évora. Hoje é mesmo o dia mais quente da semana. A verdade é que a partir de amanhã temperaturas a descer ligeiramente, ainda assim particularmente quentes, os próximos dias também, fim de semana incluído, mas hoje mesmo é o dia mais quente da semana. Portanto, se puderem, aproveitem, bom verão e umas ótimas férias. 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Ora, daqui a nada vamos receber o Tiago Góis Ferreira, cara conhecida da RTP1, a nosso colega, claro, e autor responsável por nos levar aos meandros de um Portugal que muitos de nós possivelmente não conhecemos tão bem. São sítios que de alguma maneira foram postos de lado, abandonados, deixados apenas na memória de alguns e que são agora reavivados num programa que está a ser exibido sempre à quarta-feira à noite na RTP1, chama-se Portugal Fenomenal. É justamente a propósito desta série, desta nova temporada, que falamos com o Tiago já daqui a pouco aqui nas Manhãs da 3. Bom dia.

0: chama-se Tua, é a Rita Viana, as manhãs da 3, lá atrás MIA com Everything. Estivemos com ela este verão no Vodafone Paredes de Coura, que aconteceu justamente no mês de agosto, mês em que na RTP estreou mais uma temporada do programa do qual falamos já a seguir. Manhãs da 3. Com o meu convidado de hoje é o Tiago Góis Ferreira, nosso colega aqui na RTP. Olá Tiago, bom dia, bem-vindo.
1: Bom dia André, e antes de mais, olha, muito obrigado pelo convite e pelo interesse, a Antena 3, e pelo teu interesse, que eu sei que começaste já a ver esta temporada.
0: É isso, estamos a falar de Portugal Fenomenal, que estreou agora uma nova temporada em agosto e que no fundo, para quem ainda não se cruzou, dá sempre às quartas-feiras, logo após o telejornal, portanto um ótimo horário, mais ou menos às 9 da noite, e no fundo propõe-nos uma viagem pelo país, mas não é uma viagem, não é um roteiro pela Nacional 2, não é pela Costa Vicentina, não, no fundo Tiago, tu andas a andar pelo país à procura daqueles sítios que de alguma maneira já tiveram história, que hoje são apenas uma imagem da história que já tiveram, mas que potencialmente podem também ter uma história ainda por escrever. No fundo, andas por locais abandonados, alguns até que nos convidam aqui a um lado um bocado infantil de, bom, se calhar era proibido estarmos aqui dentro
1: e tal. É mesmo isso, que era algo que eu adorava quando era miúdo.
0: Exato, imagina que sim, era essa a minha primeira pergunta. Ou seja, se era algo que, tinhas também em pequeno, já que esta era a meia tua.
1: Eu lembro-me com 10, 11 anos, adorava os filmes do Indiana Jones.
0: Certo.
1: Ainda hoje gosto. E depois eu próprio metia um chapéu na cabeça e andava pelo meio da floresta, grutas.
0: Explorador.
1: Sou madeirense, portanto na Madeira há muitas.
0: Certo.
1: Mas também edifícios de volutos, assombrados, misteriosos, em ruínas. E eu percebi, muitos anos mais tarde, que isso pode ser um programa interessante para a televisão. Até se quiseres, estas histórias são histórias muito cinematográficas.
0: Certo.
1: São aquelas histórias que tu achas que só vês nos filmes, mas que são pura realidade. Existem e aconteceram em Portugal, e eu tento contá-las partindo sempre do pressuposto de algo que ninguém conhece. O que é fenomenal, e por isso aqui às vezes é contraditório, o edifício em si já não é fenomenal, porque está muitas vezes em ruína, ou a história muitas vezes está esquecida. O que é fenomenal é depois aquilo que nós vamos contar. E é, muitas vezes, tu de certeza que já passaste por espaços, casas, edifícios, às vezes até aldeias, que estão abandonadas.
0: Certo.
1: Há quem diga assombradas. E nunca te perguntaste porquê?
0: Sim. Não, e às vezes
1: e não passamos daí. Normalmente não passamos daí. Não sabemos. Ninguém, há uma pessoa ou outra numa tasquinha pode contar. A minha proposta é, pá, vamos descobrir o que é que aconteceu. É isso.
0: E há algo que às vezes me acontece, não sei se também te passa pela cabeça, que é passares por sítios que estão já muitas vezes nesse estado de abandono e pensar, bom, isto está assim agora. O que é que será disto daqui a 50 anos? Este Portugal Fenomenal também olha para o futuro,
1: sim,
0: desses,
1: sim,
0: sítios, muitas vezes, não é?
1: Nós, os programas ideais e as histórias ideais são aquelas que têm um passado, têm o presente, que está... O passado é uma história fenomenal, o presente está em ruínas e tem um futuro. Ontem, por exemplo...
0: Essa é a narrativa perfeita para a televisão também.
1: Não acontecem todas, não acontecem todos os programas. Há, isto é sintomático, ou seja, todos os proprietários... Todos, muitas vezes também os próprios munícipes, têm a vontade que aquele edifício seja recuperado. Muitas vezes é um grande investimento, já não é possível e continua lá, infelizmente, esquecido. Mas em alguns casos, e ontem aconteceu isso, um episódio de ontem, dos palácios inacabados.
0: Certo.
1: Que é muito interessante porque foram palácios que foram construídos, que ficaram quase finalizados e de repente a obra, pimba,
0: parou.
1: Parou. Porquê?
0: Pois claro, essa o programa parte sempre dessa premissa. Porquê?
1: Porquê? O que é que aconteceu? E depois por isso é que eu digo sempre, e vamos tentar descobrir porquê, porque eu acredito que tem uma história fenomenal, ou este já foi um edifício fenomenal. E ontem um dos palácios vai ter um futuro. Vai ser, portanto, vai ser transformado num hotel, um turismo rural, para a idade sénior, mas tem um futuro. Mas depois há histórias incríveis, a pensar no Indiana Jones. Eu já fui contar, por exemplo, em Algezur, uma história da batalha. Na batalha de Algezur, houve um bombardeiro alemão que caiu em Algezur, abanou completamente a história daquela população. De repente tens soldados alemães, tens soldados ingleses no meio da vila de Algezur, e esta história foi completamente abafada.
0: Uou.
1: Por causa, na altura, Portugal supostamente era neutro, na Segunda Guerra Mundial, uma neutralidade muito estranha, mas os aviões continuavam a passar por cá, e o Salazar abafou aquela história, mas a vila conhecia aquela história. E então eu fui lá para descobri-la, mais tarde também deu uma série na RTP, e é interessante porque lá nós ainda podemos ir ao sítio onde o avião se despenhou, No museu também existem objetos ainda, objetos nazis, documentação nazi sobre o acidente. Há um cemitério com soldados alemães enterrados, na altura nazis, enterrados no cemitério de Algesur. E portanto eu contei essa história que pouca gente conhecia. E é interessante ter este lado fenomenal, mas que também é histórico, porque marca a história do nosso país, que viveu a Segunda Guerra Mundial.
0: E recebes também muito depois esse feedback das pessoas, ou seja, de histórias, muitas vezes até dos locais, porque... quantas pessoas ouvimos dizer que não conhecem o sítio onde vivem. Muitos de nós damos o sítio por onde habitualmente passamos como um sítio... Bom, este já conhecemos. E muitas vezes isso não acontece. Tens recebido também esse feedback de locais, não é?
1: Que desconheciam a origem. Um dos segmentos do programa, muitas vezes eu inicio o programa por perguntar às pessoas se conhecem os palácios, se conhecem esta história. Eu lembro-me de um palácio em Vila Franca de Xira que tinha, e tem, está lá, e as pessoas podem visitar, um quarto secreto.
0: Uou.
1: É estranho, não é?
0: Certo.
1: Um quarto secreto de um palácio, e diziam que era o quarto secreto do Salazar.
0: Ok.
1: Para quê? Não sei, podemos lançar várias hipóteses, para ter reuniões secretas, para ter encontros amorosos, não sabemos.
0: O que fosse.
1: E eu fui perguntar à população se sabiam da existência daquele quarto, daquele palácio, e as pessoas sabiam que o Salazar por vezes passava em Vila Franca de Xira, porque diziam que apagavam as luzes para o carro do Salazar passar, para não ser visto.
0: Espetacular, sim.
1: O que mais espetacular, o que mais estranho é, mas desconheciam completamente que existia um quarto secreto.
0: Okay.
1: O quarto secreto está lá no palácio. Muitas vezes acontece isto, o que ainda me deixa mais fascinado, que é como é que é possível a própria vizinhança não ter noção disto. Portanto, na próxima semana vamos ter um muito interessante. Vamos visitar uma aldeia em São Pedro do Sul, a aldeia da Pena, lindíssima, uma aldeia lindíssima, toda em xisto, e existe lá um restaurante que se chama Onde o Morto Matou o Vivo.
0: Porquê?
1: Aí está, eu vou contar a história, mas aconteceu mesmo. E é literal, um morto conseguiu mesmo matar um vivo. E isto aconteceu na aldeia, e isto abalou a aldeia de tal forma que a aldeia não tinha um cemitério e passou a ter, por causa desta história, por causa de um morto que matou o vivo. Agora como? Eu vou contar. Portanto, são estas histórias que nós, quando chegamos à aldeia, vemos, por exemplo, no caso do restaurante, visitamos aquele restaurante, e invariavelmente vais perguntar porquê? Porquê que tem este nome? E as pessoas vão contar a história. E eu ali tentei não só contar, como mostrar onde tudo aconteceu.
0: Há histórias que se perdem porque já não há memória da origem daqueles locais, ou seja, sítios que tu procuras tentar perceber o que é que aconteceu ali, mas que já não há ninguém com capacidade para traçar a árvore genealógica, digamos, desse local.
1: É difícil, eu conto com um apoio extraordinário, muitas vezes, das câmaras municipais, dos historiadores, para me ajudar.
0: Certo.
1: Porque alguns eventos já aconteceram há 200, 300 anos, portanto nós não estávamos cá, e que conseguem, com alguma documentação, alguns vestígios, por vezes a documentação não é certa, mas isso também acho que é fascinante, ou seja, fica no mistério, o que é que terá acontecido, porque é que apagaram a documentação, e aí começamos a lançar hipóteses, e há outros casos também interessantes, que o que sobra é o edifício. Portanto, e o edifício não deixa de ser um documento histórico.
0: Certo.
1: Também, portanto, é muito válido. Por exemplo, o primeiro episódio nesta temporada do Portugal Fenomenal começou com as baterias militares. São basicamente tanques enormes que ainda são visíveis na parede, na trafaria, em Almada, e que guardam uma história. As pessoas olham para aquilo, ficam sem perceber porque o que é que fazem tanques de repente aqui plantados no meio de uma montanha, e guardam uma história muito interessante porque era para defender a nossa costa. E não é assim tão antigo, ou seja, há 40, 60 anos, se algum barco entrasse Rio Tejo adentro...
0: Ainda era utilizado.
1: Eram utilizados. Felizmente, nunca foram utilizados.
0: Mas estavam prontos a
1: serem. Prontos a serem utilizados, e faziam testes. E quando faziam testes, a terra estremecia e as pessoas tinham de fechar a janela, senão a janela partia.
0: E de certeza que há pessoas que ainda se lembram perfeitamente disso a acontecer.
1: Mas hoje, quando as pessoas olham, não percebem o que é que aquilo está ali a fazer, porque é que não tiram aquilo dali.
0: Até porque muitas vezes alguns desses sítios estão descontextualizados, não estão propriamente, por estarem abandonados, cá está, muitas vezes acabam por não estar devidamente enquadrados, e portanto para um simples comum que passe ao lado desses sítios acaba por não perceber exatamente a história que ali está.
1: E a ideia é essa. E olha, e André, eu acredito que nós ainda conseguimos fazer mais umas 10 temporadas, porque são várias as histórias, vários os edifícios. Lanço também o desafio, quem conhecer algum edifício, alguma história, pode enviar um e-mail para portugal.fenomenal@rtp.pt, a contar a sua história. E acontece muito também quando eu vou aos sítios reportar aquele edifício, aquela aldeia, muitas vezes as pessoas contam outras histórias. Portanto, isto acaba por ser uma rede que se cria aqui.
0: E vais semeando episódios futuros na tua cabeça.
1: Sim. E depois muita pesquisa. Muita pesquisa no próprio arquivo da RTP, em muitas redes sociais, blogs de edifícios abandonados. Hoje há um grande interesse nisso. É muito
0: interessante. Sim, até nas redes sociais.
1: Está na moda, nas redes sociais.
0: Sim.
1: Isso também serve de matéria-prima.
0: Sim, mas de alguma maneira não é também... Ou seja, como é que, se não há aqui um risco de esses sítios, por serem revelados, despertarem o interesse de pessoas com más intenções? Há também esse risco.
1: Nós, em alguns, não temos autorização precisamente por causa disso.
0: Ok.
1: Ou seja, a grande diferença, eu acho que a grande diferença deste programa na RTP, e a obrigação da RTP também, e de outros sites e blogs, é que nós temos de fazer tudo de forma muito oficial.
0: Claro,
1: temos de fazer as coisas de forma clandestina. Enquanto os outros, digamos que fazem de forma mais arriscada. E os outros não privilegiam tanto a história, privilegiam mais o presente, aquilo estar em ruínas e ser fascinante. E é interessante, não deixa de ser interessante, e às vezes até me ajuda muito a revelar um edifício que eu desconhecia,
0: claro que
1: e por isso tem muito mérito. No nosso caso, nós temos de contar a história e temos de fazer as coisas de forma oficial. E muitos não dão autorização porque têm esse receio, porque alguns espaços, alguns edifícios, podem ser vandalizados.
0: Certo.
1: E por isso têm esse receio. Outros não têm esse receio porque são edifícios que até já estão em programas do governo para serem recuperados e eles até agradecem nós irmos lá divulgar para ver se dá um empurrão, digamos assim,
0: se desbloqueia alguma coisa.
1: Sabes que é muito interessante.
0: Por exemplo,
1: acho que é no quinto ou no sexto episódio, nós vamos falar de um palácio em Vila Franca de Xira, que foi graças ao Portugal Fenomenal que o proprietário do palácio conseguiu desbloquear uma situação que pode agora permitir a recuperação do palácio.
0: Espetacular, boa.
1: Sim, ou seja, eles não falavam, entre si, a parte do município, que não é no caso não é o município, é a Santa Casa da Misericórdia, e o proprietário, um dos herdeiros, não se falavam, por portas e travessas, não sei, e graças a nós termos abordado a situação e termos falado com ambos...
0: Desbloquearam ali a situação. Tiago, em 30 segundos, diz-me um sítio que tenha marcado e que tu, não tendo para já conhecimento de um futuro de resolução para aquele sítio, tu penses, bolas, como é que isto está assim? Como é que isto chegou assim?
1: Olha, belíssima pergunta. Eu até apelo a um que já foi noutras temporadas e obrigo as pessoas a irem a RTP Play, porque agora é fácil, podem acompanhar sempre
0: quartas-feiras,
1: quartas-feiras 21 horas, mas podem ver as outras temporadas e há uma que é extraordinária, como é que isto está assim, que são as minas de Arouca.
0: Okay.
1: Em Arouca, alemães e ingleses viveram na mesma rua, Segunda Guerra Mundial, portanto andavam às turras lá fora, e em Arouca tinham minas lado a lado, jantavam juntos, viviam juntos no mesmo hotel, e as minas, as ruínas das minas ainda estão lá.
0: Uau.
1: É absolutamente fenomenal.
0: Pronto.
1: Arouca.
0: Muito bem, fica a nota. Tiago Gomes Ferreira, muitos parabéns pelo teu trabalho.
1: Obrigado.
0: Quartas-feiras, 9 da noite, na RTP1 e sempre na RTP Play. É a nova série assinada pelo Tiago Gomes Ferreira para acompanhar na RTP1. Um abraço, Tiago. Tchau, tchau.
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0: Rapidamente para o trânsito na A28, sentido Viana-Porto, acidente junto à circunvalação, há filas a anteceder a Ponte de Lessa, há também um acidente na VCI, no sentido Freixo a Rábido, o acidente em Bonjoia, na via direita, o trânsito está condicionado, mais à frente filas do Mercado Abastecedor até às Antas. Na Grande Lisboa, algumas filas na segunda circular, das Torres de Lisboa até às Calvanas, e na A5 do Monsanto para as Amoreiras. De resto, nada mais a assinalar. Para mais informações, 821-0101, número do Serviço Nacional de Trânsito da RTP.
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0: primeiro os Fat Dog, Cancel Me, I'm Tired, e agora a Marta Ren e os seus Groove Velvet, Release Me, a fechar esta hora nas manhãs da 3. O meu nome é André Santos, há mais amanhã a partir das 7, já a seguir, Ricardo Sérgio aos comandos da máquina, é ele que fica convosco até à 1. Chegamos às 10 no Continente e na Madeira, 9 da manhã nos Açores. Última voltinha pelas notícias, edição da Carolina Bordal Soares. Bom dia, Carolina.
1: Olá, bom dia. Começou hoje a época extraordinária de exames do ensino secundário. Estão inscritos mais de 43 mil alunos para esta fase especial, criada pelo Ministério da Educação, depois dos problemas técnicos que houve durante a divulgação das notas dos exames. Ora, do lado das escolas, está tudo pronto. O presidente da Associação de Diretores de Agrupamentos e Escolas Públicas explica que tudo foi feito com tempo para que os alunos possam fazer as provas sem problemas. Foi o que explicou esta manhã Filinto Lima.
2: As escolas prepararam atempadamente. Esta época foi uma época inesperada, ninguém estava a contar, mas contudo, devido à situação que se passou durante a primeira e a segunda fase, as escolas irão desenvolver desde o dia 3 até ao dia 8 de setembro. Ou seja, por nós, pelas escolas, toda a logística está montada.
1: Apesar dos problemas, Filinto Lima tem a expectativa de que tudo corra bem desta vez. O mesmo sentimento é partilhado pela Confederação das Associações de Pais. Ouvida esta manhã pela nossa redação, a presidente da CONFAP, Mariana Carvalho, espera tranquilidade nesta fase extraordinária dos exames nacionais.
3: Espera-se que corra tudo com maior normalidade e haja aqui, de facto, um empenho de todos para que se consiga cumprir aqui também com os objetivos e os prazos, e que percebemos que é isso que está a acontecer. Nós sabemos que as escolas estão a dar o seu melhor para que tudo corra dentro de uma normalidade.
1: A leitura da presidente da Confederação das Associações de Pais, que vai acompanhar de perto esta época especial de exames nacionais criada excepcionalmente pelo governo. O comandante metropolitano de Lisboa, da PSP, defende o reforço de polícias para o maior comando do país. Em entrevista à agência Lusa, Luís Elias reconhece que a área metropolitana está a funcionar com o mínimo de efetivos para todas as necessidades que tem nesta altura.
4: Nós temos aqui diariamente, na área do Comando Metropolitano de Lisboa, cerca de 3 milhões de pessoas. E neste momento temos 6 mil polícias. Portanto, eu penso que este número terá que ser reforçado. Neste momento, o efetivo que temos é o mínimo para acorrer a todas as necessidades. Precisamos de mais.
1: O superintendente-chefe explica que o número de polícias atual é o mínimo para responder às necessidades da área metropolitana de Lisboa. Luís Elias refere ainda que é neste comando que acontecem as situações mais complexas, por exemplo, as manifestações públicas de protesto, os grandes acontecimentos desportivos, culturais e políticos, segurança de embaixadas e também dos órgãos de soberania. Para fechar, mais de 80 pessoas morreram num barco que tinha como destino as Ilhas Canárias. Levava a bordo 128 pessoas. Esta embarcação partiu da Gâmbia há quase um mês, ficou à deriva e foi resgatada esta madrugada pelas autoridades marítimas espanholas. 45 pessoas foram retiradas com vida, três delas estão agora no hospital. O Serviço de Salvamento Marítimo revela à agência de notícias espanhola EFE que os socorristas foram mesmo obrigados a abandonar 5 corpos devido às condições adversas do mar.
5: Está tudo dito quanto às notícias. Até amanhã, Carolina.
1: Até amanhã.
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5: Sou eu mesmo. Bom dia. Ficamos convosco até às... Até à 1 da tarde. Seguimos com o Glock Anuais e esta Guerra do Caolino. Bom dia, boa quinta-feira.

3, lá para trás, a Guerra do Caolino. Estão os Glock no Ice a ganhar. Seguimos em frente com a música na 3. Temos A1 pela frente, também Blue Samu. Para já, seguimos com os Gorillaz pela Moon Cave. Bom dia, boa quinta com a 3.

0: chama-se Move, é o que fazemos agora. Seguimos em frente, ouvimos os Blue Samu na 3, lá atrás os belgas Ão, os tais belgas que cantam em português e que vão estar por Portugal ao vivo em dezembro, dias 18 e 19 em Lisboa e Porto, concertos com o apoio da 3. 10 horas 20 minutos.
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0: Está quase aí o iminente 10 horas 21 minutos. Seguimos com esta Sweet Hallelujah, são os Royal Otis na 3. Até à meia hora ainda temos Prof Jam e Dam Dam. Bom dia, estão com a 3, boa quinta.

Burning Through the Rain, as britânicas Dame Dame vem de Birmingham, lá atrás Prof Jam com Perar. 10:30 estão com a 13, estão também com MXGPU. Leva-nos a casa nesta Take Me Home.

0: Chama-se Talk To Me, é o regresso de Robin aos discos este 2026. Lá atrás a falar connosco tiveram os portugueses Ganso, os Ganso que vão estar este sábado na grande regata dos barquinhos a remos no Lago do Campo Grande em Lisboa, uma organização de Fernando Alvim. Vão haver patos, barcos e claro, os Ganso também ao vivo este sábado às 3 da tarde. Está tudo nas redes sociais do Fernando Alvim. Faltam 20 para as 11.
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0: Ainda há pouco os ouvimos, vão estar em dezembro em Lisboa e Porto com a A3. Falamos da prova oral ontem, ontem foi assim.
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0: Isto foi ontem, hoje o convidado será outro na prova oral, depois das 7, aqui na 3. Agora seguimos com os Dias do Nada, é Benjamin, canção que está no topo do top da A3, é o número 1 do A330, podem ouvir sábado, depois das 6, com André Santos, se continua ou não no primeiro lugar do top. Os Dias do Nada, é Benjamin, na A3.

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0: É sim, Take a Drive, e eu Take a Drive fui fora e já não percebi onde é que estava o travão. Take a Drive, Rex Orange County na 3. Lá para trás ouvimos Julinho KPSD com Dembélé, também Os Dias do Nada, a canção de Benjamin, que ocupa o primeiro lugar do A330. Ainda vão a tempo de votar nas 30 canções que estão no top da 3. Está tudo em antena3.rtp.pt. Estamos a 7 minutos das 11, daqui a pouco há domínio público na 3. De resto, o fim de semana também não tarda nada.
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0: Bom dia, estão com a Antena 3, são 11 horas e 1 minuto.
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0: É isso mesmo, hora certa para o Domínio Público com o João André Oliveira. Bom dia, João, bom dia.
2: Bom dia, Ricardo, e vamos a ele, a começar com a música nova de Michael Knight, bem ao estilo dele, aliás. Trata-se aqui de uma homenagem a um elemento central na cultura portuguesa.
3: Olá, amigos, tudo bem? O meu nome é Michael Knight, mas como vocês são meus amigos, podem chamar-me simplesmente Miguel. Como é que foram as férias e o verão? Foram bons, correram bem, grandes experiências. Quero que me contem tudo. E onde? No sítio mais importante do mundo, que é a Esplanada, o nome do meu novo single, que é um hino ao ócio e um hino ao estilo de vida mediterrâneo. Um hino ao direito de estar sentado, a comer, a beber e a falar com os amigos. Onde? À beira-mar, no meio da cidade, no campo, não importa. O que importa é uma mesa, cadeiras, amigos, comida e bebida e conversa boa. Numa altura em que querem tanto piorar as nossas condições de vida e tirar-nos tempo, vamos reivindicar a esplanada. Vamos lutar pelo direito a estar na esplanada. Venham comigo falar sobre isso ao som de um Italo Disco à portuguesa.
2: Uma espécie de Pino D'Angio com a capacidade de guerrilha, Michael Knight a reivindicar o direito à esplanada neste novo tema. Enfim, um homem que nos deixa sempre sem palavras.
0: Quero ir ter com ele, para a esplanada.
2: Mesmo isso. Canção nova, já estreada ao vivo, diga-se, mas ganha agora então versão oficial, já disponível nas plataformas habituais. Agora, seguimos com a festa dos Ganso. Depois do concerto no Coliseu dos Recreios, a banda lisboeta leva agora a celebração dos 10 anos ao Porto. Na bagagem levam não só os discos Pá, Pá, Pá, Não Tarda e Vice-Versa, como também o duplo single mais recente, Mal Vestido e Deixar-te-me. Das mais recentes às mais antigas, serão 10 anos de Ganso para celebrar no dia 17 de novembro, no Art Club, no Porto. O concerto terá convidados especiais a anunciar em breve e dizem desde já os Ganso que serão artistas do Norte e que se interceptam com o universo da banda. A fechar, o Motel X começa hoje o Festival Internacional de Terror de Lisboa. Até 13 de setembro, o Cinema São Jorge e a Cinemateca Portuguesa recebem mais de 170 filmes com origem em 40 países. Para o arranque, Pedro Souto, co-diretor do festival, deixa-nos as primeiras propostas.
4: O primeiro dia do Motel X 20 anos começa às 19h, na Cinemateca, com The Singing Ringing Tree, um filme da RDA de 1957, uma adaptação psicadélica de um conto dos irmãos Grimm que evoca o feiticeiro de Oz e David Lynch. Na sessão de abertura oficial é apresentado Drag, às 20h30, uma produção de Danny DeVito, que conta com Lizzie Kaplan e Lucy DeVito nos principais papéis, desta comédia muito mórbida e às vezes absurda e com algum gore. E ao mesmo tempo, às 20h45, Sicko, um provocador thriller social, sucesso de bilheteira no país de origem, o Cazaquistão, que combina humor literalmente mórbido, violência e sátira às redes sociais.
2: Acontecem hoje mesmo os primeiros passos desta 20ª edição do Motel X, que até 13 de setembro enche Lisboa de terror, com apoio da RTP Antena 3. E este ano, Ricardo Sérgio, com direito a sessão especial, a presença por lá, enfim, um pouco de tudo, não é?
0: Sessão especial no dia 10, a apresentação do filme Fome de Viver, The Hunger. Há quem diga que é a obra-prima de Tony Scott, realizador que depois se tornaria conhecido a fazer filmes de ação com Nicolas Cage e com Tom Cruise, mas que neste Fome de Viver teve um elenco de luz com David Bowie ao lado de Catherine Deneuve e Susan Sarandon. Sessão especial no dia 10 de setembro, 2 ou 8 dias, e por causa desta sessão especial vamos também lá estar a fazer nós uma emissão especial a partir das 4 da tarde e até às 11 da noite, mas haveremos de falar mais disso mais para a frente.
2: É isso mesmo, da minha parte é tudo, eu regresso às 2.
0: Vais ter com o Michael Knight, aliás, para nada?
2: É isso mesmo.
0: Pronto, encontramos-nos por lá.
2: Até já.
0: Um abraço, João. Até às 2. Pois está, foi o Domínio Público.
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0: Por acaso não era mal pensado ir agora ali para a Esplanada, reivindicar a Esplanada, como diz Michael Knight.
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0: Ou então ir passear, olhar para umas gárgulas penduradas do lado de fora. Aí está João Maia Ferreira e Conan Osiris. Depois temos a BBO Sound Machine na 3. É quinta-feira, bom dia, fiquem com a 3.

0: Moses na 3, lá para trás ficaram e BBO Sound Machine com Concept of Love. Ouvimos também a Maura em Contrastes. Estão com a 3, 11 horas 19 minutos.
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0: A chegar às 11h20, está na hora de recebermos o disco da semana.
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0: É o novo dos Interpol, de regresso aos discos. É de lá que vem este See Out Loud. É isso mesmo, o regresso dos Interpol. É disco da semana, esta semana na 3. Estamos dado à escuta toda a semana. Aqui está mais uma. See Out Loud, Interpol.

Chama-se See Out Loud, nova dos Interpol, faixa 2 de This Mirror Weighs a Ton, novo álbum dos Interpol, disco da semana, esta semana, na 3 para ouvir. Até domingo. Agora vamos jogar com Caspar, Bambino e Milton Gulli. Esse jogo eleva. Depois temos Jessie Ware e Tomé Silva na 3. Bom dia.

0: Dollar Dollar, Bill é Jack White na 3, lá atrás Tomé Silva pelo Quarto Escuro, ouvimos também Jesse Ware e a começar logo a sequência Caspar com Bambino e Milton Gully. 11:39, estamos a caminho do meio-dia, a caminho também da fricção científica, chega já a seguir.
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0: Ora, está a final, quem vem à prova oral, Moonspell, hoje às 7 na 3. Agora, é hora da fricção científica. Hoje, a Zilda Sanches lembra-nos que o movimento limpa o cérebro.
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6: O movimento limpa o cérebro. Os benefícios da atividade física são múltiplos, tanto para a saúde física como para a mental, mas um estudo recente considera que o simples movimento, coisas como andar de um lado para o outro dentro de casa ou dar alguns passos, pode ser fundamental para a saúde do cérebro. Os investigadores perceberam que há uma ligação mecânica entre os músculos do abdómen e o cérebro. Sempre que estes músculos se contraem, agem como uma bomba num sistema hidráulico. Puxam sangue do abdómen para a espinal medula, o que pressiona o cérebro, fazendo-o mexer-se ligeiramente. Quando o cérebro se mexe, há entrada e saída de fluido cerebro-espinal, o que os cientistas interpretam como sendo uma espécie de mecanismo de limpeza capaz de prevenir doenças neurodegenerativas. O estudo foi publicado na Nature Neuroscience.
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0: 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Cuff It, é Beyoncé agora na 3.

0: Chama-se Lost Boys, nova da Phoebe Bridgers, é o nome da canção. É também o nome de um curiosíssimo, muito bom filme dos anos 80, Lost Boys. Se ainda não viram, não percam a oportunidade de recuperar. Lá para trás ficou Bandua, Andar de Barquinho, também Beyoncé e Cuffit. 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
0: Agora seguimos até à hora certa com os rivais de Harold. Faltam 6 minutos para o meio-dia. Depois de Harold, as flores falsas da C.

0: RTP Antena 3, boa tarde, é meio-dia. É aqui mesmo, estão no sítio certo.
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0: Sou eu, convosco até à uma da tarde.

Bang Bang, os Best Youth Back with a Bang, lá atrás os Jungle com Someday Somewhere. Passam 8 minutos do meio-dia, boa tarde, estão com a 3 e agora com Ícaro, Não Disseste Nada. Depois seguimos com Just Two Girls e Wolf Alice. Boa tarde.

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3: Meio-dia 18, vamos de viagem, vamos até a Dilly, ao som da Sean Riley and the Slow Riders. Depois temos Salty Birds Are In. Estão com a RTP Antena.

Chama-se Not Today, música nova dos portugueses Birds Are In. Está no último da Stone of Madness. Lá atrás os Salt, também Sean Riley and the Slow Riders na 3. É quase meio-dia e meia, meio-dia e 29, para ser mais preciso. É hora de recebermos Chico da Tina. Este é o desafio Pega ou Larga. Depois dizemos Konnichiwa com o Future. Temos também a Garota Não. Boa tarde. Bom almoço com o 3.

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σε Grotonau Natres. Latras Konichiwa Future também na 3. 22 minutos para a 1, é quando falta para a hora certa. Temos para dar um saltinho até ao Indie Music Fest.

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2: É isso mesmo, a Antena 3 não para este fim de semana em Baltar para o Indie Music Fest. Na próxima semana estamos no Motel X, edição do 20º aniversário do Festival de Cinema de Terror de Lisboa. Somos nós a atender a chamada. Chama-se The Call, são os Broken Social Scene agora na 3. Depois chega Vans e para pôr as cartas na mesa. Boa tarde.

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1: I like it, hot, canta. Ela que tem nome de mostarda, Honey Dijon. Lá atrás havemos Van Z a pôr as cartas na mesa também. The Call com Broken Social Scene.
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1: 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Faltam 9 minutos para a 1 da tarde, depois da hora certa chega o Rui Estevão, ele que fica convosco nesta tarde. Para já, deixo-vos com Edmundo Inácio, também Throws and the Shine. Ficamos ao relento. Edmundo Inácio com Peculiar. Boa tarde, boa quinta com a 3.

E primeira para mais uma hora na RTP Antena 3, tarde de quinta-feira, muito boa tarde. Calor, não é? Espero que estejam bem. Para ouvir já a seguir Afonso Cabral, também Slater e Peculiares. Esta chama-se Dança Comigo na Ilusão.

Foram três. Primeiro Afonso Cabral com Dança Comigo na Ilusão, também Slater com Dance, agora Peculiar com Azeitona. 14 minutos depois da uma tarde de quinta, RTP Antena 3, Queens of the Stone Age, Easy Street, depois Extinto com Babcat, O Homem da Cave. Vamos ouvir Ressaca.

0: animar o Easy Street para os Queens of the Stone Age. Agora ressaca extinto com Babcat. Para quem não percebeu há pouco aquela do Homem da Cave, foi de propósito, para ficarem com alguma curiosidade. Babcat tem uma série de sessões, 16 penso eu, acho que vai no número 16, todas no YouTube, Babcave Sessions, sempre com um convidado todos os meses. Está lá, é público, podem visitar quando quiserem. 1:21.
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0: Estamos ainda em época recuperação Portugalex. Fica mais um dos episódios e o regresso é na próxima semana.
3: 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Olha,
4: Portugal enfrenta mais uma vaga de calor e a Proteção Civil voltou a aconselhar as pessoas a não acenderem a lareira nem irem para a rua de capote alentejano.
5: A Tânia Laranja deve estar neste momento na amarelagem a perguntar aos transeuntes se acham que está mais ou menos calor que no mesmo dia do ano passado.
6: Por acaso encontrei aqui um senhor que é negacionista das alterações climáticas, que até acha que está fresquinho, não é verdade?
7: Não, está muito fresquinho, está muito fresquinho. Até tive que vestir uma camisola interior, veja lá. Uma termotep que era do meu pai. Ainda vou buscar as luvas.
6: Vai então seguir os conselhos da Proteção Civil para quando está frio.
7: Correto e afirmativo. Isto do aquecimento global foi uma coisa que eles inventaram só para nos manterem fechadinhos em casa por causa da Covid, que é outra invenção. Mentirosos, gatunos, está o frio de rachar, pá. Olha, olha, olha eu a bater o dente, olha.
6: Ok, daqui é tudo por agora. Volte este direto quando encontrar um urso polar. Ou um camelo. Alô, estúdio.
4: Mercúrio voltou a ficar retrógrado no dia 29, o que significa que Passos Coelho deve estar a preparar-se para dizer mais coisinhas ou para ir ao lançamento de um livro sobre as famílias tradicionais e as mulheres na cozinha.
8: Por acaso, o Mercúrio é um planeta que eu aprecio, por estar sempre retrógrado. Há quem prefira planetas mais para a frentex, como Saturno, que usa aqueles anéis enormes para dar nas vistas. Eu prefiro Mercúrio, que é o planeta que rege o signo de Virgem até ao casamento.
5: Vamos pedir à astróloga, taróloga, cuscóloga Maia para nos dar alguns conselhos sobre a forma de lidar com o Mercúrio retrógrado.
6: Olá, meus queridos, quando o Mercúrio está retrógrado, é possível que muitos sintam vontade de usar sapatos de vela, fazer pegas a bezerros como Paulo Núncio, ou ler o livro Identidade e Família, sobre a família tradicional e as fadas do lar, que tudo o que sonham é receber uma nova varinha mágica. Devem ter cuidado com estes impulsos e também com os fritos e com as irmãs Aveiro que andam desvairadas. Os homens com mais de 20 anos devem evitar usar calças skinny porque é ridículo e as mulheres não devem fazer preenchimento de lábios.
5: Por causa do Mercúrio retrógrado pode afetar a operação?
6: Não, porque vê-se sempre que é falso e ficam com boca de garopa. Ok? E agora querem que eu leia a ficha técnica, não é? Cá vai. Portugalex com Manuel Marques e António Machado. Textos da Patrícia Castanheira. Sonoplastia do Tomás Anaori e César Martins. Vá, beijinhos da tia Maia e bom fim de semana a todos.
0: Aí está a tia Maia. Portugalex está de volta e já foi anunciada ontem uma nova personagem para o regresso. Para ver agora Take Me Back, as Heim, depois NBC.

NBC com Voltar ao Início nesta quinta-feira. Também Haim, Take Me Back. Já a seguir, dois nomes que deram muitas alegrias a muito boa gente neste verão. Dois nomes que passaram por cá. O primeiro no Calorama, o segundo no Paredes de Coura. E esses nomes são Vince Staples, depois Block Party,

0: Love Bombs, Block Party. Também vi Staples. Eu disse Staples. Vi Staples com Blackberry Marmalade. São doces, senhores e senhoras.
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0: Para ouvir agora mesmo Von D, I Can't Sleep. Também Beastie Boys.

0: Tarde de quinta-feira na RTP Antena 3, primeiro com Vondi, I Can't Sleep. Agora voltamos ao velhinho, já é velhinho, sim. Hello Nasty dos Beastie Boys, Intergalactic. Pensando no domingo.
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Falava eu há pouco de memórias, que memória, não é? Também na edição deste ano do Paredes de Coura, Thundercat, claro que estivemos lá. E vamos lá estar sempre que possível. Estamos lá para o ano também. This Thing We Call Love. Também Mr. Galini com Primavera. E agora vamos até aos Estados Unidos. Atenção a esta banda, Freako. Logo a seguir, Monday com Confections.

0: Prima do norte-americano Freakaloo, agora Monday Convictions. São 2 horas, 1 nos Açores. Boa tarde.
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0: Edição das 2, João André Oliveira. Boa tarde, João.
2: Boa tarde, Rui. Começamos com os festivais, ainda é verão e nota-se bem, em Baltar Paredes arrancou hoje mais um Indie Music Fest. Nos próximos 3 dias o festival leva à Floresta Mágica da Quinta do Cabo nomes como os britânicos Sports Team, os Paus, Suma Please, Expresso Transatlântico e muitos outros. Serão 3 dias que começam hoje e que, atenção, a partir de amanhã terão a presença da RTP Antena 3 em emissão especial. Mas este não é o único festival com o público da casa este fim de semana. Em Guimarães é o Suave Fest, que começa hoje no Pátio da Misericórdia com Glass Glass e Homem em Catarse. Nos próximos dias, destaque para a capital da Bulgária e Them Flying Monkeys, que curiosamente também passam por Paredes, e ainda Mr. Galini, Lesma e 3 Tristes Tigres. E no cinema também temos dose dupla com o selo Antena 3. Chegou hoje às salas Cartas Amarelas, o filme de Ilker Shatak, que venceu no início do ano o Urso de Ouro, o principal prémio do Festival de Cinema de Berlim. Um thriller político, o filme conta a história de uma família

0: turca ligada ao teatro que subitamente se vê abraços com a perseguição do próprio governo. Uma pausa para falarmos aqui do outro filme com o selo Antena 3 que chega hoje ao cinema. Este, o novo filme de Basile da Cunha, O Jacaré, é uma coprodução entre Portugal, Suíça e França, que tem lugar nos arredores de Lisboa, na Reboleira. Por lá, um assalto de 180 mil euros leva a uma caça ao tesouro que cruza várias histórias da polícia à máfia. Se tudo isto não se chegasse, surgindo o rumor de que há um jacaré a vaguear nas ruas da Reboleira. São dois filmes RTP Antena 3 para ver a partir de hoje mesmo nas salas portuguesas. A fechar, voltamos aos festivais para falar do Emergente. A 8ª edição do festival está programada para os dias 18, 19 e 20 de dezembro, mas está em risco de não acontecer. Carlos Gomes, o diretor do Emergente, explica tudo.
1: Olá, sou o Carlos Gomes, diretor do Festival Emergente, que tem por missão apoiar artistas e bandas da novíssima e super talentosa nova geração da música portuguesa no início dos seus percursos artísticos. Passaram pelo Emergente, selecionados e premiados pela sua Open Call, artistas e bandas como Lana Gasparotti, Humana Taranja, Falso 9, Marquise, Malva, Lican e, mais recentemente, Adoro Protocol e Parque Império, entre muitos outros. Pelo Open Call do festival já passaram mais de 400 bandas e mais de 50 subiram aos seus palcos. Este ano, a 8ª edição do festival está em risco, porque nenhuma das candidaturas que fizemos a vários tipos de apoio foi bem sucedida. Venho, pois, apelar a todos, e em particular à comunidade da música portuguesa, que apoiem o Emergente através da campanha de crowdfunding aberta até 30 de setembro na plataforma PPL em ppl.pt. Queremos continuar a nossa missão e realizar mais uma edição do Emergente no incrível Espaço Bota dos Anjos, em Lisboa, de 18 a 20 de dezembro. Mas para isso, precisamos mesmo de todos vocês.
0: Um apelo aberto para todos os que quiserem ajudar o festival. A campanha, como ouvimos, está aberta até 30 de setembro na plataforma PPL. Podem encontrar todos os detalhes nas redes sociais do Emergente. E, Rui, é sempre, sempre importante. Estamos aqui para espalhar a palavra da música nacional. Os festivais fazem parte disso mesmo e este Emergente parece estar mesmo a precisar da nossa ajuda.
2: Precisa e merece. Como todos, não é? Mas merece toda a ajuda.
0: Ora bem.
2: João André Oliveira, muito obrigado. Grande abraço. Foi o domínio público das duas.
0: Vizinho.
2: Até breve.
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2: 2 horas 4 minutos.

É uma faixa que está quase a fazer 60 anos. Editada em 1966 por Jacques Dutronc. Por acaso, Jacques Dutronc é grande nome para um produtor de techno. Jacques Dutronc. Le techno avec toi toujours. Bem, a faixa com 60 anos. Les gens sont flous, le temps sont flous. Versão, grande versão, para os nacionais Damn Flying Monkeys. Lá atrás, Brava. Para Rita Vian, Liga Dura, é o seu álbum mais recente.

0: Knocking at the Sky, The Last Dinner Party. Tarde de quinta-feira, RTP Antena 3.
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0: Mais logo, já sabem, para ouvir agora The Dare, depois Clothed Witch.

Curtis Harding, There She Goes. Também os nacionais Claude the Witch, primeiro da Dare, I Can't Escape Myself. Ficamos agora a 28 minutos das 3, Mother Fluters. Depois Mr. Morrissey, First of the Gang to Die.

0: First of the Gang to Die para Morrissey, também Mother Fluters, Dreamer. Ficamos agora a 20 das 3. 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
0: Ficámos a 20 minutos das 3 da tarde, quinta-feira. Alô Guimarães, vamos ter Guimarães e não só, vamos ter aqui uma conversinha. A partir de hoje até 5 de setembro está a acontecer o Suave Fest. Está de regresso a Guimarães, é um festival de música dedicado aos novos sons da criação contemporânea em português e este ano há novidades no formato. Um dia extra, logo a começar. Na quinta-feira, hoje, dia 3 de setembro, há Glass Glass, o Homem em Catarse, tocarem no Pátio da Misericórdia com dois concertos que resultaram de residências artísticas na Associação Convívio. Amanhã, já no Largo da Misericórdia, há concertos de Capital da Bulgária, Damn Flying Monkeys e Expresso Transatlântico. No sábado, terceiro e último dia, o tal dia extra, a festa encerra com o Mr. Galini, Três Tristes Tigres, o trio punk feminino Lesma. Ainda temos muita coisa a acontecer, portanto já sabem, o Suave Fest propõe um encontro intimista com os sons diversos da música portuguesa atual e ainda por cima sem terem de pagar por isso. A entrada para os três dias é grátis, é um regresso de férias com a edição 11 do Suave Fest. Começa hoje e vai até sábado em Guimarães, no Pátio e no Largo da Misericórdia. Para nos começarmos a dizer e a despedir do verão com suavidade e, claro, com o apoio da RTP Antena 3. É um dos nomes para o Suave Fest. Mr. Galini.

0: Asa Cobra com Puro Veneno e agora Bispo Full Energy. Foram mais duas antes das 3 da tarde. Vamos dar aqui uma voltinha à rotunda A330.
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0: Mirror People, I Feel For You, subiu 4 lugares. Ficou igual no número 2, Sortudo, dos Napa.

0: É a segunda semana que está no primeiro lugar, Os Dias do Nada, para Benjamin. Nova sessão no sábado.
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0: Podem votar quando quiserem, antena3.rtp.pt. Final desta hora, Avalanches, também James Blake.

Primeiro os Avalanches, agora James Blake, Make Something Up. A fechar esta hora. São 3 horas, 2 nos Açores.

Primeira para mais uma hora na RTP Antena 3, Somber, 12 to 12. Tarde de quinta-feira, muito boa tarde. Bera, chama-se Biggie, depois Mirror People, I Feel For You.

Primeiro Beta com Biggie, também Mirror People com Kyle Quest, I Feel For You. Agora Manga Limão, Serenata, 3:14. Alabama Shakes.

0: I Feel Hope Coming, Alabama Shakes, tarde de quinta-feira na RTP Antena 3.
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0: Para ouvir agora na RTP Antena 3, Papillon, depois Simat, também The Legendary Tiger Man, Motorcycle Boy,

c'è un classico. Dos and the Tiger Man, Motorcycle Boy. Para vir nesta tarde de quinta-feira, muito boa tarde, RTP Antena 3. Vamos mudar. Agora com Oriano. Depois Nia Archives.

0: É a sorte. Carlão, para ouvir na RTP Antena 3. Também em Archives com Boys in Blue. Já a seguir, Charlie XCX.
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0: Cá está, Charlie XCX.

0: Soma, please. Pockets on my sleeves, também Não Posso Viver Sem Você, para Bruno Battle. E aí está a reentrée de Dona da Casa, primeiro episódio com o padre jesuíta Paulo Duarte, convidado deste regresso, Dona da Casa. A Catarina Marques Rodrigues diz-nos o que vamos poder ouvir neste sábado às 11.
1: Papa Francisco recebeu várias pessoas transexuais nas suas audiências semanais no Vaticano, e o Papa Leão XIV, o atual, também fez o habitual jubileu dos pobres, em que reuniu mais de 1000 pessoas, 48 mulheres trans estavam incluídas neste almoço. 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

0: Patrão Drake. Vamos até domingo?
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0: Tudo isso. Já a seguir logo se vê com o Tiago e a Catarina. Final de hora, Interpol. Também Filipe Sambazo. Boa tarde, até amanhã.

0: A Floreira Cada Casa tem uma gerbera, e é amarela e é do Sul, com a Filipe Sambado. Para o arranque deste Logo Se Vê de quinta-feira. Muito boa tarde, sejam bem-vindos às notícias. Primeiro, 4 horas e 2 minutos, 3 e 2 nos Açores. A informação com Ana Fernandes Silva. Alô, Ana.
1: Olá, boa tarde. O Ministro da Agricultura promete para amanhã o anúncio de novas medidas de ajuda para os produtores de vinho. A informação é avançada depois de esta quarta-feira cerca de 300 quilos de uvas terem sido despejados na Régua por produtores do Douro. Um gesto simbólico para alertar para as dificuldades de escoamento da produção da vindima. O Ministro da Agricultura, José Manuel Fernandes, diz que as medidas de apoio serão apresentadas amanhã.
2: O primeiro-ministro Luís Montenegro anunciará amanhã as medidas que estão presentes na agenda do Conselho de Ministros. Mas o nosso foco, como eu refiro, é o apoio ao produtor. E neste caso só ao produtor. É ele que está a ter o prejuízo. Mesmo o apoio que damos e que já demos o ano passado, ainda que a medida este ano seja diferente, é um apoio que é uma ajuda, não compensa o custo que ele efetivamente tem. E no caso do Douro temos uma especificidade, não é só o facto de ser património declarado pela Unesco. O Douro tem ali um território

0: Balneário, onde o produtor também é o jardineiro. A atratividade turística do Douro, aquele bem público que ali existe, é da responsabilidade do produtor. E, portanto, nós teremos de ter sempre soluções para o turismo, mas também para a produção.
1: O Ministro da Agricultura a prometer novas medidas de ajuda para os produtores de vinho já amanhã. A partir de hoje, a carne brasileira deixa de entrar no espaço da União Europeia. Bruxelas considera que o Brasil não cumpriu as regras europeias no que respeita ao uso de antibióticos na produção animal. Daniel Catalão.
2: A decisão de Bruxelas é categórica depois do aviso feito em maio. As fronteiras europeias estão fechadas à importação de carne bovina e de aves. Segundo Bruxelas, o Brasil não conseguiu apresentar garantias de que não utiliza antibióticos para ajudar no crescimento animal. Segundo a Comissão Europeia, o risco para a saúde pública é a perda das defesas bacterianas dos consumidores que comem carne tratada com antimicrobianos. A Associação Brasileira das Indústrias Exportadoras de Carnes não quis gravar a entrevista, mas em comunicado escrito assegurou que já está a ser aplicado um protocolo de controlo antimicrobiano por todas as empresas habilitadas para o mercado europeu e espera que o fluxo comercial seja retomado em breve.
1: É uma perda de receitas assinalável para os produtores de carne do Brasil, que a partir de hoje já não vão poder vender o produto para o mercado europeu. Um ano depois do acidente no elevador da Glória, ainda não é possível calcular de forma definitiva a compensação financeira às pessoas que ficaram feridas. Entre os 24 passageiros que sofreram ferimentos, muitos são estrangeiros que regressaram aos países de origem, onde realizam ainda tratamentos. Duarte Nuno Vieira, da Ordem dos Médicos, presidente da competência de avaliação dos danos corporais, explica que só no fim do processo de recuperação é que vai ser possível determinar a indenização a que têm direito.
3: Estando nós perante 24 feridos, alguns deles feridos com gravidade, com lesões que vão demorar tempo a consolidar, ainda não passou o período suficiente, lamentavelmente, em nenhuma destas 24 vítimas, para poder haver já uma avaliação dos danos definitivos de que ficaram afetados. E, portanto, só quando essa fase se verificar, é que haverá as avaliações de dano corporal, concretizadas por peritos com competência em avaliação do dano corporal, realizadas de acordo com o sistema português, e será depois elaborada pela entidade responsável uma proposta indenizatória, tendo por base essa avaliação pericial que vai ser realizada.
1: Quanto às vítimas mortais do acidente da Glória, que foram 16, estão apenas encerrados 4 processos de indenização. A esta hora, em conferência de líderes, os partidos decidem quando é que vai ser debatida e votada a moção de censura ao governo, apresentada ontem pelo Chega. 10 ou 17 de setembro, uma destas datas vai ser escolhida pelos partidos.
4: E regressa às 5, é essa mesmo a hora do regresso da Ana Fernandes Silva. A informação no topo de hora na RTP 23. Boa tarde, bem-vindos.
5: Ai, ai, ai.
4: Que suspiro.
5: Boa quinta-feira.
4: É o calor, é?
5: Que calor, o que é que está a acontecer? É tão estranho.
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4: Por acaso a pergunta que deixas é muito boa. Hoje acordei e logo a pensar, isso é que calor é este?
5: Mas sabes que é super estranho.
4: Mas tinhas prometido ontem.
5: É verdade, eu tinha prometido, mas a coisa estranha é que anteontem, uhum. Aliás, ontem estavam 30 graus.
4: Sim.
5: Hoje estão 40 aqui em Lisboa, quase. E amanhã voltam a estar 30. Parece que abriram o forno.
4: Pois é. Só para não se esquecerem que o verão ainda está a vencer, está a cumprir-se o verão. Olha, curiosamente, este programa, e aproveitando a deixa do calor, é um programa que está bem refrescado e vai a banhos. Vai a banhos, como quem diz, a praticar desporto, porque é isso que é o surf. Mas também pode ser uma forma de curtir unicamente o mar.
5: E exatamente, nós vamos receber Pedro Quadros, aliás, da Surf Addict, e ainda Joana Moreira, que é uma pessoa invisual que faz surf adaptado. Vamos ficar a saber mais sobre este desporto. Afinal, como é que se faz surf sem se ver o mar.
4: Sim, por exemplo,
5: eu estou muito curiosa.
4: É uma das alunas
5: que eu vejo e tenho muito medo.
4: Entre muitos outros, com vários tipos de dificuldades, deficiências. Portanto, vamos perceber dessa adaptação como é que o desporto também pode ser um elo de ligação a práticas de bem-estar físico. Todos nós precisamos de realizar o exercício. E nesta primeira hora do Logo Se Vê, vamos também ao surf, mas com a ajuda da Valentina Jesus. Ela que está por onde? Sabes onde?
5: Onde é que está? Conta-me tudo, Tiago.
4: Norte Surf Fest.
5: Bem, será que a Valentina Jesus se vai pôr em cima de uma prancha?
4: Eu descobri há muito pouco tempo que a Valentina pratica o surf lá na Madeira. Mas aquilo também na Madeira é onde, pá, aí, sei lá, de meio metro.
5: Sim, sim, são piscinas naturais, sim.
4: Pois é.
5: É surf adaptado ao pedal.
4: Aquela água tão temperadinha e tudo aquilo assim, assim, assim até eu. Considered é a maravilhosa Loli Young para começarmos.

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0: Uma maravilha de talento nacional, X4Zen, pelo meio, Felipe Carlson com Michael Knight. Tem música nova, Michael Knight. Atrás ouvimos Segura Firme. Começávamos este programa com a deusa Lola Young, que está de regresso aos palcos.
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0: Grandes shows há-se este fim de semana pelo Reino Unido.
2: A Fundação Carlos Gulbenkian, em consórcio com a Fundação Bissaia Barreto, está a apoiar projetos nas áreas da participação cívica, direitos humanos e capacitação de organizações da sociedade civil. As candidaturas ao Fundo Sociedade Civil, financiado pelos EEA Grants, estão abertas até 29 de setembro. Mais informações em civilsocietyfund.pt.
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0: Tu não prendas o cabelo, Catarina Palma.
5: Bola de cristal.
6: Ai, faz aquela música, faz aquela música.
5: Mentira.
4: Isso. No Loxvi.
0: E lá vamos nós à rua, esta hora, a primeira paragem do Loxvi. Com quem?
5: Olá, Valentina Jesus. Como é que está o Norte Fest? Conta-nos tudo.
7: Olha, está ótimo. Uma tarde incrível de sol, com ondas... meio metrinho consistente a promover aqui a competição no
5: meio
7: Norte
5: metro consistente,
7: Surf Fest. Sim, estou a tentar integrar-me, percebe?
5: Bem, convenceste-me totalmente, Valentina.
7: É, não é? Pronto, meio metrinho se calhar não, é mais metrinho, pronto, mas estão reunidas as condições para esta terceira edição do North Surf Fest, que está a acontecer desde o passado dia 1 de setembro. Muita coisa a acontecer na praia de Leça da Palmeira, muita gente a assistir a esta terceira edição. Afonso Teixeira, boa tarde, bem-vindo à Antena 3.
8: Boa tarde.
7: Temos coisas a acontecer, obviamente, no mar, não é? Porque trata-se de uma competição de surf, mas temos também muita coisa a acontecer paralelamente em terra.
8: Sim, temos neste momento a prova a decorrer, desde hoje de manhã. Então um dia de praia excepcional e a seguir vamos já ter concertos, música ao vivo e agora durante os próximos dias até domingo temos uma programação recheada com workshops, com palestras, com conversas e com muita música também.
7: Eu quero explorar exatamente essa parte dos workshops e das talks e dos concertos. O que é que vai acontecer exatamente ao longo dos próximos dias?
8: Ora bem, temos uma programação musical a começar hoje, como estava a dizer. Temos um concerto com a Leanne Caron e o Pat Caron, são dois irmãos, filhos do surfista lendário, campeão do mundo, Tom Caron. Amanhã teremos as Sea Angels, umas miúdas do rock and roll, mas um grupo de irmãs rock and roll, também surfistas, que isso é a linha comum, não é? Todos os músicos que aqui tocam são surfistas. E termina o cartaz musical no sábado com os Layday, uma banda francesa, que vai terminar. Em todos estes dias há também DJs a seguir às bandas. E depois, além disso, temos então, destaco aqui a Surf Talks, que são as palestras com especialistas internacionais em diferentes áreas, ligadas ao surf, naturalmente, que vão estar na manhã de sábado e na manhã de domingo no terminal de cruzeiros do Porto de Leixões, e à tarde fazem uma conversa aqui na praia, tanto do sábado como do domingo.
7: Como é que foi, ou como é que está a ser levar a cabo esta terceira edição?
8: Está a ser um desafio, mas ao mesmo tempo está a ser muito gratificante, porque de facto o evento cresceu bastante, com a adição aqui da prova do QS 6000 da World Surf League, que está aqui connosco este ano e que trouxe uma nova dimensão. E nós estamos a fazer tudo para acompanhar e temos de facto um evento que nos orgulha muito de ter conseguido trazer aqui para a Leça.
7: Já faz parte da agenda de surfistas e de amantes do surf?
8: Sim, já começava a fazer de todos aqueles que são praticantes e amantes do surf, agora também dos profissionais, dos atletas, não é? Que começam a ter que colocar no mapa também Leça da Palmeira para cá virem lutar pela qualificação.
7: Leça da Palmeira, terra mais bonita de Portugal, diziam os Expensive Sol, não é?
0: E verdade mesmo.
7: Teixeira, muito obrigada, vou libertá-lo. Entretanto, vou falar com o Frederico Teixeira, que é de resto a pessoa responsável pela, aqui pelo lado da World Surf League, não é? Pela primeira vez aqui juntamente com o North Surf Fest. Eu iniciava esta reportagem a dizer que estamos com um metrinho consistente ali no mar, confere. Estou a usar bem a expressão.
1: É verdade. Se calhar não tanto, mas dado o que nós tínhamos esperado para hoje, as previsões não eram as melhores em termos de tamanho, ou seja, em termos de tempo está espetacular, está um dia de sol, um dia de verão, mas Lessa surpreendeu pela positiva, apresentou boas condições para hoje e as boas notícias é que as previsões estão sempre a melhorar para o fim de semana, o que nos vai trazer ainda muito boas condições para que os surfistas possam apresentar o melhor surf do mundo.
7: Quando falamos em condições a melhorar, estamos a falar do tamanho das ondas, da consistência das ondas, isto para quem nos está a ouvir neste momento e percebe um total de zero de surf.
1: Tudo um pouco, ou seja, o tamanho das ondas, a formação das ondas, o vento, as previsões são mesmo as melhores. Um bocado a tempestade perfeita é o que se avizinha para o fim de semana, para sexta, sábado e domingo.
7: Qual é a sensação de trazer para Portugal e aqui para Lessa da Palmeira esta prova pela primeira vez?
1: Vou-lhe responder por dois lados, pessoalmente e profissionalmente. Para mim é um sonho realizado. Nós já representamos a World Surf League há 18 anos e sempre foi um dos nossos objetivos trazer uma etapa para o norte de Portugal. Por um motivo ou por outro nunca tinha acontecido e este ano, graças ao North Surf Fest e graças ao Afonso, pudemos, com o apoio dos nossos parceiros Turismo Portugal, Turismo Porto e Norte, a Câmara Municipal de Matosinhos, realizar esse desejo. Aqui estamos e neste momento, olha, estava a conversa com o Presidente do Turismo Porto e Norte, acho que estão reunidas as condições para que fiquemos aqui por muitos anos.
7: Pois era, essa é exatamente uma das minhas próximas questões, se o North Surf Fest vai continuar a fazer parte da World Surf League.
1: Olha, a nossa vontade é essa, nós queremos muito, o turismo também quer muito, temos pelo menos dois patrocinadores que já manifestaram interesse em continuar aqui connosco para o ano. Acho que estão criadas as condições para que este evento fique aqui por bons anos.
7: Frederico, preciso saber como é que estamos em termos de competição, o que é que há a dizer neste momento, como é que estão a safar os atletas portugueses?
1: Neste momento, acaba de entrar na água uma das grandes promessas do surf português, que é Maria Salgado. Acabou de fazer final agora no nosso evento também em Espanha, em Pantion, aqui ao lado na Galiza. De resto, todos os atletas portugueses, de uma forma geral, têm correspondido bastante. Entramos a partir da manhã nas rondas mais decisivas, aquelas rondas, como se costuma dizer, já a doer, e aí que vamos ver. Temos muitas esperanças, tanto nos homens como nas mulheres, que um deles leve a taça para casa.
7: Muito obrigada, Frederico Teixeira, aqui em representação da World Surf League. O North Surf Fest continua até o dia 6 de setembro. Ouviram, não é? As condições vão melhorar consideravelmente, portanto vamos ter as condições certas, a tempestade perfeita, como dizia o Frederico, para a prática do surf ao longo dos próximos dias. Eu já sofri bullying porque estou de calças de ganga.
0: Epá, realmente.
5: Não, estou de 40 graus.
0: Foste para a praia falar de surf com calças
7: falar
0: de ganga.
7: Surf de calças de ganga.
0: Valentina.
7: Isso é a minha longboard.
0: Pois, ainda
5: isso
0: por cima
5: é que é a maior vergonha de todas. Pá. Eu não sei como é que não andas com a tua longboard sempre e todos os dias.
7: Sempre, exatamente, sempre.
0: Que epic fail, Valentina. Olha, vai lá à casa trocar de roupa e depois tratar desse negócio. É isso mesmo. North Surf Fest com carimbo também nesta tarde de quinta-feira, aqui na missão da 3. Mas se pensam que já contamos tudo sobre o universo do surf, estão muito enganadinho.
5: É mentira, porque no North Surf Fest, neste fim de semana, 3 e 4 de setembro, haverá sessões de surf adaptado, conduzidas pela Associação Surf Fit Terapêutica. E daqui a pouco vamos falar sobre isso mesmo, surf adaptado com quem de direito.
0: Yeah.

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1: Na Globo.
0: Na Globo.
1: Jungle Jungle atrás, também música mais nova nesta tarde de quinta-feira. Estão todos a carpir mágoas no escritório, a trabalhar e a dizer... Opa, o que eu dava para estar na praia, não estão? Podem partilhar, podem fazer chegar aí o vosso desespero. O nosso WhatsApp hoje pode ser uma caixinha de recados. Alguns recados bem tristes de pessoas que estão a trabalhar no duro hoje, sim, sim, e a pensar o que eu queria mesmo era estar na praia.
0: Pior, pessoas tiraram férias há duas semanas e esteve a chover. Foi o teu caso também um bocadinho, não foi?
1: Foi um bocadinho. Mas os Açores é sempre a mesma coisa. 924-125-258. O nosso WhatsApp hoje pode ser uma caixinha de queixinhas. Façam-nos chegar as vossas...
0: Uma caixinha de queixinhas.
1: Sim, sim. O tempo para amanhã. Como é que está a coisa?
0: Amanhã é sexta-feira. A primeira sexta-feira de setembro. É dia 4 e a temperatura mínima sobe. A alta, aliás, a temperatura... máxima, continua bem.
1: A temperatura alta sobe, a mínima 10.
0: Não, é bom, porque ou seja, não está tanto calor durante o dia, nem está tanto frio durante a noite. Estamos bem, 25 graus para Aveiro e Viana do Castelo, 26 no Porto, Ponta Delgada chega aos 27, 28 no Funchal, 30 graus de máxima para Faro e para Sines, Leiria chega aos 31, 32 em Sagres, Braga, Coimbra, Lisboa e Setúbal, 33 graus de máxima para Guarda e para Viseu, 34 em Porto Alegre, Santarém e Beja, 37 em Vila Real, Castelo Branco e Évora. Bragança é a cidade mais quente e continua ali a bater nos muitos. 38 graus de máximo amanhã, Bragança.
1: Ui, continua quente a coisa. Atenção, hidratem-se, protejam-se do calor. O sol hoje está mesmo a doer, hein? Temos surf neste programa. Isto combinado não teria dado tão certo. Daqui a pouco voltamos ao North Surf Fest com a Valentina Jesus, que está por aí, à solta, pela Leça da Palmeira, em Leça de Palmeira, para nos contar
0: no
1: tudo.
0: No Leça de Palmeira.
1: Por Leça de Palmeira. Harry Styles, música mais nova que estupidez.

0: do Harry Styles nesta tarde de verão, verão pleno em todo o país. Que tarde quente! E estamos hoje a falar de surf. Daqui a pouco vamos falar também de uma grande missão que envolve desporto, envolve também inclusão. E vamos ter quem cá, são dois convidados que vão passar nesta emissão de RTP Antena 3. Quem são eles, Palma?
1: São Pedro Quadros, da Surf Addict, e também Joana Moreira, uma pessoa invisual que faz surf adaptado. Eu tenho algumas perguntas, muitas até.
0: Muita curiosidade, não é?
1: Muita curiosidade, mesmo? Para saber como é que se faz, qual é que é a responsabilidade, por exemplo, do Pedro, como é que se arranja coragem para fazer surf? Eu também gostava de saber, porque, enfim...
0: Nunca fizeste?
1: Fiz.
0: Nem em nome de rapazes giros?
1: Sim, só em nome de rapazes giros.
0: Pois, eu ia dizer, porque também já tentei entrar nessa onda.
1: Sim, sim, sim. Só em nome de rapazes giros e por isso fiz.
0: Rapazes giros e não consegui, não fui bem sucedido. Nem com rapazes giros, nem com raparigas
1: Pronto,
0: giros.
1: A portanto... minha coragem foi-se embora tal como o rapaz giro foi embora. Porque...
0: Nunca mais apareceu?
1: Nem ele, nem o surf.
0: É que nós temos uma coisa predominante em Portugal e que descobrimos tardiamente. O surf é uma coisa com mais ou menos 100 anos, pelo menos no mundo ocidental, que se saiba. Mas temos um país que tem uma costa de 850 km. Isto sem contar com as ilhas e com um mar que é incrível. Portanto, à partida, em cada coração português, podia bater um coração de surfista.
1: Eu
0: mas não.
1: Eu sinto que nós que desiludimos sempre muitos turistas, os viajantes, que nos perguntam, o que é este Portugal? Então faço surf. Não.
0: Pois...
1: Até vos digo que não entro no mar se as ondas estiverem muito grandes.
0: Ah, nem eu. Minha ufa máxima.
1: Sim, sim.
0: Nem sinto que tenha sequer capacidade de responder. Olha, agora com a maré de agosto, amplamente conhecida pelo menos nos Açores, são ondas muito grandes. Aquilo não é para... Não é para nabos como eu, não é?
1: Sim, sim. Não, bem, eu gosto muito de uma boa lagoa.
0: Calminho, chapinhar ali.
1: Bem, eu adoro quando a costa da Caparica, que é a minha praia, não é?
0: Yeah.
1: Está ali com aquelas ondas compridas.
0: Sim, sim. A pessoa caminha tal qual o outro pelas
1: andar,
0: águas, não é?
1: Andar,
0: sim, sim.
1: Andar, dá para conversar.
0: Os sim, sim. De resto, há sítios, obviamente, sobejamente conhecidos. Estamos num deles, voltamos lá daqui a pouco com a Valentina Jesus, a Lessa de Palmar, ainda também, obviamente, o sobejamente conhecido Algarve, Carcavelos, Nazaré, Peniche, Ericeira, são sítios de grande referência para a prática do surf. Temos também, atenção, pioneiros do surf, podemos fazer uma viagem lá longínquo a Portugal, nomes como João Valente, também na nossa era mais contemporânea, o Tiago Pires, são nomes consagrados do surf e da prática do surf em Portugal.
1: Rodrigo Moraes.
0: Sim, olha, bem lembrado, o João Macedo, são nomes que vingaram pelo surf, pelo mundo fora, mas hoje estamos entre a prática e a adaptação do próprio desporto a pessoas que carecem de deficiências várias ordens, portanto queremos saber como é que o desporto está a melhorar também a vida de muitas pessoas.
1: E como é que nós podemos transformar um desporto para todos?
0: Claro, como deve ser sempre o desporto.
1: Sim.
0: Inclusive, sim mesmo. Tanto faz o Esquadra.

0: Os Quadra na RTP Antena 3. 15 minutos para as 5. Last.
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0: 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Vamos ao norte. No ar. E o motivo é o dos melhores. Surf.
2: Surf e Film. Valentina.
0: Não,
2: Jesus.
0: Valentina, como é que é?
3: Pensei numa conjugação perfeita. Surf e Valentina Jesus e João Guedes, que é com quem vou ter o prazer de conversar agora. Acabadinho de sair do mar, ainda em fato de surf, e com devido protetor solar na cara, também a proteger, é necessário para estes dias. E estava o João a dizer que tinha estado na mota d'água a limpar a zona de competição. Isto significa exatamente o que é, João?
4: Boa tarde. Eu também, para além de convidado aqui do campeonato para participar, como atleta também trabalho já com a WSL há alguns anos e alguns campeonatos com as motas d'água, com o António Silva, quem comanda estas operações, e estávamos aqui, houve aqui uns atletas que quiseram mudar de lugar de prova e portanto tivemos que limpar ali aquela zona para eles poderem ir para lá competir. Isto, a maré está a encher, as ondas estão a ficar mais escassas aqui em frente ao palanque, eles quiseram se movimentar um bocadinho ali mais para sul, portanto estávamos a limpar ali o campo de batalha.
3: Muito bem. O João, que era suposto já ter competido neste North Surf Fest, mas vai entrar apenas no dia de amanhã, é um dos dois wildcards, juntamente com a Teresa Pereira. O João, que surfou pela primeira vez exatamente aqui em Leça da Palmeira, a sua primeira competição, eu quero saber que memórias é que o João tem desse, é que tens desse primeira prova.
4: É, realmente esta praia não só foi onde fiz a minha primeira competição, mas foi sim, também uma das praias onde comecei a fazer surf. Então, sendo aqui do Porto, Praia de Leste é sempre uma praia mítica de surf do Norte, e obviamente passei aqui muitas horas, tenho aqui muitas recordações, e curiosamente também foi onde eu fiz a minha primeira competição, foi na altura um Lightning Bolt de Esperanças. Competi na categoria de sub-14 e tinha 8 anos, portanto foi há 32 anos atrás.
3: Ninguém está a contar?
4: Já lá vão uns largos anos, mas lembro perfeitamente da primeira sensação que tive a competir, e ficou-me realmente na memória esse campeonato. E pronto, curiosamente estamos aqui agora passados esses anos todos com talvez o campeonato, ou sem dúvida o campeonato com mais prestígio que se calhar alguma vez passou nesta praia, que é este WQS 6000.
3: E lá está, passados alguns anos, antes de entrar em prova, ainda dá assim aquele friozinho na barriga?
4: Dá sempre, sem dúvida. Uma pessoa antes de entrar para dentro da água tem sempre aquele nervoso. A grande vantagem neste momento é que a pressão é zero. Portanto, eu corri este circuito também durante muitos anos, portanto sei perfeitamente que a pressão que se sente quando estamos aqui atrás de pontos, atrás de qualificação, quando já vimos uns campeonatos para os outros, quando fazemos um ano inteiro a competir, portanto acaba por haver sempre ali um bocado aquele objetivo anual, aquele objetivo de campeonato a campeonato, e isso cria-nos muitas vezes um bocado de pressão. Neste caso, acho que acima de tudo estou aqui para desfrutar deste momento. Estou a dizer isto agora, mas acredito que amanhã, antes do meu hit, voltar a trever por todo lado.
3: Que horas é que será o hit, João?
4: Não, dá a ser da parte da tarde. Acredito que com as condições que estão e tudo, vão estar umas boas ondas, e obviamente terei aqui alguns amigos, algumas pessoas que acompanharam também para apoiar, e portanto acima de tudo isso vai ser o mais importante desta competição.
3: Leça da Palmeira é efetivamente a terra mais bonita de Portugal?
4: É o que dizem. Eu sou do Porto, mas há quem diga que sim.
3: Pronto, no Porto temos ondas. Não, não temos.
4: Temos. Se calhar não tanta qualidade como Lessa, mas também temos para lá.
3: Pois é, era isso que eu queria saber. O que é que torna Lessa da Palmeira tão especial? Eu já percebi, não é? Tem ondas perfeitas, lindas. Pelo menos as que estavam há pouco, a meu ver, não é? Assim, pequeninas e consistentes, são ótimas.
4: Sim.
3: Atenção, rastejante assumida.
4: Hoje está um ótimo dia, sem dúvida. A água está ótima, há pouco vento, as ondas estão perfeitinhas. Como em todas as praias, têm os seus dias. O que é que faz Lessa uma praia mítica, de certo? Talvez a consistência. É uma praia bastante consistente, temos quase sempre ondas, mesmo quando o mar está muito pequeno aqui, há sempre qualquer coisa. E quando não estão aquelas nortadas fortes, normalmente conseguimos arranjar ondas com boa formação. Para além disso, é uma das melhores praias de surf mais próximas da cidade, ou seja, de Lessa, de Matosinhos, do Porto, ou seja, o que faz que haja uma grande deslocação de surfista para esta praia.
3: Para quem está a pensar iniciar-se no surf e competir, assim, um conselho final, João? Não o façam.
4: Não, façam. Acima de tudo, desfrutem, porque isto, mais do que o desporto, é um estilo de vida, há quem chame uma doença. Mas a verdade é que normalmente quem começa dificilmente para.
3: Muito obrigada, João. Provavelmente a última entrevista do João enquanto competidor, não é? Porque, ao que parece, vai abandonar isto mesmo real, João.
4: Bem, nós, como dizia há pouco, nós surfistas somos sempre um bocado inimigos no fim, né? Não só profissionalmente, mas como na vida. Portanto, tentamos esticar tudo ao máximo. Neste panorama internacional, sim, provavelmente, então nos WQS, com certeza, eu corri este circuito durante muitos anos e uma prova deste calibre, que é um WQS 6000, ou seja, já dá muita pontuação, com um nível muito alto, com certeza há de ser provavelmente a minha última prova. A menos que haja um convite no próximo ano e cá estarei.
3: Estão a ouvir? A menos que haja um convite no próximo ano.
4: Só para deixar aqui a dica, não, provavelmente. Acho que sim, acho que há de ser assim, provavelmente é uma despedida, acho que seria uma boa forma de despedir aqui na praia onde fiz a minha primeira competição e dar isto por encerrado.
3: Eu quero muito, antes de irmos embora mesmo, de tentar resgatar aí na memória do João a melhor história, a melhor cena de sempre do surf. Há pouco falava-me, dizias-me que quando tinhas 8 anos competiste com malta bem mais velha, mas a melhor história de surf, aquilo que aconteceu e tu até aos dias de hoje pensas: uau, como é que eu fiz aquilo? Assim, a primeira que vem à mente.
4: Isto agora, com tantos anos e eu comecei tão novo, é bastante difícil de responder essa pergunta, talvez das perguntas mais difíceis, porque isto foi uma vida, mais do que competidor, mais do que um serviço, isto foi o meu estilo de vida, isto é aquilo que eu sou, portanto, foi uma vida inteira dedicada a este desporto, portanto, memórias desde pessoais, profissionais, emocionais, já passei por muitas situações, os títulos nacionais, desde os sub-14 ao Open, foi sempre assim algo que cada título era tipo: uou, ganhei. Ao início dos campeonatos internacionais, competir com alguns atletas que tinham sido os meus ídolos, alguns deles a conseguir-lhes ganhar, portanto a pessoa ficava, era quase uma vitória no campeonato, não é? A resultados surpreendentes daqueles que me disseram: bem, este campeonato está com ótimo nível, estão ótimas ondas, e de repente tirámos um grande resultado, também foram momentos que tive e guardo alguns na memória. Talvez tenha assim um momento que também me marcou, foi quando era bastante novo e ainda andava na praia a pedir autógrafos, e no campeonato do mundo, Sani Garcia, que era na altura campeão do mundo, tinha saído da água, acho que tinha perdido o hit dele, e eu, pronto, fui a correr à praia a pedir um autógrafo, e eu e mais não sei quantos miúdos, e ele deu-nos autógrafos, depois perguntou alguns já entre nós quem é que já tinha competido, e pronto, e eu tinha feito este campeonato aqui em Lessa com 8 anos, portanto, ou seja, o único que tinha feito algum campeonato era eu, no meio daqueles miúdos todos, e ele ofereceu uma prancha dele, uma prancha que eu ainda guardo até hoje.
3: Pois não, isso é uma ótima história, desculpa.
4: e que se liga um bocado aqui com este campeonato, porque na realidade o único campeonato que eu tinha feito era o aqui de Lessa. E ainda tenho essa prancha guardada, obviamente, e foi um momento que me marcou, porque fiquei, pronto, surpreendido pela situação, mas nem tinha percebido o que é que ele me tinha dado a prancha, só quando olhei e vi andar pela praia, pensei: bem, será que esqueceu da prancha? E tenho todos estão a olhar para mim, aí a grande sorte, outra prancha. E pronto, portanto,
3: foi assim. É quase um amuleto, não é? Que acompanhou ao longo da carreira.
4: Certo, a verdade é que foi um amuleto que me acompanhou ao longo da carreira e mais tarde depois tive a sorte ou o privilégio de poder competir ainda com ele, ainda apanhá-lo em competição e lá está, foi mais um momento que me marcou.
3: João, muito obrigada. Espero que nos encontremos por aí nas ondas de preferência. João, espero que, enquanto profissional, eu sempre como amadora. A ver se nos encontrar.
4: Espero mesmo também.
3: Obrigada, João Guedes, um dos wildcards nesta edição do North Surf Fest, terceira edição, sim, juntamente com a Teresa Pereira. São os dois surfistas, sim, a Teresa tem 18 anos, o João tem os anos que vocês perceberam, e portanto, um surfista quase a abandonar as ondas, a Teresa Oliveira a iniciar-se também nestas andanças internacionais. Aqui encontro de gerações, muitas e boas histórias para só ver ao longo dos próximos dias em Leça da Palmeira, terra mais bonita de Portugal e com as melhores ondas, garantidamente.
0: E com a repórter com mais lata de planeta Terra, a tua
3: sempre
0: lata de dizeres um campeão, qualquer dia vamos aí surfar juntos. Vejam
2: claro,
0: só.
2: Claro, eu acho ótimo.
3: Óbvio.
0: Oh, Valentina. Olha, muito obrigado.
3: Emoção é uma coisa que não me assisto.
0: Portanto, já perceberam, nos próximos dias há muito desporto e há muita festa, muito encontro, boas conversas. Estão lá todos os que interessam serem lembrados e falados no North Surf Fest, com também reportagens neste Logo Se Vê. Beijinhos, Valentina.
2: Beijo.
0: Vai trocar essas calças, oh Valentina. Foi calças de ganga para a praia.
2: Como?
0: Onde é que já se viu?
2: Como é que é possível?
0: Realmente. Com 40 graus, hein?

0: Por uma âmbua mais nova da Buraca Som Sistema, muito boa tarde, 5 horas e 2 minutos, 4 e 2 nos Açores. Ana Fernandes Silva, que notícias estão a marcar a atualidade? Ana,
1: olá, boa tarde.
0: Ai, cá está.
1: Estou aqui.
0: Ai. Vamos às notícias, que estão a marcar o dia.
1: Vamos a isso. Na próxima terça-feira vai ser debatida e votada a moção de censura do Chega contra o Governo. A data ficou acordada há instantes pelos partidos em conferência de líderes. As datas que foram conhecidas apontavam para os próximos dias 10 e 17, mas os partidos decidiram que querem que a moção de censura seja debatida já na próxima terça-feira, anunciou o porta-voz da conferência de líderes, o social-democrata Francisco Figueira.
2: Mas embora todos os partidos tenham, de forma consensual, aderido àquilo que era o entendimento e à proposta do Sr. Presidente da Assembleia da República quanto às datas propostas inicialmente, foi também consensual que deveria, digamos, resolver-se esta questão o mais rápido possível, razão pela qual consensualizou-se antecipar até e, digamos, de alguma forma encurtar os prazos para o limite que o regimento e a Constituição permite, de forma que o país não possa estar durante demasiado tempo à espera do debate, digamos, da moção de censura e, portanto, encontrou-se esta forma de fazer rapidamente este debate.
1: O debate da moção de censura apresentada pelo Chega acontece na próxima terça-feira às 3 da tarde. André Ventura pede ao Presidente da Assembleia que mantenha a independência, isto depois de Aguiar Branco ter anunciado que pode rejeitar o requerimento para constituir uma comissão de inquérito sobre a ação do Ministro Luís Neves na PJ, caso o Chega não altere os fundamentos e objeto da comissão. Numa crítica clara a Aguiar Branco, Ventura pede que mantenha a independência face ao Executivo.
3: O Presidente da Assembleia da República

0: física deve ter a equidistância e a capacidade de imparcialidade de compreender que não deve obstaculizar a uma comissão parlamentar de inquérito, mesmo que isso possa eventualmente chocar com interesses de natureza partidária que existem.
1: As críticas e o pedido de André Ventura ao Presidente da Assembleia da República, José Pedro Aguiar Branco. O Ministro da Agricultura promete para amanhã o anúncio de novas medidas de ajuda para os produtores de vinho. A informação é avançada depois de ontem cerca de 300 quilos de uvas terem sido despejados na Régua por produtores do Douro. Um gesto simbólico para alertar para as dificuldades de escoamento da produção na Vindima. O Ministro da Agricultura, José Manuel Fernandes, diz que as medidas de apoio serão apresentadas já amanhã.
2: O primeiro-ministro Luís Montenegro anunciará amanhã as medidas que estão presentes na agenda do Conselho de Ministros. Mas o nosso foco, como eu refiro, é o apoio ao produtor. E neste caso só ao produtor. É ele que está a ter o prejuízo. Mesmo o apoio que damos e que já demos o ano passado, ainda que a medida este ano seja diferente, é um apoio que é uma ajuda, não compensa o custo que ele efetivamente tem. E no caso do Douro temos uma especificidade, não é só o facto de ser património declarado pela Unesco. O Douro tem ali um território onde o produtor também é o jardineiro. A atratividade turística do Douro, aquele bem público que ali existe, é da responsabilidade do produtor. E, portanto, nós teremos que ter sempre soluções para o turismo, mas também para a produção.
1: O anúncio do Ministro da Cultura. Boas notícias para o país. Portugal e a Europa devem escapar aos maiores impactos do El Niño. O fenómeno climático deve ganhar força nos próximos meses e atingir o pico já no final do ano. O El Niño traz temperaturas mais altas, pode provocar chuva forte, mas o Instituto Português do Mar e da Atmosfera explica que, apesar de ser um fenómeno à escala global, os efeitos fazem-se sentir, sobretudo nas regiões mais próximas do Oceano Pacífico, e por isso Portugal deve ficar mais resguardado.
3: Quase simbólica a metáfora de uma tempestade que tem um nome pequenino e fofinho: El Niño. As notícias com Ana Fernandes Silva, a atualidade em noticias.rtp.pt. Boa tarde, bem-vindos, bora!
4: Como é que é? Palmini.
5: Como é que é? Bem-vindos ao Lotus Vê. Se ligaram agora o rádio.
3: Se ligaste, ouvinte aí desse lado.
5: Se ligaram agora o rádio, há tanta coisa a acontecer. Temos surf adaptado daqui a pouco, temos disco da semana.
3: Estás a ouvir? É contigo.
5: Temos uma ilha que desaparece e aparece.
3: Uma ilha que aparece e desaparece?
5: Sim.
3: Xis.
5: Verdadeira.
3: Opa!
5: Não é daquela do filme.
3: E não precisas tomar nada para ela desaparecer e aparecer.
5: São as maravilhas da natureza, meu caro.
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3: É uma maravilha que me conquista nos últimos bons 2-3 meses. Esta mais nova de Barry Can't Swim chama-se Return to Peebo. Estou absolutamente viciado nesta canção que começa exatamente assim.

0: Return to the People, a música nova de Barry Canswin. Yo, como é que é? Toca sendo como? Paragens, isto é o calor, já está a afetar a máquina,
1: sim,
0: de certeza.
1: Sim, ora bem, a VCI tem uma avaria que, entretanto, já foi retirada, menos mal para a Berma, junto ao nó das Antas, com filas para quem entra no Porto e pelo Freixo. Em Gaia, na A1, um caminhão avariado na zona de Canidelo está a ocupar a via mais à direita e a complicar o acesso à ponte da Arrábida. A segunda circular do aeroporto para Benfica tem um acidente à chegada ao Campo Grande, está praticamente parado. De Benfica para o aeroporto há filas demoradas entre o Eixo Norte-Sul e a saída para a Alta de Lisboa. Há um acidente também na Nacional 117, no topo dos Cabos de Ávila, em direção ao Restelo, a ficar demorado. O outro acidente nos semáforos dos Capuchos, na IC20, está a complicar da Costa da Caparica para Almada. Muito boa sorte. Porquê? Porque o trânsito continua, a A5 está complicada, das Amoreiras para a subida de Monsanto, onde continuam, claro, as obras. No Algarve, os trabalhos de repavimentação da Nacional 2, na entrada norte de Faro, entre Estoy e Conceição, provocam trânsito alternado e demorado. 821-0101 é a linha gratuita do Serviço Nacional de Trânsito da RTP.
0: Atenção que daqui a pouco há passatempo.
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0: Duas últimas na RTP Antena 3, neste regresso a casa de quinta-feira, uma quinta-feira de pleno verão. Atrás, a maravilhosa Raquel Martins com Choose Your Playa, ainda também Bon Vivant, o Last. São 5h16 aqui no relógio, cada casa. Vamos entrar em modo mãos largas antes de voltarmos ao tópico do surf. E esta hora vai valer bem a pena, bem, bem a pena. Para já, um regresso ao cinema. E a boleia disto aqui.
1: Ah, ele estava tão feliz da gente filmar o roteiro dele.
0: Um filme que começa com uma notícia muito, muito triste. A morte do pai da principal protagonista.
2: Exatamente. Ela chama-se Madalena.
0: Uhum.
2: É produtora de cinema. E tem um problema entre as mãos.
0: Sim.
2: Chamado filme.
0: Realizar aquilo, como pôr aquilo de pé.
2: Como é que vai?
0: Está tristíssima, está no 8º mês de gestação, portanto está super, super grávida.
2: É tudo complicado.
0: Tudo complicado.
2: O pai morre, está grávida.
0: E a gente não almoça. A dificuldade disto tudo é como pôr de pé uma ideia. Isto é uma comédia, tem um tom dramático. Aliás, ontem estávamos aqui a falar com a atriz principal, foi a nossa convidada, dessa combinação, não é? Desses dois mundos aparentemente distantes, mas muito próximos
2: claro,
0: aqui.
2: Claro, claro, claro. É tão, tudo tão surreal que poderia acontecer na vida real. É muito... Nós não sabemos bem para onde é que o filme vai. E tanta graça. E a Madalena, a personagem principal, está muito cansada da vida.
0: Pois está.
2: Quase que não tem energia, não é? Está grávida de 8 meses e meio, que chatice. Morte e vida, Madalena.
0: Nós vamos entrar em modo mãos largas. Já ontem o fizemos. Há uma sessão especial, há várias sessões especiais. Vão à procura das informações também no site da Antena 3. Temos lá tudo explicado. Este filme tem o apoio cada casa. Morte e vida, Madalena. Na próxima segunda-feira, esta segunda-feira que vem, dia 7 de setembro, às 9 da noite, nos recreios da Amadora, vamos ter uma sessão de exibição do filme e ainda uma conversa sucedida logo depois da exibição do filme. E nós, o que é que temos esta hora?
2: Ora bem, nós temos bilhetes para essa sessão de dia 7 de setembro às 9 da noite nos recreios da Amadora. E a única coisa que têm de fazer é ligarem para o 707-200-330. Eu tenho a dizer uma coisa. Não só vão aos recreios da Amadora assistir a este belíssimo filme e ter também acesso a uma conversa com Noah Bonoba, como também podem passar pela cervejaria à frente dos recreios da Amadora e comer dos melhores croquetes que Lisboa pode oferecer.
0: Pai, eu adoro. Sou tu, Palma.
2: Cervejaria Bogotá.
0: Adoro. Já lá estive.
2: É bom, não é?
0: Sim. Não me lembro. Fat Dog. Shit Love. Dispensem, se for o vosso caso.

0: Shit Love, os maravilhosos. Nós amamos esta banda, os Fat Dog. Yeah! Voltamos atrás no tempo para o varal de ontem, na verdade, ecos do fim de semana de Fernando Alvim. Está aí a decorrer e a acontecer a Feira do Livro do Porto.
1: Exatamente, portanto podem andar por lá, comprar os livros, ver o que é que vocês querem pedir no Natal. Podem já fazer os vossos pedidos para o Natal e, acima de tudo, podem voltar a ouvir a prova oral, porque podem voltar sempre a ouvir tudo na RTP, na antena3.rtp.pt, que é o site da RTP Play.
0: Já voltaram, hoje não é açúcar, hein? Hoje
1: deixou,
0: não é açúcar.
1: Deixou-nos uma pergunta, não foi?
0: Pois, vamos ver.
2: 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Se houvesse um enorme incêndio e tivessem muito pouco tempo para salvar toda a vossa biblioteca, qual era o livro que salvava?
3: Guerra e Paz. 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
1: Principalmente se for num apocalipse, porque dá perfeitamente para ser uma arma de arremesso.
0: Ah, pá, sim. Eu, por acaso, nessa ideia de ter um livro para ir comigo pela vida fora, convém que ele seja também volumoso, até para fazer render, não é, o pai?
1: Sim, sim, sim.
0: Mas eu tinha um. Eu tenho um de pai desde os 19 anos.
1: Qual?
0: Divina Comédia. Dante.
1: Boa.
0: Levaria comigo.
1: Eu agora, assim que
0: salvava dessa biblioteca em chamas, metafórica. Tu, o que é que te vem assim à cabeça?
1: Eu lembro-me que na altura em que estive a ler o Siddhartha do Hermann Hesse, tive muito pacífica.
0: Okay.
1: Eu estive em harmonia total com o livro, portanto, eu acho que levava esse, porque, enfim, precisaria de facto ter alguma calma na minha vida e o Siddhartha deu-me isso na altura em que eu estive a ler.
0: Ah, ok. Portanto, um livro que causa um efeito determinado em ti.
1: Sim.
0: Meditativo, quase. Espiritual. Ok, muito bem.
1: E também fala sobre a desmaterialização, não é? Nós não queremos...
0: Pois. Portanto, era o que sobrava também. Ele cumpria-se assim, a si próprio. Ok. Vamos mudar de ares rapidamente neste Logo Se Vê, porque neste programa nós, eu e a Catarina Palma, somos do... 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
1: No corpo executa um suicídio islamista.
2: É para novembro, metais pesados, pesos pesados da capital. São 5h26 agora no relógio da 3.
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2: É muito curioso porque é um disco dos Interpol, mas não é necessariamente só um disco dos Interpol. É uma crítica mordaz aos tempos que vivemos. This Mirror Waits a Thorn é o novíssimo trabalho e de lá, para esta quinta-feira, escolhemos mais uma paragem, mais uma nova canção dos históricos Interpol.

0: Música mais nova dos Interpol na RTP Antena 3. E agora vamos dar uma voltinha pela previsão do estado do tempo. Mais um dia quente, se avizinha. Catarina Palma.
1: Ora bem, amanhã, sexta-feira, dia 4 de setembro, posso dizer que está um bocadinho mais fresco do que hoje. Temos 25 graus de máxima para Aveiro e Viana do Castelo. Porto chega aos 26, 27 em Ponta Delgada. Funchal chega aos 28 graus de máxima. 30 em Faro e em Sines. Leiria chega aos 31. 32 em Sagres, Braga, Coimbra, Lisboa e Setúbal. Guarda e Viseu chega aos 33 graus de máxima. 34 em Porto Alegre, Santarém e também Beja. Depois muito calor para Vila Real, Castelo Branco e Évora, com 37 graus de máxima. Bragança leva a taça do quentinho, 38 graus de máxima. Amanhã, Bragança, opa, que calor, Bragança.
0: A taça do quentinho é inédito para mim.
2: A sério.
0: Neste programa estamos desde as 4 da tarde. Isto foi magia o que nos aconteceu. Acontecemos um dia de muito calor em Portugal. Hoje, um pico do verão está a acontecer um pouco por todo o lado. E, invariavelmente, estamos a meter água neste programa, que é o que fazemos sempre também, mas hoje com um desporto na mira, o surf.
1: Exatamente. Já há pouco tivemos no Norte Surf Fest com Valentina Jesus. Uhum. E agora, connosco em estúdio, temos Surf Addict, temos Pedro Quadros, representante da Surf Addict, e também Joana Moreira, uma pessoa invisual que faz surf adaptado. E nós temos tantas perguntas. Joana e Pedro, sejam muito bem-vindos aqui ao Logo Se Vê.
0: Antes de tudo, é uma honra, nós sabemos que vocês tinham muitas melhores coisas para fazer, nomeadamente estar na água num dia de 40 graus, em vez de estar num estúdio de rádio. Primeiro, antes de mais, quero começar por olhar para o surf e olhar para a vossa relação com este desporto. Pedro, vou começar por ti. Como é que o surf faz parte e entra na tua vida, no teu dia-a-dia?
3: Comecei com o bodyboard.
0: Ok.
3: Ainda nos anos 80.
1: Ok.
3: Meados dos anos 80.
0: És um veterano, portanto.
3: Sim, verdade. Depois, entretanto, terminei o curso, comecei a trabalhar, larguei o bodyboard. Comecei a jogar ténis, outras coisas, mas depois desisti, não tinha jeito nenhum para aquilo. Ali por volta de 2000, quis dar uma grande volta à minha vida e voltei ao surf. Uhum. Quer dizer, na verdade, iniciei-me no surf. E há uma história engraçada.
0: Por amigos, uma relação com amigos, alguém que já andava aí a falar-te ao ouvido, a dizer, ei, tens que ir lá experimentar isto.
1: Mas esquece assim, o bodyboard, esquece o bodyboard.
3: Eu venho de uma geração que era da brincadeira de praia.
0: Uhum. Claro,
3: portanto, eu
0: claro.
3: Passava férias em São Pedro de Estoril, em casa dos meus avós, e era natural nós, nas férias de verão, aos fins de semana, irmos para a praia e estamos ali na brincadeira, com o surf, uhum, com o bodyboard. Portanto, tudo isso já me era conhecido. Uhum. Então, em 2000, resolvi um bocado dar uma volta à minha vida, e comprei uma prancha de surf, finalmente. E há uma história engraçada, porque isto era no verão, e eu estava, era a pai a minha terceira vez que estava a fazer surf, no guincho, por sinal. Uhum. E uma rapariga que estava a surfar veio ter comigo, começamos a conversar, ela é que meteu a conversa comigo, aliás,
1: ok,
3: é verdade. E bom, enfim, passados uns tempos começámos a namorar.
0: Não digas.
1: Beijaram na boca.
3: E estamos casados.
1: Bem, é assim.
0: Que história.
1: Pedro, nós adoramos
0: histórias de amor. Pá, incrível. Sim. Esta
1: obrigada
0: história.
1: Por isto.
0: Tu podes dizer que a tua mulher te levou também, ainda mais, selou esse compromisso com o surf na tua vida.
3: Sim, a Teresa, que por sinal é presidente da Surfética, a Associação Portuguesa do Surf Adaptado. No fundo também, ela é uma das embaixadoras do surf em Portugal, porque ela é uma, uhum, das primeiras surfistas em Portugal, uhum, também aí por volta dos anos 80, nós temos rigorosamente a mesma idade, e foi engraçado, e a partir daí viajávamos, embora nós tivéssemos os nossos empregos, uhum, acabámos de ter uma vida muito à volta do surf, e até hoje.
1: Olha, então podes-me responder, como é que a Associação Portuguesa de Surf Adaptado, a Surf Addict, apareceu na vossa vida?
3: Pronto, a Surf Addict nasceu em 2012, uhum, e na altura era um pequeno grupo, até foi mais uma vez, foi a Teresa que já estava à procura de qualquer coisa que fosse uma extensão do surf, porque o surf, de uma forma geral, é um desporto muito individual, não é? E ela estava à procura de qualquer coisa que tivesse mais a ver com uma atividade virada para as outras pessoas, uhum. ou para crianças, ou enfim. E descobriu esta oportunidade e a pouco e pouco começámos a envolver com a associação.
0: É que é curioso dizeres, usares o verbo aí da indicação de oportunidade, de criar uma oportunidade, aparecer uma oportunidade. Na verdade era uma ausência também dentro do desporto, criar um elo de ligação com pessoas que carecem, têm, são portadoras de várias deficiências e que julgavam elas próprias, sobre si próprias muitas vezes, que não estariam aptas um dia a serem incluídas numa coisa tão fascinante quanto é o surf. Na vida de todos nós. Eu sou o mais banana aqui desta conversa toda, que sou a pessoa que fica em terra só a ver a magia da relação dos corpos com a água. E agora vou introduzir nesta conversa a Joana Moreira, que é praticante deste surf adaptado. Alô, Joana, bem-vinda.
2: Olá.
0: Antes de mais uma vez.
2: Obrigada.
0: Eu quero saber como é que é a tua relação com esta surf addict e como é que o surf também foi apresentado assim na tua vida?
2: Bom, eu estou ligada à Surf Addict, vai fazer agora um ano, portanto, em rigor nem há um ano eu estou na Surf Addict, e acho que um bocadinho como todos nós, a nossa relação com o mar começa na infância, com as brincadeiras na água, e foi o que me aconteceu. Portanto, eu sempre que ia para a praia eu adorava brincar nas ondas, eu na altura ainda tinha uma visão consideravelmente boa, digamos, uhum. portanto, eu atualmente sou cega, mas eu já vi melhor, nunca vi a 100%, mas uhum. Nasci com uma doença genética, uhum. portanto, que me fez ir perdendo a visão ao longo da vida. E à medida que fui perdendo a visão, fui ganhando vários medos. E um dos medos e uma grande frustração que eu tinha era ir perdendo a autonomia dentro do mar. Porque, como podem imaginar, uma pessoa que não vê ir para o mar é assim um bocadinho impensável. E então, ao longo da vida, à medida que ia perdendo a visão, fui perdendo essa relação com o mar. Portanto, há relativamente pouco tempo depois é que decidi investigar o que é que havia em termos de desporto adaptado ligado à água. Uhum. Comecei a fazer bodyboard, assim, porque era mais uma coisa mais segura, onde eu me sentia mais amparada, até que por...
0: Parece cegueira total, ou seja, antes já eras praticante, foste em criança, em jovem, foste caminhando um bocadinho com essa relação com a água e praticando coisas, body, o surf, ou nunca tinha existido isso?
2: Não, como criança eu de vez em quando roubava aquelas pranchas que sim, sim. Eu tenho um irmão mais velho.
0: Eu nunca passei. Essas esferas de vidro, não é, pai? Eu nunca passei dessas.
3: Um tubarão.
0: Eu vou contar a tua história. Tenho uma dentro do carro, mas tenho vergonha de atirar.
3: Eu percebo que tu tens vergonha.
0: Parece uma criança de 14 anos para sempre.
2: E então eu roubava essa prancha ao meu irmão quando ele decidia dormir a sesta na praia. Eu roubava-lhe a prancha e eu brincar, mas eram essas pranchinhas, essas... Uhum, uhum. Qualquer coisa servia para apanhar ondas e fazer carreirinhas, etc. Depois, na idade adulta, tentei manter-me sempre ligada ao desporto e ao exercício físico, apesar da minha condição se ter uhum. vindo a agravar ao longo da vida. E, pela minha vontade e ter investigado, encontrei um evento aberto. Vai fazer agora um ano, um evento aberto da Surf Addict, em Carcavelos, que não é muito longe da minha casa.
0: É que fixe. Portanto,
2: e fui lá.
0: Portanto, foi num dia em que tu não pensavas que iria acontecer isto na tua vida?
2: Não, seja, nunca pensei.
0: Foste à praia só, naquele dia?
2: Eu pensei, surf adaptado, isto deve ser só deslizar deitados. Como é que um cego consegue ficar em pé numa prancha? É impossível. Eu achava impossível. Uhum. Eu própria achava que nunca iria ser capaz. Até acontecer.
3: E demorou muito tempo?
2: Foi... Logo na primeira ação comecei a pôr-me em pé.
3: És melhor do que eu.
2: Durante um segundo, depois caí.
0: Sim, não, mas contei isso. Um segundo já está carimbado. Nós não queremos, obviamente, aqui gracejar territórios de alguma insensibilidade do nosso lado, mas temos de perguntar, obviamente, como é que a coisa acontece. Estamos
2: claro.
0: A falar de desporto, de fisicalidade. Como é que, no caso da Joana, Pedro, explica-nos também e transpõe isto para o nosso campo de como é que foram aplicando esta tranquilidade, primeiro nas pessoas que acham que são incapazes de, e depois de demonstrar para toda a gente que isto, meus amigos e minhas amigas, é mesmo para toda a gente. Quem quiser está a fazer isto. Como é que fizeram isto?
3: Bom, nós somos uma organização não governamental, uhum, da pessoa com deficiência, suportada em voluntariado e mecenato. E no fundo bom, isto também é assim, nós fomos crescendo ao longo, uhum, do tempo, não é? Nós já temos praticamente 14 anos, uhum. Começámos primeiro com estes eventos abertos de maio até outubro,
0: espontâneos, ou seja, na praia. Aquilo é anunciado a algum sítio?
3: Sim, era, okay, através das redes sociais, okay. Uhum. Início eram atividades relativamente pequeninas. Hoje em dia, por exemplo, nós já conseguimos reunir mais de 200 pessoas. Uau. Em Carcavelos. Sim, com os nossos eventos abertos, em que hoje em dia já temos contactos com instituições sociais, as próprias pessoas já nos contactam para participar, uhum, nos nossos eventos, seja como participantes, propriamente dito, seja como voluntários, que é algo também muito importante, porque a nossa associação também tem esse objetivo, que é promover o voluntariado, não é?
0: E, tendencialmente surfistas.
3: Não necessariamente, Iago.
0: Ok, ok.
2: Pois era isso que eu ia perguntar, sendo uma associação que vive muito do voluntariado, eu podia voluntariar-me, por exemplo, na Surfádica?
3: Catarina, claro que sim.
2: Mesmo não sabendo fazer surf?
0: A Catarina e a sua prancha de espera ouvir-se. É, estamos todos a pensar.
3: Pode perfeitamente. Aliás, nós temos... Assim, toda a ajuda é bem-vinda. Uhum. Até porque nós... Vejamos. Quando nós estamos aqui a falar de surf adaptado, não estamos a falar só necessariamente das pessoas estarem a cavalgar as ondas. Uhum. Por exemplo, muitas vezes o surf adaptado é tão simples como, por exemplo, levar uma pessoa à água.
2: Ok.
3: Por exemplo, é okay. Uma coisa tão básica como, uhum, isso. Ou então, por exemplo, colocar as pessoas em cima de uma prancha.
2: Ok.
3: O que nós chamamos de uma softboard, uma prancha com um tecido relativamente macio, e as pessoas estão ali na brincadeira, na água, a divertirem-se. Já agora, se me permitem, a nossa associação tem três vertentes. Temos uma vertente de brincadeira, uhum, como eu estava aqui a falar.
0: Lúdica,
3: não é?
0: Que é
3: lúdica.
0: O que nós, grande parte de nós, faz até na praia, é isso?
3: Precisamente.
0: Atividade lúdica.
3: E os nossos eventos abertos têm essa componente lúdica. Uhum. Temos também uma componente terapêutica. Nós neste momento já funcionamos o ano todo na Praia de Carcavelos,
2: okay,
3: de janeiro a dezembro.
2: Mesmo quando está a chover?
0: A Joana está a dizer que sim. Até devem ser os dias mais fixos, digo eu, não sei. Com chuva.
2: Sim.
0: Sabes que gostas mais, Joana?
4: Sim, porque não há ninguém na praia. Claro, não há ninguém dentro da água. Claro. O mar é todo nosso.
2: Eu percebo, porque eu também não vou à praia quando está a chover, obviamente, não é?
0: Claro. E a terceira vertente?
3: A terceira vertente inclusive é uma vertente em que a Joana está envolvida. Assim, à falta de um termo melhor, vamos chamar evolução técnica. Uhum. Porque a ideia aqui já é, bom, assim, basicamente o surf adaptado, como eu penso que também com qualquer desporto para pessoas com deficiência, digamos que tem duas grandes componentes. Uma componente de superação, uhum, e depois uma componente de performance, de desenvolvimento. Uhum. Não é? A superação é aquela ideia da pessoa chegar à praia, entrar na água. E a pouco e pouco ir vencendo o medo do mar.
2: Ganhar coragem.
3: O medo de ondulação, ganhando coragem, ganhando confiança. Uhum. Confiança não só nela própria, mas também nas pessoas que estão à volta dela, uhum, nos voluntários e treinadores. E depois temos uma outra componente que é já que para pessoas, por exemplo, como a Joana, que já quer mais do que isso. Já quer efetivamente começar a fazer surf. Uhum. Isto é, a pôr-se em pé na prancha e fazer aquilo que nós chamamos de cortar o verde. Não é só estar na espuma, mas é que já começar a sentir a onda.
2: Ok. Isso para mim.
0: Joana, tu estás com um sorriso, está a elucidar e qualquer coisa. É que há pouco falaste da versão de um segundo em cima da prancha.
2: Exatamente.
0: Já não és essa pessoa, nunca mais.
4: Não, não. As coisas evoluem. Eu estava a sorrir porque o Pedro estava a falar e eu estava a lembrar-me do último treino que fizemos neste polo de evolução técnica. Nesta altura não há muitas ondas, portanto, mas vamos sempre, vale sempre a pena ir para dentro de água, nem que seja para treinar a remada, para treinar também a comunicação que tem que haver entre mim e a treinadora, porque, uhum, como eu não, uhum, vejo, a treinadora tem que me dar orientações para dentro de água, e então nós estamos a construir essa comunicação.
2: Quando não há ondas é bom para irmos treinando e fazermos essas linhas de orientação. E é engraçado porque este último treino não havia quase ondas, mas aparece sempre alguma e foi incrível.
0: Uau.
2: Eu vim do início, consegui apanhar a onda sozinha com as indicações da treinadora. Ela diz-me, em termos práticos, ela diz-me quando é que eu devo começar a remar e eu tento sentir quando já estou na onda. Portanto, estava no verde, isto é, a onda ainda não tinha arrebentado. E então eu senti aquele, um mini drop, que é aquela a descida da onda.
3: Sim.
2: E pus-me em pé e fiz a onda até ao fim. E depois, foi uma sensação incrível. E depois, quando a onda terminou, eu só ouvi a treinadora aos gritos lá atrás, de contente.
3: Mas isso é muito interessante, porque o surf, sendo um desporto solitário, não é individual, muito centrado no surfista e na prancha, de repente, o surf adaptado, o surf que tu fazes, é um desporto de equipa.
2: É um evento social. Isto, sim, acaba por ser uma construção social e é uma experiência muito interessante, porque lá está, eu não poderia estar sozinha. Isto não daria para fazer este trabalho e para estar no nível que eu estou agora e ter esta qualidade de vida que eu tenho hoje em dia, porque eu faço um desporto que me enche as medidas, digamos assim.
0: E que contamina o teu dia-a-dia, certamente.
2: O meu dia-a-dia, agora passo a semana toda a ver as ondas. Quando é que vou dar as ondas? Passo a ver a semana toda, como é que vai estar. Portanto, agora tenho um novo vício.
0: Uau, que fixe. Olhem, falámos aqui de ações abertas. Portanto, vocês são uma casa aberta, sempre à espera de novas vozes, novas vidas, novos voluntários também, mais voluntários. O que é que vai acontecer brevemente? Onde é que vocês vão estar?
3: Nós vamos, o mês de setembro vamos ter várias atividades. Dia 12 de setembro teremos o que nós chamamos as Bondi Surf Session, em Carcavelos, que é um evento aberto. Portanto, qualquer pessoa com qualquer tipo de deficiência ou limitação pode se inscrever num momento na praia.
0: Ok.
3: Da mesma forma como qualquer pessoa que queira ser voluntária também pode vir. E portanto, enquadrados pelos nossos voluntários mais experientes e pelos nossos treinadores, vamos então fazer uma experiência de mar. Neste caso, e já que estamos aqui a falar de surf, no dia 12 vamos ter a ajuda também de um surfista que neste momento é patrocinado pela Bondi e que provavelmente muitos de vocês conhecem, que é o Vasco Ribeiro.
2: Exatamente.
0: Sim, claro.
3: O Vasco é uma pessoa que nós já conhecemos, além de conhecermos da praia, também já foi várias vezes nosso voluntário e vai também ser voluntário nesta sessão. Depois, dia 26 de setembro, também em Carcavelos, vamos ter um outro evento aberto, em que, no fundo, a lógica é a mesma. Portanto, é uma forma das pessoas virem ter connosco, como participantes, como voluntários, e ter uma experiência de surf, e, se possível, especialmente nas voluntárias, começarem a trabalhar connosco. Isto porquê? Porque quantos mais voluntários nós tivermos,
0: mais ações podem acontecer.
3: Claro, precisamente, é isso.
0: Claro, totalmente.
3: É isso mesmo.
0: Joana, para quem nos ouve, a última palavra, obviamente, tem de ser tua. Para quem tem, concretamente, algum tipo de incapacidade ou limitação, o que é que, e que estás a ouvir esta conversa, e que um dia gostaria de ter uma relação com o mar um bocadinho mais escaldante, tórrida relação com o mar, o que é que a tua experiência diz, o que é que tu podes dizer a cada uma dessas pessoas?
2: O que eu senti foi que as pessoas têm que vencer os medos. Ninguém pode ir a casa buscá-los. As pessoas têm que procurar. A pessoa tem que sair à procura de informação. E por isso estes momentos informativos são tão importantes, porque é preciso ter visibilidade e as pessoas saberem que estas ações existem e que estas associações existem. O que eu senti desde o primeiro momento que tive contacto com a Surf Addict foi segurança. Eu senti-me sempre muito segura. E quem quiser experimentar uma experiência de surf sem pressão, a pessoa pode deslizar simplesmente sentada, deitada, a bater palmas, como temos pessoas que vão a rir. O importante é a pessoa desfrutar, divertir-se e vir experimentar. E todos os voluntários estão de braços abertos para, essencialmente, prestar estas experiências em segurança. Mesmo quando o mar às vezes está mais agressivo. As pessoas que estão dentro da água, porque como há bocado a Catarina perguntou se podia ser voluntária sem ser surfista, nós temos voluntários que estão na areia.
1: Bem, são os meus favoritos.
2: No meu caso, ou mesmo à beira d'água, porque imagina, no meu caso faz muitíssima falta quando eu estou a terminar a onda, eu preciso de alguém que me avise que estou na areia, basicamente, para eu não me mandar de cabeça achar que estou com 2 metros de água e estou com água pelo joelho. Portanto, os voluntários têm sempre um lugar para nos ajudar. E não há outra coisa, é venham experimentar.
1: Muito obrigada. Que boa mensagem.
0: Muito
1: boa mensagem.
0: Obrigado,
1: até porque tu disseste uma coisa interessante que é temos de combater os nossos medos, ninguém nos vai a casa buscar. E eu acho que isto serve para todas as pessoas que têm medos gerais.
0: Completamente aleatórios neste planeta. Sim, sim.
1: Portanto, a Pedro Quadros, Joana Moreira, muito obrigada por terem passado por cá,
3: muito
1: por
3: obrigado.
1: Contarem a vossa
3: obrigado.
1: História Surf Addict no Instagram. Passem por lá e não sei, deixem-se levar. Não
5: vou. 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
0: E aproveitamos a deixa dos Drums. Let's go surfing. Quase, quase para o final desta hora.

0: Também Let's Go Surfing, o já clássico dos Drums. Que bela hora de rádio. Que vidas e que histórias inspiradoras.
1: Sim, sim, sim,
0: mesmo,
1: sim.
0: Mesmo de verdade.
1: Saiu de casa.
0: Bora, o mar está à vossa espera.

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0: trabalhos de repavimentação na Nacional 2, na Estrada Norte de Faro, entre Estói e Conceição. Trânsito alternado e demorado. 821-0101 é a linha gratuita do Serviço Nacional de Trânsito da RTP.
1: Vão com calma ao volante, pode ser?
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1: 6 em ponto, 5 nos Açores, as notícias com Ana Fernandes Silva.
3: Olá, boa tarde. Já à data, a moção de censura vai a votos no Parlamento na próxima terça-feira à tarde. Os partidos decidiram há pouco, em conferência de líderes, que querem que a moção seja debatida o quanto antes, como indica o porta-voz da conferência, Francisco Figueira.
4: Mas embora todos os partidos tenham, de forma consensual, aderido àquilo que era o entendimento e às propostas do Sr. Presidente da Assembleia da República quanto às datas propostas inicialmente, foi também consensual que deveria, digamos, resolver-se esta questão o mais rápido possível, razão pela qual consensualizou-se antecipar até e, digamos, de alguma forma encurtar os prazos para o limite de que o regimento e a Constituição permite, de forma que o país não possa estar durante demasiado tempo à espera do debate, digamos, da moção de censura e, portanto, encontrou-se esta forma de fazer rapidamente este debate.
3: A moção de censura contra o governo apresentada ontem pelo Chega vai então ser debatida na próxima terça-feira a partir das 3 da tarde. André Ventura critica Aguiar Branco e pede imparcialidade ao presidente da Assembleia. Em causa o despacho de ontem que solicita ao Chega a delimitação do objeto da comissão de inquérito sobre a atuação de Luís Neves enquanto diretor da Polícia Judiciária. André Ventura aceita, ainda assim, procurar um novo texto que seja consensual.
5: O Presidente da Assembleia da República deve ter a equidistância e a capacidade de imparcialidade de compreender que não deve obstaculizar a uma comissão parlamentar de inquérito, mesmo que isso possa, eventualmente, chocar com interesses de natureza partidária que existem.
3: O Chega aberto a procurar um novo texto que seja consensual para a Comissão de Inquérito sobre a atuação de Luís Neves. O Procurador-Geral da República não sabe quando podem estar terminadas as investigações que envolvem a Polícia Judiciária e o atual Ministro da Administração Interna. São 5 os processos que estão em andamento na Justiça, adianta Amadeu Guerra. Um deles é um inquérito ao outro lado encontrado nas instalações de uma construtora de Barcelos. O Procurador-Geral da República não consegue dizer se haverá conclusões ainda este ano.
6: Neste momento não tenho previsão nenhuma, portanto, iniciaram-se agora os trabalhos em termos de atividade e não vou falar em previsões.
3: Fala em processos urgentes?
6: Claro, é evidente. Queremos que acabem o mais rapidamente possível, que seja dado despacho final nesses processos o mais rapidamente possível. A problemática destes processos são exatamente iguais a outros, portanto, não vamos fazer diferenciações relativamente a isto. Como eu já disse muitas vezes, nós investigamos todas as pessoas, independentemente da situação e dos cargos, e portanto é óbvio que há processos que precisam de mais aprofundamento. Não estou a dizer aqui neste caso, mas haverá outros que podem exigir muito mais investigação, muito mais prova, muito mais atividade, e portanto são coisas normais a complexidade de alguns processos. Portanto, não vos vou falar porque estaria digamos, entre aspas, a inventar, estaria a tirar ideias para o ar.
3: As explicações dadas aos jornalistas esta tarde pelo Procurador-Geral da República. É a maior crise que o Supremo Tribunal do Brasil enfrenta desde a instituição da democracia. Um dos juízes mais conhecidos do país, Alexandre de Moraes, poderá vir a ser investigado por ligações ao banqueiro que cometeu a maior fraude financeira do Brasil. O correspondente da Rádio Pública, Daniel Catalão, conta-nos que o escândalo agravou-se depois da Polícia Federal ter recolhido mensagens e documentos no telemóvel do banqueiro Daniel Vurcaro, que está preso.
7: Alexandre de Moraes foi quem liderou o processo que condenou Jair Bolsonaro, mas agora está sob risco de ser alvo de uma investigação formal. Foi atingido em cheio pelo escândalo do Banco Master, a maior fraude do sistema financeiro brasileiro. Mensagens e documentos obtidos pela Polícia Federal no

0: O telemóvel do banqueiro Daniel Vorcaro indiciam uma relação entre os dois. As perícias revelam que Moraes não só mantinha conversas regulares com o financeiro detido por fraude bancária, como participou pessoalmente na edição e redação de cláusulas de um contrato milionário celebrado entre o escritório de advocacia da própria mulher e o Banco Master. A revelação detonou uma crise sem precedentes. A oposição intensifica a pressão e apresentou no Senado 129 pedidos de destituição de Alexandre de Moraes, porque é a única forma de remover um membro do Supremo. Mas o presidente do Senado, Davi Alcolumbre, travou estes pedidos de impeachment. A polémica estende-se também ao juiz Dias Toffoli, cuja família tinha negócios com o fundo do banqueiro Vorcaro, e toca o Procurador-Geral da República, Paulo Gonet, que chegou a pedir a Vorcaro que desse boleia ao filho no jato privado para Londres.
1: A polémica está instalada no Supremo Tribunal do Brasil.
2: Ana Fernandes Silva com as notícias na RTP Antena 3, de regresso quando o relógio marcar 7 em ponto desta quinta-feira. Muito quente, nós sabemos. Aguentem-se bem, hidratem-se. E nós já estivemos num encontro, numa festa, tudo à boleia do surf, grande parte deste programa dedicado aí. Também surf em contexto adaptado, porque já se foi muita água, já se meteu muita água também neste Logo Se Vê. Mas daqui a pouco vamos falar de uma coisa que nos é muito querida. Vamos ao iminente. Tem casa nova, É uma edição especial. E mais uma vez com o apoio de quem? De quem?
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0: uma das grandes, grandiosas cantoras da sua geração, Jessie Ware. Esse é o título do também disco que marca o regresso às novas canções neste 2026. Super Bloom vem com uma espécie de bolas de espelho à sua volta, não é? Brilhantina máxima. Shine bright like a diamond. Que diva, que diva. Eu adoro esta mulher. Daqui a pouco vamos saber tudo sobre o iminente que está quase aí a acontecer. Uma edição muito especial. São 10 anos do festival.
1: 10 anos de festival e, obviamente, que a RTP Antena 3 não vai falhar.
0: Claro. Vai-vos levar lá, lá direitinho, caso não possam estar.
1: É sempre melhor irem.
0: Claro. Caso não possam, temos uma transmissão de rádio. Bem chuchu, por acaso até. Vamos falar disso e muito mais dos artistas, claro, que fazem parte deste lote de convocados para a festa da década do festival iminente. Mais uma vez, claro, acontece em Lisboa. Como é que estão as contas das estradas em Portugal, Palma?
1: Bastante complicado. O acidente na A28 continua, de Porto para Viana do Castelo. A avaria que estava na VCI foi retirada para a Berma, junto ao Nó das Antas, com filas para quem entra no Porto pelo Freixo. Há um em Gaia, tem um caminhão avariado na zona de Canidelo, a ocupar a via mais à direita e a complicar o acesso à Ponta Rábida. Há 28 com mais movimento entre o Porto e Matosinhos. O acidente na A1 continua no sentido Lisboa-Porto, depois da saída para o Cartacho. Nacional 117 também com acidente no topo dos Cabos de Ávila, em direção ao Restelo. E C20 também com acidente nos semáforos dos Capuchos, a complicar da Costa da Caparica para a Almada. Boa sorte. Ponte Vasta Gama também com acidente no sentido Lisboa, Alcochete, a meio do tabuleiro. Temos trânsito na A5 das Amoreiras para a subida de Monsanto. Segundo a circular do Benfica para o aeroporto, há filas entre o Eixo Norte-Sul e a saída para a Alta de Lisboa. A ponte 25 de Abril pede para evitar o sentido Lisboa-Almada. Há filas demoradas que começam em Sete Rios, com os acessos preenchidos. No acesso da A5 há também acidente no Alto de Monsanto, a complicar ainda mais o acesso à ponte. 821-0101 é a linha gratuita do Serviço Nacional de Trânsito RTP.
0: A ponte pede complicação, não é? A ponte pede qualquer coisa.
1: A ponte está assim, ai, por favor. Opa,
0: a ponte pede a moderação, que fica lá em casa. Quietinhos, quietinhos aí.
1: Devagarinho.
0: Sim.
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0: Rosalía está incluída com Berghain. Juntamos também Shinobi já a seguir com Magia Viral. E não ficamos por aqui, porque de Shinobi damos um saltinho também a Moulinex já a seguir, uma das mais antigas. Traz consigo também Marta Ren em Like a Man. São 6h13 no nosso relógio.

0: velho Mulinex. Calma, calma, calma. Ele é novíssimo. O Mulinex com mais tempo.
1: Bem,
0: neste planeta.
1: Quem te ouvir falar, Tiago Ribeiro.
0: E lembro-me também destes tempos. Aqui a meias com a doce Marta Ren, Like a Man, ainda pelo meio Steady, Shinobi e Rosalía começava este time de ataque com Bergain. São 6h23, banda sonora deste verão. E já a seguir, nem vocês acreditam o que vai acontecer.
1: O que é o quê?
0: Uma efeméride. Vamos cumprir uma efeméride.
1: É o dia do cão roxo?
0: Não, não, não, não. 50 anos passam de uma coisa muito importante da nossa vida.
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0: Vá, vá, vá, vá. Eu não vou estar aqui com o Rodriguinho. Fazem hoje, cumprem-se hoje, 50 anos
1: do?
0: Desta coisa aqui.
1: Chica, chica, chica, chica. Chica, chica, chica.
0: Mort Garson. Há 50 anos, este homem, este músico, compositor, arranjador, pioneiro, pioneiro mesmo máximo, naquilo que hoje designamos por certo ser a música eletrónica, este canadiano foi um dos primeiros no mundo inteiro a usar um sintetizador Moog, que tem este som obviamente muito característico. Ele nasceu nos anos 20, frequentou a escola superior, a Juilliard, a famadíssima escola de música, das artes em geral, mas da música em particular, no caso dele, e por Nova York andou vida toda, pianista, foi músico de estúdio, compôs para algumas bandas da época que não vingaram e não passaram à história com grande popularidade. Mas quando este homem chegou às mãos um sintetizador que podia ligar à parede e que tinha um som muito mais específico, disse: espera lá, que já vos... Não, não foi assim, não foi a frase, não foi essa. Esperem lá que eu tenho aqui coisas ainda para criar. É muito curioso porque esta pessoa passou entre os pingos da chuva e corresponde ao catálogo de seres humanos que tem uma história que é agridoce. É um bocadinho aquela história de compôs tanta coisa, fez tanta coisa incrível, mas que quando bateu a bota, parece que o mundo acordou um dia e disse: espera lá, está aqui uma coisa incrível. E Mort Garson tem uma dessas histórias. Tornou-se um artista de culto logo depois da sua morte. Este disco, em particular, o Plantage...
1: É incrível, eu sabia que reconheci esta música. E este álbum, para mim, é incrível. Não só porque música interessante, mas sim, também pelo seu contexto.
0: Ele é dedicado às plantas. O universo que se remete é para a natureza, para o espraiar também do ser humano na natureza, mas sobretudo tem uma perspectiva, um ponto de vista muito interessante, que é: que música é que as plantas ouvem, ouviriam, se nós tivéssemos a certeza que assim acontece? O título completo desta obra máxima, é Mother Earth's Plantasia. É esse o título completo do disco de Mort Garson, e que hoje, precisamente hoje, cumpre 50 anos. Vamos regressar a 1976, porque este disco tem uma história muito particular. Ele andava completamente encantado, o Mort, com o seu sintetizador. E lembrou-se de criar esta música dedicada, este álbum dedicado inteiramente ao universo das plantas. E então teve uma ideia que hoje diríamos, citando Fernando Alvim, genial! Em 1976, editou o disco, uma versão LP, em vinil, e então lembrou-se que seria fixe quando vocês entrassem numa loja para comprar uma planta, tinham como oferta este disco. Há muita gente, nós sabemos hoje, que há muita gente que nem sabia bem o que é que tinha ali entre mãos. Uhum. Possivelmente até nem abriu o disco, nem pôs a tocar uma obra-prima. Perfeitamente no escuro, quando alguém entrava numa loja de jardinagem de Los Angeles, onde tinha por base a sua vida, levava de oferta a sua plantinha e um extra que era o disco de Mort Garson. Este disco é uma ode às plantas, mas a plantas muito particulares. Há planta aranha, há uma música para as lágrimas de bebê, há uma música dedicada à violeta africana, há uma música dedicada à jiboia, ou era, da Malásia, como nós o conhecemos em Portugal. Há uma música dedicada ao lírio da paz, à begónia, à avenca.
1: Se isto não é maravilhoso.
0: Ou à espada de São Jorge. Há uma música neste disco para cada uma destas espécies. E eu tenho por certo que vocês, se não ouviram ainda esta obra de arte, um culto hoje em dia, já uma peça de música clássica, quase, dentro do universo da música eletrónica, têm de o fazer quando chegarem a casa, rapidamente, e cumprirem também esta efeméride tão especial. Hoje, 50 anos de Plantasia.
1: Que um belo álbum.
0: A Marta Rocha, e me exclui-se qualquer comentário.
1: Eu amo.
0: Porque é uma assassina de Plantasia de todo o mundo.
4: É mentira. I'm so sorry. É mentira.
0: Por acaso este disco é mesmo... É que depois isto tem uma... Tem isto. Tem uma tristeza, tem uma dolência
1: é
0: qualquer.
1: Muito, mas imagina, se eu fosse uma planta...
0: Sim, sim.
1: Era isto que eu ouviria. Eu estou completamente... Eu comprei esta ideia. Que esta
0: imagina.
1: É música... Música das plantas.
0: A begónia lá de casa. A pessoa entra em
1: sim,
0: casa.
1: A minha espada de São Jorge.
0: Ela está a fumar um cigarro. E está a pôr no vinil isto.
1: Está mesmo, está tipo... A vida... Como uma planta...
0: Pronto, 50 anos de Plantasia, Mort Garson, hoje cumpre-se.
1: Às vezes tens de salvar com um jingle.
0: Não, era giro, estava giro, não estava?
4: Eu adorei.
0: Tu eras o próprio jingle. O tempo para amanhã, como é que estamos?
1: Estamos bem, mais fresquinhos durante o dia, mais quentinhos durante a noite. 25 graus de máxima para Aveiro e Viana do Castelo. 26 no Porto, Ponta Delgada. Chega aos 27. Não me digas, Funchal, 28, sim, sim, mas mais Faro e Sines chegam aos 30 graus de máxima, 31 em Leiria, 32 em Sagres, em Braga, Coimbra, Lisboa e também Setúbal, 33, vamos lá, Guarda, Viseu, 34 em Porto Alegre, Santarém e Beja também, mas isto não acaba por aqui, vai ficando cada vez mais quente, temos 37 em Vila Real, em Castelo Branco, em Évora, mas atenção, Bragança. Bragança, que calor, Bragança. 38 graus de máxima. Amanhã, Bragança com muito, muito calor. Foi a temperatura.
0: Uau, uau, uau.
1: Para o dia de amanhã.
0: Parabéns, com Plantasia incluída, Catarina Palma, no seu habitat das temperaturas para o dia de amanhã. Está caliente, mas a culpa não é do ambiente. É muito em particular da Marta Rocha, que está aqui.
4: Uau, eu amei.
2: Marta
4: uau.
2: Rocha, onde é que ela está?
5: Marta.
0: Marta.
5: Oh, Marta.
0: Marta.
5: Marta.
6: Significa muito agora, hein?
2: No Love's
0: Day. Yay!
4: Olá!
0: Como é que é, Marta?
4: Como é que estamos? Na verdade, está caliente porque o nosso verão ainda não acabou. Continuamos de volta dos festivais.
0: Pois é, pois é. E essa manga cava que está aí?
4: É porque está muito calor. Estão
0: está.
4: 40 graus em Lisboa.
0: Está de...
4: Desnecessário,
0: está
4: na minha
0: de arder. É uma expressão michelense, dita de outra forma. Está de arder.
4: Ok,
0: sim,
4: ok.
0: Sim.
4: É dita de outra forma?
0: É com sotaque.
4: Ah, ok. Exatamente, aqui a duas semanas continua o iminente que está a celebrar 10 anos e este ano vai acontecer numa antiga escola. Volta a mudar de sítio, passa a acontecer na antiga escola industrial Afonso Domingues, em Marvila. Ora, ontem foram apresentadas algumas novidades. A nossa Catarina Fernandes esteve lá para as ouvir e para falar com algumas das pessoas que vão protagonizar o festival. Mas antes de ouvirmos essas pessoas, vamos a duas novidades importantes. A primeira é que entra em campo o DJ Premier, um dos produtores mais influentes da história do hip-hop e metade dos Gangstar, vai atuar no dia 19 de setembro, sábado, terceiro dia do festival que começa na quinta e acaba no domingo, isto também depois de Neni ter cancelado por razões de saúde. Depois, o iminente, já sabemos, é um festival multidisciplinar e este ano, além das artes plásticas que estão sempre representadas no festival, lado a lado com a música, claro, vai haver também cinema. E o que é que nós temos a ver com isso? É que vai haver uma estreia mundial com o carimbo RTP Antena 3. Vem o capítulo 4 e último da nossa série documental Implantação da República, realizada por Catarina Peixoto e com a autoria do nosso Bruno Martins. Esta série começou em 2019, na altura dos 25 anos do álbum República, precisamente, que marcou a chegada do rap português às edições. O quarto episódio é dedicado aos MCs, depois de episódios dedicados ao breakdance, ao graffiti e ao DJing. portanto, com os MCs, com a parte do rap, fecham-se as quatro vertentes do hip-hop. Portanto, estreia mundial no domingo, último dia de iminente deste nosso documentário. Ora, este ano o festival acontece, como eu dizia, na antiga Escola Industrial Afonso Domingos, em Marvila, fechada para criar
0: por
4: a ponte.
0: Por uma ponte, não é? Há 15 anos.
4: Exatamente.
0: A terceira travessia do Tejo.
4: Exatamente, onde é que ela está? Não
0: Guess
4: sabemos.
0: What? Não há.
4: A escola é que também não há, exatamente.
0: Sim, sim, sim.
4: Vai haver um daqueles fechos de ciclo bonitos, porque o DJ Mar Fox, que conhecemos bem do trabalho com a editora Príncipe, estudou lá e vai voltar à escola para um DJ set no iminente.
0: Uau!
5: Estudei aqui 5 anos. A escola, infelizmente, encerrou, porque passaria um pilar da terceira travessia sobre o Tejo

e até comovente, porque o set que eu vou apresentar no dia 19, um back-to-back com o DJ Niga Fox, Rogério, nós nos conhecemos aqui nesta escola. Ele era mais novo, ele estava sempre no campo e às vezes nós, os mais velhos, queríamos estar no campo. E ele era assim, meio respondão. E ele houve um dia que me disse assim, eu sou DJ também. Eu sou DJ como tu disse, tu não és DJ, sou DJ Niga. E eu disse-lhe, então mete

0: fogo. E a família nunca mais parou de crescer,
1: é,
0: não é?
1: Agora são tantos. Verdade, muitos Foxes que andam por aí, já são mais padrinhos e afilhados, sei lá o quê. Mar Fox então vai atuar também junto com o seu afilhado. Eles já tinham atuado juntos quando o Iminente foi no Panorâmico de Monsanto, porque
0: isso
1: é que já passou por muitos sítios, é verdade. E agora levam a celebração dos 15 anos da Príncipe de volta ao Iminente, regressam ao festival e regressam à escola que os juntou. Esta história é muito bonita. Foi também o Mar Fox que fez a apresentação da escola ali nesta apresentação do Iminente.
0: Ah, claro.
1: Andou pelas salas.
0: Sim,
1: e isso
0: sim.
1: Tudo.
0: O seu dono, não é?
1: É verdade. Falando em regressos, Alan Halloween, já estamos aqui a ouvir, está de volta, mas não exatamente como Alan Halloween.
2: Como é que é a Antena 3 aqui, original, capa diretamente do festival Iminente? E já sabem como é que é, nosso por nosso, Timor é nosso.
1: Cá está ele, na Halloween em modo original capa, vai tomar conta do Iminente. Em Noite da Lisa vai revisitar o seu percurso e a sua história ao vivo, portanto, muitos dos clássicos vamos poder ouvir por lá, com DJ Fumaça também, Landim, Miss Beat e Drunk Master, J Cap, Kinos, Capataz e um convidado de surpresa, que dizem que é assim um dos maiores nomes do hip-hop português e que vai ser revelado apenas na própria noite, portanto, não sabemos, mas vai ser surpresa. Original capa assina ainda a curadoria de uma noite com o Nexo Supremo, DJ Firmeza e Party Smith, que é o meu nome preferido até agora, Party Smith, numa sequência contínua em palco.
2: Mano, a caminhada aqui foi simples, né? O meu mano Vils deu-me o toque, como é Halloween, este ano é o Iminente, trazem uma das tuas coisas, eu disse, está bom, está pronto, está feito. Literalmente o que eu pensei foi, o que é que eu gostaria de ouvir numa noite, né? E pronto, convidei as pessoas aderiram. Muito importante as pessoas aderirem a um convite destes de coração. Por exemplo, o meu mano Nexo Supremo, mano, nem me falou de cachês, disse logo que estou dentro, está a ver? São coisas que tocam um gajo, está a ver?
1: Vai ser aqui uma bela reunião, já se percebeu que vai haver muita emoção também neste Iminente de vários artistas. Além de tudo
0: reunião
1: isto,
0: de velhos amigos, reunião à escola da tua vida. Isso vai dar muita chora.
1: Vai, com certeza, com certeza. Halloween também já tinha participado num dos primeiros Iminentes, eu creio que ainda no Jardim de Oeiras. Portanto, para se perceber,
0: onde a
1: volta estava lá.
0: Claro, assim, claro. Eu também estou. Eu também quero me perguntas em coisas óbvias também. Sim, desculpa.
1: Quando o Iminente era, custava aí uns 2,5€, assim, uma coisa, o bilhete era uma coisa mesmo muito.
0: Ai,
1: muito,
0: não
1: torno
0: essa chata agora.
1: Eu sou do tempo.
0: Ninguém sabia.
1: Imagina,
0: o que era.
1: Se eu tivesse dito que era 10 escudos, é que teria sido chato, né? Ainda não estamos aí, mas
0: dez
1: lá estaremos
0: 10
1: contos de reis, exatamente.
0: Sim, sim.
1: Além de tudo isto, a original capa, Halloween, vai apresentar ainda a sua primeira exposição de sempre, chamada Criminals, uma exposição que apresenta várias personagens que na sua época foram vistas como criminosas e depois o tempo, entre aspas, inocentas. Voltamos a esta ligação dominante entre música e outras artes, claramente que faz parte do DNA do festival. Um festival que conta ainda com nomes como A Garota Não, Ana Lua Caiano, Luigi Luna, Dean Santiago, Capicua, Gisela João, a Júlia Costa, Chulagi, La Família Ritana, vamos poder voltar a ver os
0: uma
1: grande festa de certeza. Também uma morte também da Gap Batida, entre muitos outros. Nós vamos estar lá. O festival começa a 17 de setembro e acaba a 20.
0: Yeah, Marta Rocha, e claro, com apoio mais uma vez da RTP Antena 3, orgulhosamente, desde o primeiro momento também de vida, a servir de amplificador de sinal dessa linguagem urbana e de união que acontece em Lisboa, tem acontecido em muitos sítios, fica difícil dizer nem é que acontece agora.
1: Sim, sim.
0: Acontece lá para os lados.
1: Foi,
0: de Marvila.
1: Sim, já aconteceu na Matinha, também aqui perto do Beato.
0: Marvila também. Matinha
1: é Matinha, Marvila, sim,
0: sim, sim,
1: é,
0: sim, sim,
1: exato.
0: Sim.
1: Aconteceu
3: em
1: agora em Monsanto, aconteceu recentemente no Palácio Pimenta, mas uma versão que não era bem um Iminente. Uhum. Iminente.
3: Ah, já aconteceu onde houve o assassinato do rei.
0: Pá. Eu vou-te dizer uma coisa.
3: Praça do Comércio.
0: A pessoa que localiza o Terreiro do Paço. A pessoa que localiza o Terreiro do Paço. Como?
1: Onde? Eu assustei-me quando assisti o assassinato.
0: Mas tu estás onde? Em
3: 1900? Eu vou explicar, eu às vezes meto a primeira e esqueço-me qual é que é o caminho.
1: Acontece muito, sempre.
3: Mas pronto,
1: sempre
3: toda a gente percebeu, se não perceberam,
1: eu gosto de estudar, vão ler.
0: Escaparam àquela aula de nono ano, do regicida em particular. Muito giro, é ótimo para localizar um festival, um sítio onde aconteceram os balaços.
3: Eu me pedi para onde é que vai ser o Iminente, vai ser onde foi o regicida. E as pessoas estão a se ver.
0: À procura, obrigado, Marta. Tá,
3: logo se vê.

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0: Três últimas na RTP Antena 3 com Van D, ainda também a Richie Campbell e pelo meio Nani mais Carla Prata. Chama-se Dá-me um Toque. Muito boa tarde.
1: Dá-me um toque, dá-me um toque, dá.
0: Há um novo toque no ar, chamada de atenção para o fim de semana da RTP Antena 3. Programa Novo à Vista.
1: É verdade, temos a rentrée de Dona da Casa e desta vez Catarina Marques Rodrigues. 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
0: Uau!
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0: Uau, boa conversa aí no nosso caminho. 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
0: 11 minutos para as 7.
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0: Cenário do trânsito, Palma, ajuda-nos.
1: Bem, vamos ao trânsito. Posso-vos dizer que está complicado, sim. Do Porto para Viana do Castelo, na A28, há um acidente em Lavra. O trânsito está parado. Em Gaia, na A1, caminhão avariado na zona de Canidelo, ocupar a via mais à direita e a complicar o acesso à ponte, da Arrábida. A28 com mais movimento entre o Porto e Matosinhos. Há outro acidente na A1, de Lisboa para o Porto, depois da saída para o Cartacho. Também na mesma zona, mas no sentido Porto-Lisboa, um incêndio numa viatura ao quilómetro 49 entre o Cartacho e Aveiras. Está a pedir atenção. Complica também a A5, isto em Lisboa, das Amoreiras para a subida de Monsanto, onde continuam as obras. Há um incêndio na Ponte Vasco da Gama, numa viatura a ser resolvido no sentido de Lisboa, Alcochete, no início do tabuleiro, com filas em todos os acessos, norte-sul. Mais à frente, o acidente que existia a meio do tabuleiro já está, pelo menos, resolvido. A segunda circular de Benfica para o aeroporto tem filas do eixo norte-sul para, e a saída para a Alta de Lisboa. A ponte 25 de Abril também é para evitar. No sentido de Lisboa-Almada, filas demoradas começam em Sete Rios, com os acessos preenchidos. No acesso da A5 há também um acidente no Alto de Monsanto a complicar ainda mais o acesso à ponte. Se este trânsito não grita que setembro já começou, então não sei. 821-0101 é a linha gratuita do Serviço Nacional de Trânsito da RTP.
0: Eu vou-te dizer uma coisa, Catarina Palma. Diz tu, apesar de não teres gostado, como nunca gostas deste programa, eu adorei. Este programa de quinta-feira do Logo Se Vê. Só explicar que é uma brincadeira. Estou a brincar com a Catarina.
1: Sim, sim, sim. Sabes quem é que está lá fora já?
0: Fernando Ribeiro. Oh.
1: Exatamente. Fernando Alvim, muito bem acompanhado por muitos pés.
0: Yeah, é um programa já a seguir, a Prova Oral que
1: Prova
0: acontece.
1: Prova Oral da Pesada.
0: É isso mesmo, já a seguir, com Dom Fernando Alvim aos comandos. Olhem, para quem chegou tarde a este programa de hoje, este Logo Se Vê, totó, foi um grande programa. Começamos no Norte, alguns pela Leça da Palmeira, a nossa Valentina Jesus, contou-nos tudo o que vai acontecer nos próximos dias. Um gigante encontro em torno do surf. à boleia. O Norte Surf Fest tem também ecos aqui nas nossas emissões. Na hora seguinte, também sobre o surf.
1: Foi incrível, recebemos Pedro Quadros, representante da Surf Exit, e Joana Moreira, que é uma aluna da Surf Addict. Basicamente, Surf Addict

0: levantar-se e fazer o seu surf sozinha, juntamente com a sua treinadora. E tudo isto é uma associação não governamental, portanto, movida e...
1: Voluntariado, muito voluntariado,
0: exatamente.
1: Claro,
0: portanto, vieram só cá, não só mostrar o que fazem, não é? Mas também chamar mais voluntários e também chamar mais pseudo-surfistas.
1: Claro.
0: Que, no fundo, serão os grandes surfistas aqui para a frente.
1: É isso mesmo, citando Tânia Graça...
0: Venham.
1: Nesta hora tratamos o iminente Tucato Lá. Somos bons amigos. 10 anos. Está aí a chegar a edição número 10 com, claro, o apoio cada casa. A Marta Rocha contou-nos tudo dos convocados desta grande festa. Tudo acontecendo em 3 horas, meus amiguinhos. E está tudo guardado em antena3.rtp.pt. Ainda agora, estamos com ecos dentro de nós desta maravilha. Yay! O homem com mais pinta de parede escura chegou, viu e venceu Thundercat para o final deste Logo Se Vê. Ainda, deusa Sienna Sparrow, Is Not My Baby, I Miss. Amanhã estamos de regresso às 4.
0: Tchau!
1: Tchau, beijinhos e abraços. Até amanhã!

0: exatamente iguais a outros. Portanto, não vamos fazer diferenciações relativamente a isto. Nós investigamos todas as pessoas, independentemente da situação e dos cargos.
1: Ainda não há data para o fim das investigações que envolvem Luís Neves, mas já há data para a moção de censura que vai a votos no Parlamento na próxima terça-feira à tarde. Os partidos decidiram hoje, em conferência de líderes, que querem que a moção seja debatida o quanto antes, como indica o porta-voz da conferência, Francisco Figueira.
2: Pese embora todos os partidos tenham, de forma consensual, aderido àquilo que era o entendimento e à proposta do Sr. Presidente da Assembleia da República quanto às datas propostas inicialmente, foi também consensual que deveria, digamos, resolver-se esta questão o mais rápido possível, razão pela qual consensualizou-se antecipar até e, digamos, de alguma forma encurtar os prazos para o limite que o regimento e a Constituição permite, de forma que o país não possa estar durante demasiado tempo à espera do debate, digamos, da moção de censura e, portanto, encontrou-se esta forma de fazer rapidamente este debate.
1: No fim da conferência de líderes esta tarde, a esquerda juntou-se nas críticas ao Chega. A líder parlamentar do PCP, Paula Santos, considera que o partido de André Ventura só quer ganhar espaço mediático.
3: Com esta moção, utiliza para fazer malabarismos políticos. Mais uma vez, aquilo se comprova é que, perante os problemas graves com que os trabalhadores, o povo, o país está confrontado, da parte do Chega não foram esses problemas que estiveram presentes na apresentação desta moção de censura.
1: No Bloco de Esquerda, Andreia Galvão acusa o Chega de só distrair o país dos problemas reais que os portugueses enfrentam.
4: A extrema-direita tem uma enorme pressa em apresentar uma moção de censura contra este ministro, mas não demonstra a mesma pressa para resolver os problemas que realmente afligem os portugueses e as portuguesas. Temos uma das maiores crises da habitação na Europa, o salário não chega para o final do mês e a fatura da gasolina e do supermercado é astronómica para a maior parte dos portugueses. Portugal tem estes enormes problemas, mas a moção de censura de hoje não é sobre isso. É sobre distrair o país com mais um círculo mediático que nos impede de discutir os verdadeiros problemas.
1: Já o Livre acusa André Ventura de não querer ouvir as explicações de Luís Neves ao propor a discussão da moção para o dia em que estava agendada a audição do Ministro da Administração Interna. O Chega vai alterar a proposta da Comissão de Inquérito ao Ministro Luís Neves, depois de ontem o Presidente da Assembleia ter pedido ao partido para delimitar o objeto da comissão. André Ventura mostra-se disponível a encontrar um novo texto que seja consensual, mas pede imparcialidade a Aguiar Branco.
5: O Presidente da Assembleia da República deve ter a equidistância e a capacidade de imparcialidade de compreender que não deve obstaculizar a uma comissão parlamentar de inquérito, mesmo que isso possa eventualmente chocar com interesses de natureza partidária que existem.
1: André Ventura disse esta tarde então que vai alterar a proposta da Comissão de Inquérito ao Ministro Luís Neves. O Ministro da Agricultura promete para amanhã o anúncio de novas medidas de ajuda para os produtores de vinho. A informação é avançada depois de ontem cerca de 300 quilos de uvas terem sido despejados na Régua por produtores do Douro em forma de protesto para alertar para as dificuldades de escoamento da produção na Vindima. Em resposta, o Ministro da Agricultura disse hoje que amanhã vai anunciar novas medidas para o setor.
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0: Ouvintes da Parvaral, sejam bem-vindos a este programa onde recebemos sempre figuras muito ilustres. Desta vez estávamos à procura de uma figura ilustre e encontramos o Fernando Ribeiro.
1: É verdade, que exato.
0: E eu perguntei-lhe, Fernando, és uma pessoa ilustre? Ele disse, sim, sou uma pessoa ilustre. Então, olha, queres vir ao programa?
1: Estava mesmo de passagem.
0: Foi assim a história, mas...
1: Estava mesmo de passagem.
0: Olha, Fernando, a última vez que estivemos aqui foi a propósito do concerto que vocês deram no meu Arena, onde eu estive presente.
1: É verdade.
0: E cantei, diga-se de passagem.
1: Bom, obrigado.
0: Com uma orquestra e tudo.
1: É verdade. Uma orquestra de 45 pessoas. Ah pá, aquilo tinha tudo para dar uma grande confusão, mas no fim, como estávamos ali a falar fora, foi um dia santo.
0: Uhum. E tiveram bom som no meu Arena.
1: Tivemos bom som no
0: o
1: meu
0: que
1: Arena.
0: Que nem sempre é, como dirá, uma realidade...
1: É uma sala complicada, mas na verdade, como muitas das salas, isto é uma expressão, alguma gíria, perdoem-me, tens de ter unhas para aquilo. E nós preparámos muito bem e com o nosso promotor investimos todo o dinheiro possível e imaginário no sistema de som, para ter bom som. Não ganhámos nada, mas tivemos bom som.
0: Olha, tu passas a vida a viajar, muito à custa dos Municipal, agora vais para os Estados Unidos. O que é que temos a encontrar nos Estados Unidos?
1: Olha, eu para já estou de viagem marcada, mas ainda não sei 100% se vou, porque... Sim, não tem nada a ver com a administração atual, nem vamos por aí, mas os Estados Unidos tornou-se um país bastante complicado
0: de entrar.
1: De entrar, e por acaso as pessoas veem isto como a política de imigração do Trump, mas já era. Eu vou lá desde não estou a defender aqui o Trump, mas eu vou lá desde a era Clinton, e sempre foi
0: já era complicado.
1: Já era complicado. Ao contrário da Europa, que somos assim um bocadinho mais vassalos, o artista americano vem aqui, paga pouco imposto, paga, tem que pagar, mas não é preciso um visto especial, e nós lá parece que há um visto, aliás, que se chama Internationally Recognized Alien. Nós já tivemos, nós começamos assim.
0: Espera, chama-se mesmo assim?
1: Chama-se, é o P1. Eu sei tudo sobre visto dos Estados Unidos, se quiserem, se alguém tiver dúvidas, telefone-me agora.
0: Não, mas esse assunto interessa-me muito.
1: Sim.
0: Que é, o que é que nos podes ensinar sobre vistos nos Estados Unidos?
1: It's complicated. É muito complicado. Por acaso, nós temos a sorte que o consulado dos Estados Unidos aqui em Portugal são uns porreiros. Uhum. Já lá me encontrei com diversos músicos. Ainda outro dia estive a ajudar a Sony a fazer o seu visto também, que é o DS-120. Parece que estamos no Star Wars ou Star Trek.
0: Tu, enquanto especialista de vistos para os Estados Unidos.
1: Sim, opa, como é de conhecimento comum, a gente faz a administração dos Municipal e vamos tendo estas especialidades nada sexy, não é? Uhum. Para metaleiros, de vistos, impostos, CWA, etc. Como estive a tratar disso há pouco tempo. Estou com isto na ponta da língua, sim.
0: Aliás, vocês vêm aqui também, não só, para promover dois concertos que se encontram absolutamente esgotados, mas, e a novidade é essa, há uma data que abriram e essa não está esgotada, que é no dia 1 de novembro no Art Club, isto é, no dia anterior, no dia 31, de outubro, noite de Halloween,
1: noite
0: não é?
1: Halloween, sim.
0: Essa sim, essa está completamente esgotada. De resto, o mesmo acontece no dia 12 de setembro, na quinta da Riba...
1: Riba Fria.
0: Riba Fria, assim é que é, que é em Sintra, onde tu já moraste de resto.
1: Já morei ali ao pé de Sintra, aliás, da minha janela via-se o Castelo dos Mouros e o Palácio da Pena, era ali em...
0: Agora esqueci-me... Bela vista.
1: Não é... Era uma bela vista, eu gostei de morar lá, não era bem Sintra, era Lourel. Mas pronto, pertence a Sintra, porque morar em Sintra é uma utopia, não é? Para... seja para quem for, talvez o Elon Musk consiga lá comprar um T1.
0: Sim.
1: Mas curiosamente, apesar da minha história e dos amigos que tenho em Sintra, é a primeira vez que os Municipal tocam em Sintra. Já fomos lá fazer coisas góticas, já fomos lá tirar fotos, já fomos lá ver a Quinta da Regaleira, que também, através da Cultura Sintra, está, é a promotora deste concerto.
0: Mas caralho, como é que nunca tinham tocado lá?
1: Não sei, sabemos de bandas. Nós metemos este concerto online e dissemos com muita satisfação, é a primeira vez que tocamos em Sintra, o famoso Mons Lunai, Monte da Lua, Municipal, etc. E depois houve um old school gótico, punk gótico, que nos disse assim, acho que até foi no Facebook. Grande feito, os Culto da Ira, que são bandas góticas, protogóticas da antiguidade de Portugal, e os Capela das Almas, nós já conhecíamos, iam para lá acampar e fazer powerhouse góticos e etc. Portanto, aquilo está carregadíssimo, sim.
0: Deixa-me fazer-te aqui uma pergunta que revela alguma ignorância, mas cá estou eu, dando corpo às balas. Uma banda de heavy metal pode ser gótica, mas também pode não ser.
1: Uma banda de heavy metal pode ser gótica e pode não ser, isto respondendo à letra.
0: Okay. O que é que distingue uma banda que... Percebes a minha pergunta?
1: Percebo. No caso dos Municipal foi um fascínio um bocado pela música gótica. Eu lembro-me de andar na escola secundária e ouvir muito metal, e ouvir metal extremo e até underground, coisas não muito conhecidas. Ouvia as bandas, os Iron Maiden, os Sepultura, os Megadeth, etc. Metallica, mas também havia ali uma parte de mim que gostava de música mais underground, os Bathory, os Celtic Frost, são coisas bastante nas franjas, mais experimentalistas, mais underground, mais subterrâneas, mas havia alguns colegas meus que andavam a ouvir na mesma altura as coisas da 4ED, os Dead Can Dance, ou da Mute Records, os Depeche Mode, os Spaceman 3, os Fields of Analysis, of Mercy. Eu sempre tive um grande fascínio para essa música. Quando entrou Pedro Paixão em 93, para os Municipal, nosso teclista guitarrista, ele vinha desse universo. A banda preferida dele de sempre são os The Cure. E nós, e com algumas outras bandas, não só em Portugal, fomos nós, nos Estados Unidos fomos os Type O Negative, na Alemanha foram outros, fundimos os estilos. Portanto, dentro do metal há muito metal fora da caixa. Hoje em dia já há metal progressivo, já há as baby metal, que são umas miúdas, eu acho que são chinesas, que fazem assim uma coisa tipo, eu acho que elas são chinesas, acho que não são japonesas, e não estou aqui a fazer essa confusão horrível. Sei lá, há os Slayer, depois há os Pantera, depois há bandas de metalcore. É um mundo, percebes? É como o Spinoza dizia, um domínio dentro do domínio. Aquilo é, até para mim, tenho imensas dificuldades aos 52 anos de encontrar o fio à meada de vez em quando.
0: Já agora, revelaste aí o nome de Pedro Paixão, que é um elemento da tua banda. Eu sou amigo de um outro Pedro Paixão, que é o escritor. Sim. Que tem a ver contigo, porque também ele é licenciado em filosofia. Coincidência das coincidências, daqui, depois deste programa, vou jantar com ele ao Estoril. E digo-te porque queria-te fazer esta pergunta. De que forma é que a filosofia influenciou a tua carreira musical?
1: Eu não cheguei a ser licenciado em filosofia, portanto não me chamo de doutor. Portanto,
0: não é o doutor Fernando?
1: Não é o doutor Fernando. Se bem que tenha sido convidado para os 100 anos da Faculdade de Letras como alumni, e lembro-me de receber cartas da própria Secretaria da Faculdade de Letras, que eu poderia ter aproveitado em meu favor, doutor Fernando Ribeiro. E lembro-me que a Sónia estava muito preocupada, porque aquilo ela achava que era tudo um complô para me irem desmascarar, que eu não tinha o curso. Mas a filosofia mudou muito a minha vida, e eu continuo, pronto, sou um filósofo não praticante, não é? Por exemplo, a última vez que tive assim uma ligação grande com a filosofia, para além da leitura e do interesse e da curiosidade, foi ir tocar, a convite dos meus ex-colegas, que hoje em dia estão no departamento de ética dos corporates, da inteligência artificial, etc., porque, e é um trabalho muito louvável e muito necessário. Fomos tocar com os Municipal, mesmo metal a sério, na altura do álbum 1755, que tem a ver também com a filosofia do terremoto, mas depois o Kant e o Voltaire também falaram sobre isso. Fomos tocar às Olimpíadas da Filosofia.
0: Uou!
1: Aqui em Lisboa, penso que...
0: Como é que isso funcionará? As Olimpíadas da Filosofia?
1: Opa, é uma curtição.
0: É,
1: pronto, não há lançamento da crítica da razão pura, nem sei lá, Aerox Feuerbach, nem nada dessas coisas.
0: Então como é que funciona?
1: São alunos de todo o mundo, de filosofia, da Europa, dos Estados Unidos, do Brasil, e a competição que existe é ensaios. E depois têm convidados, por exemplo, nesse ano tiveram uma filósofa contemporânea que é fantástica, que é a Suzanne Neumann. Pronto, eu como sou um bocado nerd dessa filosofia, pá, claro que tive todo o gosto em tocar lá. O que era mais curioso foi que no nosso concerto, nós abrimos alguns bilhetes, foi no auditório Luís de Camões, que é um sítio bastante pequenino, mas nós dizemos, nós tocamos onde vocês quiserem. Abrimos alguns bilhetes para fãs, e para estudantes de filosofia que ficaram completamente maravilhados com o que lhes aconteceu no palco. E aquilo foi mesmo um concerto cheio de decibéis, e era um álbum sobre o terremoto, até era um bocado mais agressivo, digamos assim, mais metalero do que o nosso disco novo, por exemplo. E ainda hoje vou lá fora, ainda outro dia encontrei alguns dos participantes que começaram a ir aos nossos concertos na Polónia, na Eslovénia.
0: Isto é, conquistaste filósofos, ou possíveis.
1: Sim. Sim, licenciei-os em Mundo Fel.
0: Já agora, temos que obrigatoriamente falar do novo disco dos Mundo Fel. Fernando Ribeiro é o nosso convidado de hoje. Juntem-se a nós através da nossa linha de sempre, o nosso WhatsApp 960386272. Sejam bem-vindos a mais uma edição da Prova Oral.

0: 2.
1: Manda lá o vídeo.
2: Far From God, assim se chama o disco novo de Moonspell. Fernando Ribeiro é o nosso convidado de hoje. Entretanto, porque falamos em distintos convidados, como o de hoje, olhem só esta distinta convidada.
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2: Hã? Espera agora... aí. E agora? Não estava à espera disto?
8: Até me cortaste o pio. Não, não estava. Estava à espera que ela se divertisse, que a gente vai muito à Finlândia e só quem não conhece os finlandeses. As senhoras não sei, mas os finlandeses, quando estão muito bêbados, alcoolizados, digamos assim, tentam-te beijar e despem-se.
2: Eu não sabia disso.
8: Portanto, se calhar é melhor teres aqui uns. É verdade. E eles gostam muito de se divertir. Eu lembro-me dessa polémica. Mas isto é um convidado do Deluxe, pá. Isto é arrebentar com a escala.
2: Tu também és, Fernando. Mas espera, tu lembras-te da polémica que houve na pandemia? Eu lembro-me de ver isso. Que a polémica, explicada de forma sucinta, foi. Sanna Marin era, na altura, primeira-ministra da Finlândia, a mais jovem primeira-ministra de sempre da Finlândia. E havia uma grande tensão entre a Finlândia e a Rússia. Esta história da adesão à NATO, ela faz anos e vem para fora. Esta parte eu não sei se foi ela que publicou, se alguém publicou.
8: Acho que alguém publicou.
2: Foi um vídeo da festa de aniversário dela, onde ela estava a dançar e a cantar.
8: Eu acho que até é um vídeo numa casa privada.
2: Eu acho que é a casa dela, por acaso não tenho a certeza.
8: Dela, não é numa discoteca. Mas,
2: depois,
8: disso.
2: Na altura, até se discutia. Bem, ela só está a cantar e a dançar. E o que se discutia era que ela até podia estar sob efeitos de drogas, porque. Enfim, porque a Finlândia atravessava por um período de tensão e os opositores da Sanna Marin diziam que ela não podia estar ali. Pá, eu sinceramente vi aquilo assim, mas então, é a vida dela, é o aniversário dela, porque é que não pode estar a dançar e a cantar?
8: Para já arranjar drogas na Finlândia não é assim tão fácil. Nem que para a primeira-ministra. Portanto, aquelas drogas recreacionais, aquilo exige se calhar ali um bocado de diplomacia.
2: Ah, é? Mas espera aí. Essa informação nunca tinha ouvido. É a primeira vez que eu ouço. Pois. Porquê? É muito restritivo?
8: É muito restritivo. Está um bocado fora das rotas, não é? Tráfico. E realmente ali... O grande vício, digamos assim, o grande problema, que também já é um problema, daí eles serem uma cidade tão restrita, tal como praticamente toda a Escandinávia, também não lhe digas que ela é da Escandinávia, porque eles não gostam. A Finlândia é um país muito jovem, comparativamente aos outros países da zona, Suécia. Agora apresentamos num programa de geopolítica, mas não
2: sim,
8: estamos, ainda é prova oral.
2: Atenção, que o que estás a dizer é muito importante, que eu posso depois usar na entrevista.
8: Mas eles gostam de se distinguir como finlandeses, têm aquele livro que é o Kaleva, que já deves ter ouvido falar, que é o grande livro das sagas finlandesas e heroicas, e gostam muito de se divertir, portanto não têm aquela noção, e ela pelos vistos não tem, do político, que tem que ser aquele gajo cinzento que não se diverte, e depois quando há uma situação assim, há sempre esses guardiões, não é, da moral, que dizem. Eu acho que ela fez muito bem, acho que fez o qualquer finlandesa da idade dela faria, celebrar o seu aniversário
2: e divertir-se.
8: Quem não fez bem foi quem partilhou as fotos, mas isso é outra história, não é?
2: Aqui foi um escândalo incrível, foi um escândalo, eu diria, de repercussão mundial, não é?
8: Sim, porque ela estava no centro das atenções, por causa da adesão à NATO, etc.
2: Sim, e por causa do aniversário. De certa forma, ela é mais conhecida. Quando eu digo que a vou entrevistar, algumas pessoas... quem é a Sanna Marin? Tu lembras-te de um vídeo?
8: Sim.
2: E os outros... lembram-se logo.
8: Mas aposto que ela ficou muito mais popular. O índice de popularidade dela deve ter subido muito na Finlândia.
2: Mas isso não foi suficiente para ela revalidar a...
8: Sim, mas acho que ela se quis afastar da política. A política... ainda por cima, eu li há pouco tempo um livro do Anthony Yeager que aconselha toda a gente, que é Hiperpolítica. É um livro muito pequeno, não é nada chato, e ele realmente fala da politização, e a política é uma coisa um bocado desgastante, um bocado trituradora, então para quem trabalha nela deve ser uma coisa, podes ter muitos benefícios, mas acho que é um emprego horrível, ao fim e ao cabo ficas marcado por tudo e por nada. É a questão da mulher de César, nós vemos agora, vemos mesmo na nossa situação, todos os dias fazem alguma coisa. Eu acho que não há seres perfeitos, mas também não há seres tão imperfeitos, qualquer coisa. Pronto, isso foi o caso, porque as pessoas adoram falar e pronto.
2: Não, tu és escrutinado a partir do momento em que assumes um cargo à polícia. Sim. Ok, tudo bem.
8: Tudo bem.
2: Faz parte. Mas... Bem, deve ser muito duro.
8: E também aos músicos exigem comportamentos que as próprias pessoas acham no direito de não ter. Os músicos também são muito escrutinados, tipo, as pessoas vão à net e veem, olha, os Mundos Pia vieram aqui tocar e a adjudicação foi 50 mil euros. É isto, estes chulos, estes subsídios ou dependentes. Quando não percebem que a adjudicação integra, por exemplo, o cachê dos Mundos Pia, que não é esse dinheiro, infelizmente, mas também toda a força de trabalho, todo o material técnico, todos os alojamentos, etc. E as pessoas não querem saber disso, percebes? Vêm, fazem ali 2 mais 2 igual a 5 e siga para mim.
2: Já agora, temos que ouvir aqui um tema justamente deste novo disco que se chama Far From God. Antes de passarmos o tema, o que é que queres desde logo dizer?
8: Acho que é uma estreia na rádio, ou das poucas estreias na rádio. Acho que é um tema ótimo para ouvirmos aqui neste final de tarde, cheio de calor, um tema gótico que desafia a imaginação das pessoas.
2: Há quanto tempo não passávamos um tema gótico neste programa?

0: Chama-se Far From God, é o tema novo, que de resto é também o título do novo disco dos Municipal, que para o ano comemoram 35 anos de carreira. Tudo começou em 1996.
1: E dois.
0: Em 1992,
1: sim. 35, 2027, é isso.
0: Então, peraí, o que é que aconteceu em 1996? Foi a edição de um disco que se chamava...
1: Irreligious.
0: Isso.
1: Que faz 30 anos este ano e que nós vamos apresentar ao vivo também.
0: Então é isso.
1: Aí já tínhamos 4 aninhos.
0: Peraí, nós já lá vamos falar sobre isso, mas antes disso, há duas coisas que eu te quero perguntar. Uma, não deve ser muito fácil para uma banda como os Municipal passar na rádio. Isto é, basicamente eu diria que... onde é que passam? No António Freitas?
1: Sim, claro. Ai dele.
0: Espera, mas eu não sei se a Antena 3 diariamente passa Municipal, não sei como é que...
1: Penso que não.
0: A RFM e a Comercial não devem passar, de certeza. Então onde é que passam? Nas rádios não passam?
1: Passamos de vez em quando numa rádio que há ali em Cascais, que é 105.4. Mas sim, mas eu acho que não somos o único. Por exemplo, este novo álbum, isto sou eu a dizer, não é? Vale o que vale. É bastante radiofónico. E talvez numa certa...
0: Esta música altura, estava a notar nisso.
1: Talvez nos anos 90, quando se passava os Gift, os Blind Zero, os Blasted. Pronto, quando houve esse boom, chamemos do pop rock, que os Municipal também beneficiaram, apesar de ser uma banda de características diferentes. Hoje em dia é muito complicado passar na rádio. Eu não meto muito nessa luta, porque nós temos as redes sociais, temos as plataformas digitais, portanto hoje em dia para o nosso estilo de música não é decisivo. Claro que gostava de passar, até porque dá dinheiro aos músicos também, a passagem na rádio, pelo menos aos autores. Mas para certas bandas que também não passam na rádio, é decisivo porque a nível... Isto está tudo ligado, ou seja, as pessoas veem a música colocada em diversas gavetas. Não, está tudo ligado. A promoção, nós estávamos a falar das redes sociais, nós temos redes sociais, mas não descuramos os fãs-clubes, não descuramos os meet and greets com o pessoal, não descuramos também a assessoria de imprensa. Penso que temos que ir a todas, sinceramente, se quisermos ser uma banda profissional. Mas, por exemplo, os promotores de espetáculos... cá em Portugal marcam muito as bandas, portanto contratam muitas bandas que passam nessas rádios que tu citaste, o que não é o caso. Lá fora, não querendo fazer nenhum juízo de valor, passamos, há muito mais rádios rock, rádios metal, em horário tipo este, horário nobre, digamos assim, que passam os Municipal, passam os novos discos, e nós recebemos ainda relatórios de DJs, vê lá, que passam as nossas coisas.
0: Sim. Já agora, uma pergunta: como é que é ser música em Portugal?
1: Vou dizer outra vez, é como aos vistos dos Estados Unidos, é complicado, porque eu acho que a figura do músico ainda não adentrou tanto na cultura como deveria ter adentrado. Ou seja, há uma piada entre músicos que nos pergunta qual é a tua profissão, mesmo que não seja um músico com notoriedade. Ele diz, ou ela diz, músico, sim, mas agora diz-me o que é que tu fazes. Pronto, que é uma piada que reina entre os músicos. Ser músico em Portugal, um músico normal em Portugal é alguém que toca todas as noites, muito trabalhador, que é um bocadinho explorado porque toca num circuito às vezes que não lhe dão o devido valor. Depois tem os chamados músicos de bandas de versões, depois ainda por cima sofrem algum preconceito, não meu, mas de pessoas que têm bandas de originais. Ah, estas são de versões, quando há pessoas muito talentosas. Eu acho que é preciso ser um bocado maluco para ser músico em Portugal, mas é uma paixão assolapada. As pessoas, os músicos que eu conheço adoram música e conseguem sair das suas famílias, dos seus filhos, das suas mulheres, dos seus empregos. São um bocado como aos fãs. Pronto, eu acho que é um bocado por aí. É um bocado uma coisa um bocado utópica, mas que nós não deixamos de conquistar. E depois há esse problema que nós achamos que a nossa atividade é mal correspondida. Eu acho que a música, de vez em quando, nem sequer tem, a cultura, nem sequer tem 1% do orçamento da cultura, não é? Na música vai muito pouco, porque se também privilegia outras artes que são menos autossuficientes que a música, que a música, tu só se fores muito burra, é que não consegues ganhar um bocadinho de dinheiro com a música. Tens de trabalhar muito, mas há um retorno, ao contrário do teatro, do cinema, ou coisas mais, artes mais vanguardistas e mais experimentais, que também existem na música, mas ainda vê um músico um bocadinho como um indigente, e não é, porque... eu agora não me lembro dos números, mas já consultei esses números, que eu também escrevo em alguns jornais, e de vez em quando é importante saber esses, mas acho que a indústria musical Portugal, em Portugal, contando que os concertos empregavam um universo de mais de 200 mil a 300 mil pessoas, contribuía com 3% do PIB, essas coisas. Se calhar os números não estão corretos, já são antigos, mas é uma indústria, pronto, uma paixão, indústria, etc., também tem as organizações, que é bastante mais representativa do que aquilo que as pessoas pensam.
0: Vai ser música até ao fim?
1: Há de haver uma altura em que eu me vou retirar. Pronto, eu vejo coisas. É uma grande pergunta, porque eu não percebo, por exemplo, com todo o respeito, que eu adoro-os e deram-me grandes momentos, não percebo o que é que os Scorpions ainda andam a fazer num palco. Pronto, pelo menos o vocalista, por problemas de saúde e de voz, não deveria deixar esta. Mas só que o mundo da música também é cruel. As pessoas vão ver, e depois tu vês na internet pessoas que estão a dizer a verdade, que realmente ele já não tem a voz que tinha e está preso um bocadinho por arames. Provavelmente o agente dele o força, porque isto também há muita ganância no mundo da música. Portanto, eu acho que saber quando sair e deixar, porque a música, enquanto incubadora de memórias, quer deixar uma boa impressão. Mas vou estar ligado à música. Eu tenho uma editora que edita heavy metal português, brasileiro, e vamos, provavelmente não ainda este ano, mas em 2027, vamos editar uma compilação de metal africano. Porque os africanos queixam-se muito, estamos muito próximos, e os metaleiros africanos queixam-se muito, e estão eles a dizer, não sou eu, que a Europa só os conhece pelo kuduro, pelas mornas, pelas coladeiras.
0: E têm razão.
1: Mas que eles têm uma grande raiva, e o rock and roll e o metal foram maneiras que eles lidaram com os seus próprios problemas, inclusivamente as guerras. Há um documentário que é o Death Metal Angola, no YouTube, que eu aconselho toda a gente a ver, que mostra essa realidade. Portanto, nós vamos fazer isso. Portanto, tenho essa editora, que felizmente já é lucrativa, apesar de ser sempre um negócio muito complicado, e tenho um pequeno negócio de consultoria musical, exatamente para ensinar, é muito pro bono, mas ensinar os músicos a verem, a lerem contratos, a verem como é que é dos vistos para os Estados Unidos, porque faz muita falta essa informação, já reparei.
0: Olha, já agora, deixa-me ir aqui ao WhatsApp, perceber que mensagens recebemos, a recordar a todos que o nosso convidado de hoje é o Fernando Ribeiro, aqui em representação dos Municipal, que têm concertos agendados, dois deles já completamente esgotados, o de 12 de setembro em Sintra, na Quinta da Riba Fria, e o do dia 31 de setembro também no Art Club, não, desculpem, de outubro no Art Club. A boa novidade é que o dia 1 de novembro está ainda livre e ainda existem bilhetes. Deixa-me só perceber o que é que dizem aqui os nossos ouvintes, a Mónica.
2: Boa tarde, Alvim.
0: Olá.
2: Bem-vindo de volta. Estávamos com saudades.
0: Obrigado.
2: Fernando, grande
0: também.
2: Fernando, respect. Sou fã, claro, como não. Qualquer bom artista que dê cartas fora de Portugal merece todo o nosso respeito e, sobretudo, o grande projeto Municipal. Só tenho uma pergunta. De onde vem o nome Municipal? Gostava muito de ouvir a tua resposta, Fernando. Fico a aguardar a vossa resposta e bom programa. Parabéns.
0: Então, já te fizeram esta pergunta possivelmente muitas vezes, não é?
1: Não, é a primeira vez. Não, Mónica, obrigado, e obrigado pelos elogios, sabem sempre bem. O nome Municipal foi escolhido em 1992, portanto, há quase 35 anos atrás. Nós, de antes, chamávamos Morbid Goth, Deus Mórbido, que era um nome bastante juvenil. E pronto, e ficámos com o Municipal. Por causa um bocadinho da carga mística dos Municipal, da filosofia, do romanticismo, ou do romantismo, da poesia, e sempre achámos que esse feitiço da lua é o que acontece nos nossos concertos. Ainda hoje em dia, se calhar sou assim um bocadinho mais fatela, que eu acho que não sei se é uma expressão que as pessoas ainda usam, mas assim mais cringe, não é? Uhum. Cringe é o fatela. Sim. 2.0. E porque pensamos que a figura da lua é aquela luz, não é? Que quase sempre está a iluminar, está a desvelar aquilo que é escuro. E nós sentimos que a nossa música tem um bocadinho esse sentido, essa mistura entre luz e escuridão. O nosso amigo Peixoto dizia, e eu, pronto, tenho que o citar sempre que posso, não é? Uhum. Porque estou a fazer lobby para o Nobel para o Peixoto, ou algum prémio com bastante dinheiro em Portugal também serve, e prestígio, também não lhe falta. Ele diz, ele quando fala de escrita, ele utiliza uma imagem da Margaret Atwood, que é uma escritora muito conhecida.
0: Teve cá recentemente, de resto.
1: Teve cá recentemente, que diz que ela está a escrever e é como um carro com os seus faróis. E o carro com os seus faróis vai, pronto, mostrando o que é que se passa na paisagem escura, na estrada escura. Pode ser um um casal a fazer amor, pode ser um veado assustado com aquela luz nos olhos, pode ser sei lá o quê, não é? Pode ser um chupa-cabra, sei lá, qualquer coisa que cabe na imaginação das pessoas. Eu acho que a nossa música é um bocadinho assim. Eu, quando o Peixoto disse isso, disse, epá, vou roubar isso, já roubaste a Margaret Atwood, eu vou roubar, pronto, por via já terceiro roubo, já tenho perdão, e acho que é um pouco por aí.
0: Já agora, o Hugo quer também entrar em cena.
3: Boa tarde, Prova Oral. Boa tarde, Alvim. Boa tarde, Sr. Fernando Ribeiro. Daqui o Fonseca. Gosto muito de ouvir o Sr. Fernando Ribeiro falar. Tento sempre acompanhar as entrevistas dele. Pá, gosto muito da forma que ele expressa os seus pensamentos. Eu digo Sr. Fernando, porque aqui no Norte, quando nós tratamos alguém por é um senhor, é uma forma muito carinhosa de o tratar, em que distingue de outros demais. Portanto, é um senhor.
1: Epá, adoro.
0: Okay. É o que tu és, um senhor. Senhor
1: sabes
0: Fernando.
1: Sabes que, senhor Fernando Alvim, se fosse outra pessoa, que será não do Norte, a dizer-nos isto, nós sentimos-nos velhos. Mas assim, não. É incrível.
0: É verdade.
1: É um senhor. Até havia um sketch assim. É um
0: sim,
1: senhor.
0: Sim, era um sketch num programa do Herman.
1: Exatamente.
0: Já agora, há pouco estávamos a falar sobre o facto de termos a mesma idade. Eu dizia, no meu caso muito pessoal, que muitas das vezes, quando falo com as pessoas, acabo-as cumprimentando e dizendo saúde, o que é assim. Isto é uma preocupação minha. Desejo sempre às pessoas saúde. Tu dizes que ainda não estás a usar esta terminologia. A idade em si preocupa-te, agora que és pai. Aliás, tu és um adolescente de 14 anos. Como é que...
1: Sim. Preocupa mais vezes, não vivo obcecado com isso. Às vezes olho no espelho, eu costumo sempre dizer, pronto, sempre utilizar metáforas, pronto, é a minha cena, mas que a vida de um músico ou de uma pessoa mais pública é que tipo o retrato de Dorian Gray, do Oscar Wilde. Só que tu não vês o retrato no fim, vais vendo sempre, não é? Eu, se for agora à internet, Fernando Alvim, 1995, e vejo diferente, etc. Portanto, nós temos esse que pode ser cruel, nós temos sempre esse registro, essa documentação que muitas das outras pessoas não têm. Eu senti-me a envelhecer mais na idade, na ternura dos 40. Quando cheguei aos 50, parece que a minha crise de meia-idade não foi para me tornar jovem, mas foi mais para a aceitação de que algumas coisas que vão falhar, a memória, o corpo, o jogar à bola todas as semanas, essas coisas, mas há outras coisas que expandem. É como aquela coisa do Lavoisier, nada se perde, nada se cria, tudo se transforma, que a gente aprendia na química e não sei o quê. Eu acho que a idade é bastante transformadora, traz-nos muitas dúvidas, traz-nos muitas maleitas, essencialmente a nossa relação com a geração futura, acho que é uma questão de saúde, percebê-los é essencial, para conseguirmos estar com eles e pelo menos pelo meu filho. Eu penso que esta é uma geração, mas isto é cíclico, que se acha mal entendida, e se calhar é, pronto.
0: A nossa não era,
1: nós achávamos pelos nossos pais e pelos nossos avós, mas nós temos a veleidade, como nascemos muito mais em liberdade do que eles, de termos essa vaidade, digamos assim, de achar que nós não vamos mal entender os nossos filhos, porque já fomos mal entendidos. E nem sempre é assim.
0: Peraí, tu agora disseste uma coisa, eu fiquei a pensar nela, que é, nós nascemos em mais liberdade do que eles. Porquê que o dizes?
1: Mais liberdade que os nossos pais e que os nossos avós. Sim. Hoje em dia, a liberdade é um fator mais complexo.
0: Achas que eles são menos livres?
1: Acho que nos anos 80, depois da Revolução de 74, nos anos 90, eu sentia a liberdade, percebes? Sentia a liberdade. Depois, essencialmente, a Europa, pronto, a Europa comunitária, dedicou-se menos à cultura da liberdade, e mais à regulação. Isso, há muitos filósofos que trabalham esse exemplo, dando até dois exemplos. Há coisas que têm a ser reguladas, por exemplo, a inteligência artificial, agora fala-se muito nisso, na legislação, na ética, mas nós, as regulações mais famosas da Europa, a última é a tampinha da garrafa, não é? Que irrita toda a gente, e é o tamanho das bananas. Pronto, eu acho que os nossos filhos já nascem num contexto um bocadinho mais proibitivo, não só a nível de regras externas, como também a nível de distrações. Eles têm um grande desafio que nós não tínhamos, porque nós conseguimos relativizar as redes sociais, acho eu, conseguimos relativizar a tecnologia, porque já tivemos sem ela. Os nossos filhos ainda não conseguem fazer isso. E eu cada vez que vejo uma coisa que infelizmente necessária, uma proibição dos telemóveis, até o nono ano, agora, não é? Uhum. Fico triste. Fico triste por não ser pela via educacional. Não estou a dizer que discordo da proibição. Pronto, provavelmente pago ao justo pelo pecador, que também é um dizer dos nossos tempos. Mas quando vejo a palavra proibição em 2026, causa-me um pouco de espécie, digamos assim. Quando nós nascemos num mundo que não era que valia tudo, mas que tínhamos essa noção da liberdade com a responsabilidade. E quando essa coisa, por exemplo, toda a gente é fã do Homem-Aranha, toda a gente sabe aquela história do Stan Lee, não é? Com grandes poderes vêm grandes responsabilidades. Isso é uma frase do Kant. O Kant, no seu imperativo categórico moral, diz que a liberdade é acrescida de responsabilidade. E eu acho que quando menos liberdade há, e quando eles se sentem mais coagidos, há menos responsabilidade, eles sentem-se menos, como é que eu ia dizer, propensos a ter mais responsabilidade, a ter tarefas, essas coisas todas, porque a gente no punk falava do no future. Eu acho que é uma geração que sabe o que quer, muito mais do que aquilo que a gente, mais velhotes, entre aspas, com todo o respeito pelos velhotes, que nós ainda só temos 52 anos, mas era incrível, os meus pais com 52 anos, eu pensava que eles eram mesmo, perdoem-me, velhos, e agora não me vejo nesse
0: e agora és tu, não é?
1: Nesse papel, mas eles pareciam mais velhos do que eu pareço agora. A gente ainda faz coisas, ainda estamos no prime da nossa vida, aos 50 anos, que é uma idade super interessante. Eu
0: só
1: acho.
0: Nós na nossa geração passamos a vida a dizermos eles aquilo, eles fazem, eles não, e de repente chegamos a uma altura a dizer nós somos eles agora.
1: Nós somos eles.
0: Rapaz,
1: isso é filosofia pura.
0: Não é? Quer dizer, mas espera aí, eu agora sou eles. Como? Como é que isso aconteceu?
1: E às vezes temos que ser eles, e sendo pai percebe-se muito mais os pais, mas também há balizas que nós temos, que eu tenho, por exemplo, uma das coisas que para mim é completamente linha vermelha falar com o Fausto, e quando vou dizer isso interrompo-me a mim próprio, que é, na minha altura, no meu tempo, e nós éramos muito confrontados com isso, o meu avô era resineiro, pronto, era uma pessoa pobre, tinha que ir à resina todos os dias. O meu pai também andou, eu já não andei, percebes? Portanto, e o Fausto se calhar nem sabe o que é resina, se calhar sabe o que é ou de onde é que vem, mas este conflito que existe sempre até gerações, hoje em dia nós tínhamos um bocadinho de comer e calar no meu tempo, porque nós estávamos próximos daquele tempo, era-nos uma coisa que era realista. Nós víamos colegas na escola que não tinham tanta sorte como nós, e nem sempre com a mesma roupa, ou sem banho tomado, ou com fome. Essas coisas, a minha irmã trabalhou com crianças durante muito tempo, até vir outra vez para o mundo da música, agora trabalha comigo, trabalha com crianças maiores, não é? E ela via já muito isso a surgir, perdão, com a escola, porque os pais têm que ter 2 ou 3 trabalhos hoje em dia, e a escola não é só um sítio de prazer e de educação. Hoje em dia a escola também é um depósito de tempos livres, as crianças estão lá 7, 8, 9 horas, e isso cria muita, muita revolta também neles, e essas situações do nosso tempo, as fomes que os nossos pais passaram, alguns, ou a maioria, o facto da iliteracia, etc., são coisas que eu tenho medo que voltem. E pelo concreto que sei, há já situações dessas que são lamentáveis, quando o mundo tem tanto dinheiro, tem tanta tecnologia, tem tanto progresso, é um falhanço ainda maior do que quando o meu avô ia à resina, e era nos tempos do Salazar, não é?
0: Já agora, deixem-me só dizer que amanhã temos aqui duas pessoas que podem muito bem falar sobre qualquer um destes assuntos.
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0: É bem verdade. Há também essa novidade e já posso dar aqui mais alguns ingredientes. A partir do final deste mês, a prova oral, à segunda-feira, vai dar em direto na RTP2. É também uma novidade que pode ser interessante explorarmos. Portanto, poderão ver este programa e participar nele ouvindo, vendo. Bem, se bem que isso já acontecia nas redes sociais, mas agora também com a RTP2, sempre à segunda-feira. Já agora, deixa-me aqui colocar duas mensagens que recebemos. Esta é do
7: José. Boa tarde,
0: José.
7: Fernandes. Daqui fala José de Navente. É só para dizer que eu comecei a ouvir os Municipal através do meu primo, que o Fernando Ribeiro deve conhecer, que é o vocalista da banda Oz, que é o Barros. Ele é que me introduziu aos Municipal e desde aí eu ouço, tenho que ter ouvido sempre, não é? É uma banda espetacular, um grande senhor, Fernando Ribeiro, e o programa está a ser espetacular. E passem mais música assim. Um abraço aos dois.
0: Pronto, conhecias a pessoa que ele disse?
1: Sim, sim, e ainda por cima ribatejanos, acho eu, ele disse Benavente, não é?
0: Sim, sim, sim, sim.
1: Parava por ali muito, sim.
0: Já agora o Henrique.
8: Boa tarde, Fernandos. Olá. Alvim e ao True Gentleman Fernando Ribeiro. Fala Henrique, Madeira, desde o Funchal. Epá, fã de Municipal desde 96, quando um amigo Marito do Tramagal, grande abraço Marito, se veres ouvir, me apresentou exatamente o Irreligious. E fiquei apaixonado logo pela primeira música, que era o Opium. E daí para cá, epá, foi colecionar discos. Tive o prazer de estar com toda a banda aqui na Madeira, quando vieram ao festival aqui e acolá, já com o Aires Pereira é o baixista da banda, é uma pessoa de cá. Gostei muito, gosto muito das músicas, das letras. Fernando, para quando mais um dueto com Annika von Hilsberger, que era vocalista dos The Gathering? Grande abraço.
1: Isto é uma pergunta de especialista.
0: Mesmo? Fiquei sem saber.
1: Sim, nós fizemos uma... Havia uma banda na nossa altura. Eles agora voltaram para celebrar os 30 anos do álbum deles. São holandeses, é os The Gathering, que tiveram cá também num festival em Portugal, no Eva Live, na Mel Arena. E nós fizemos uma canção que se chama Scorpion Flower, acho que foi em 2009, 2010, com um álbum que é o Night Eternal, que é assim que se tornou uma espécie de hino gótico, porque tem aquela dualidade entre a minha voz mais grave e a voz da Annika von Giersbergen, que é uma cantora fantástica, que por acaso se afastou do metal e agora tem uma carreira pop, mais pop acústico, e é uma cantora bastante conhecida na Holanda.
0: Espera aí. Isso, espera, essa mudança grande não lhe custou muitos, sei lá, haters? Não?
1: Nem por isso, no caso da Annika, não. Porque a Annika, para já, tem um sorriso que desarma qualquer hater. Ela é muito conhecida. Ela, nos anos 90, andávamos no palco, nós todos cabelo comprido e cheios de pentagramas, e ela a sorrir para o público. Ela sempre foi conhecida por isso. E eu vi que a carreira dela e os álbuns da Gathering, os últimos álbuns que eles fizeram em conjunto com a Annika, eram álbuns mais experimentais, mais prog, tinha muito a ver com Pink Floyd, com Massive Attack, com coisas dessas. Portanto, ela estava destinada a seguir uma carreira disso. Pronto, hoje em dia há palavras inglesas para tudo, gatekeeping, essas coisas, mas não foi... No caso da Annika, ela é uma figura muito querida e muito estimada em toda a parte. Ainda faz muitas turnés lá fora, de vez em quando pega na sua guitarra acústica e vai para a América do Sul, etc. E 90% do público são metaleiros, que vão ouvir a Annika mesmo nas suas canções pop.
0: Olha, estamos quase a acabar o programa, estamos a 8 minutos do final, mas há duas coisas que eu preciso te perguntar. Uma delas, parece-me que estou perante a pessoa que pode aqui dizer, se é que podes dizer, o que é que aconteceu, na verdade, com Dave Mustaine quando veio a Portugal.
1: Eu não sei se posso dizer sem ser preso, mas eu acho que o que reza aí na história, e portanto se for preso ou se for desdito ou desmentido, tem que desmentir muita gente, é que a culpa exatamente é o que as pessoas pensam. Acho que foi uma chatice entre equipas técnicas, normalmente do Dave Mustaine, em que ele se foi embora, deixando ali os fãs um bocado na mão. Penso que estava lá alguém que trabalhou com ele. Nós já trabalhámos com muitos artistas americanos, e os artistas americanos têm uma ética de trabalho muito dura. Nós já abrimos para Marilyn Manson, para Megadeth, etc. E nós, como europeus, somos muito mais soft e eles chegam lá, parece que querem mandar em tudo, etc. E de vez em quando chateiam-se as comadres, e quem paga é o público. Mas eles vêm cá outra vez, portanto é a altura de tirar satisfações e de ver o concerto, não é? Que acho que ainda por cima é o concerto de despedida.
0: Espera, há uma outra coisa que eu não resisto. Há pouco tu ias-me explicar, eu disse não. Eu quero que expliques no programa, porque de facto há uma espécie de fenómeno, e não sei se até não existem alguns mitos associados, mas há um barco na Escandinávia que é muito conhecido por todos os países, e onde basicamente os escandinavos aproveitam para beber tudo aquilo que não beberam durante o ano.
1: Não é mito, há vários barcos. Se estás a referir ao da Finlândia, eu penso que faz a ligação entre a Finlândia e o Báltico. E nós já tocámos nesses barcos, há concertos de metal. Já viajámos vindo dos países bálticos para a Finlândia para ir tocar. E o que se vê são, portanto, o Mar Alto é uma zona franca. Nós até vamos tocar um cruzeiro agora, Miami, República Dominicana, e nós temos que sair das águas territoriais dos Estados Unidos para não pagar impostos, não é? E é exatamente o que acontece com o álcool. Ali, como por magia de estarem ali no Mar Alto, podem comprar, podem beber, sem limitações, podem adquirir e levar de volta para casa. Portanto, o que mais vês são pessoas assim, pronto, alguns com alguns problemas de alcoolismo finlandeses, com aqueles carrinhos de compra, cheios de vodka, cheios de cerveja, cheios de rum, cheios de whisky, onde eles vão soltar a proverbial franga, é ali nos concertos, nos cruzeiros, e aquilo é
0: isso uma, tem um nome? É há um nome para isso?
1: Eu penso que não há um nome para isso. O nome é das companhias de cruzeiro. Agora, okay, nome,
0: okay, okay. Mas portanto, já tiveste num barco desses?
1: Já tive em vários barcos desses, com finlandeses puros de gema. Foram lá exatamente com esse propósito. Como eu digo, a Escandinávia tem um certo problema com o álcool. No caso da Suécia, da Finlândia, até têm armazéns e lojas especializadas que só para maiores de 18 anos, e o que vendem nos supermercados é com um teor de álcool mais fraco. Portanto, podes beber uma cerveja, mas que tenha 1 ou 2% de álcool. O real stuff, não é? O material a sério, eles têm que ir buscar, por exemplo, aos cruzeiros. E aquilo às vezes é tudo a dançar um lado para o outro. É assim um ambiente um bocado decadente.
0: Deve haver dealers de álcool, de certeza. For sure.
1: É complicado, é muito complicado. Tem regras muito, muito estritas com álcool, com beber na rua, etc., porque eles combatem mesmo esse problema. Eu gravei álbuns na Finlândia e na Suécia, por exemplo, os restaurantes podem ter licença de álcool, e por exemplo, um português, parece uma andota, mas tu vais e apetece-te beber um vinho tinto ao almoço, e tu fazes isso num restaurante que tem essa licença de álcool, e é super mal visto na Escandinávia, fica tudo a olhar para ti, como se fosse um alcoólico. E cá é uma coisa completamente normal.
0: Olha, mas há uma coisa que os escandinavos têm que é boa, que são as casas escandinavas têm sempre um aquecimento incrível. Aliás, eu acho que Portugal, que sofre de um problema a esse nível, as casas em Portugal são genericamente frias, frias quando há o inverno, todos sentimos. Eu acho que se devia adotar um modelo que os escandinavos têm. E está resolvido o nosso problema.
1: Sem dúvida. Voto nisso, a gente cá rapa imenso frio, também imenso calor.
0: É perguntar-lhes como é que eles fazem para terem aquelas casas e não...
1: Porque eles têm todo o leste, toda a Escandinávia, eles têm temperaturas negativas, e aqui em Portugal nós esperamos sempre que corra tudo bem, não é?
0: Mas só que não corre.
1: Eu digo que já tive mais frio em Portugal, dentro de casa, do que na Sibéria, a tocar. E realmente é assim.
0: Incrível. Estamos quase a terminar o programa, mas o Ruben ainda quer deixar uma mensagem.
9: Boa tarde, Sr. Ribeiro e Sr. Alvim, aqui da Madeira. Olha, eu comecei a ouvir Monspell há um ano. É pá, uma sensação muito boa, cada música, cada transição. Gostaria de saber se haveria alguma chance dos Moonspell virem à Madeira mais uma vez, como aconteceu há alguns anos. Um abraço.
1: Não está confirmado. Ruben. Mas eu posso dizer aqui, em exclusiva, em primeira mão, que está prevista 99,9% o regresso dos Moonspell à Madeira. Elétrico, assim mesmo, daquilo que a gente gosta, e estaremos aí na Madeira em 2027.
0: Novidade em primeira mão neste programa. Estamos quase a terminar. Já agora, temos que falar aqui destes concertos. O que é que, embora Só um ainda esteja disponível, que é o dia 1 de novembro. O que é que as pessoas que vão ver os concertos, os fãs dos Municipal, podem esperar?
1: Em Sintra é um espetáculo completamente diferente, porque vamos aproveitar o cenário natural de Sintra e da Quinta da Riba Fria, com as suas casas senhoriais, aquele aspecto muito sintrense, muito Byron, muito romântico. Nós vamos introduzir o nosso espetáculo nesse meio, e iremos tocar quer o Far From God, todas as músicas, quer o Irreligious, e se der tempo ainda vamos tocar mais qualquer coisa. O espetáculo de Halloween já é uma tradição para os Municipal, vai ter o mesmo alinhamento que Sintra, vai ter um palco diferente porque é num clube, e nós queremos voltar ao Art Club. Eu estive lá a cantar com outras bandas e senti saudades de tocar num clube, enquanto que o set de dia 1, o set, o alinhamento de dia 1 de novembro é um alinhamento completamente diferente e especial, com aquilo que a gente chama as canções esquecidas, os lados Bs, vai ser mais por aí, à metálica, tipo um no repeat.
0: Já agora falaste do Art Club, que eu conheço bem, conheço o atual, que é bastante interessante, mas confesso, eu que não sou nada nostálgico, confesso alguma nostalgia quando me lembro do primeiro Art Club.
1: Era um sítio incrível.
0: Esse sítio era de facto extraordinário.
1: Famosíssimo, a gente cada vez que ia lá fora... há salas incríveis no Porto, teatros, Coliseu Lisboa, mas invariavelmente no circuito do rock e do metal falávamos sempre do Art Club antigo. Sim, o novo está a fazer um ótimo trabalho, mas aquele deixou muitas saudades, porque tocaste lá, passaste lá a música, eu toquei lá, parecia que estávamos a tocar dentro da água, e todo o mise-en-scène, toda a fauna que ia lá, fui lá muito feliz, e penso que tu também.
0: Sim. Já agora, qual foi o clube, para além do Art Club, tu que tocas em tantos países, em tantos sítios, que tinham mesmo carisma do Art Club na sua primeira versão?
1: Um dos clubes que toquei era o L'Amour, em Brooklyn, que é uma espécie de CBCGs, mas para o rock, o hard rock, e para o metal. Entretanto, também fechou. Mas tocámos clubes míticos, os Fillmores nos Estados Unidos, sei lá, a Live Music Hall em Colónia, o Aranel Romano em Bucareste, que já é mais um tipo de uma arena. Eu adoro tocar em clubes, acho que é o sítio fantástico para ver.
0: Mais de quem está, tens, por exemplo?
1: Sim, estádios só tocamos quando nos convidamos ou quando vamos a festivais, mas todas as bandas que nascem na cena dos clubes, inclusivamente os próprios Rammstein, nós conhecemos perfeitamente, eles gostam imenso, e de vez em quando lá fazem aqueles secret shows, os Metallica, que também tocam em clubes, porque há ali uma coisa nos clubes de rock e de metal, ali para 500 pessoas, 1000 pessoas, há aquela proximidade, aquela...

0: que há uma data livre do dia 1 de novembro, as outras duas no Art Club no dia 31 de outubro e no dia 12 de setembro na Quinta da Riba Fria em Sintra já se encontram completamente esgotadas. Bem, se não puderem ir nem um nem o outro, nem sequer a esta data livre, sabem que há um disco novo dos Moonspell que se chama Far From God. Obrigado, obrigado Fernando por teres vindo. Foi como sempre muito interessante. Senhor Fernando Ribeiro. Foi isto. Pronto, estamos de volta amanhã.
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Muito boa noite e sejam bem-vindos a mais uma edição de Defeitos Especiais. Este é o som nacional da RTP Antena 3. Eu sou o Luís Oliveira, porque até às 9 da noite, sempre também de plantão em antena3.rtp.pt. Cut It Up para Alexander Flood, ele que surge nas primeiras propostas de hoje em dose dupla, primeiro em nome próprio, já de seguida na remistura de Black Mika para os nacionais Bardino. Sejam então uma vez mais bem-vindos, fiquem por aí, vai valer a pena.

Temos-nos sentido muito bem neste Nando's Place. É uma construção segura de João Cabrita, perito em servir a música dos outros, aqui a chamar os outros para servirem a sua música. No caso, Iguana Garcia, o trabalho Afterlife. Daqui a pouco há a Mapa do Tesouro, agora Peace Call, os Another Taste.

0: Lá atrás, Another Taste, o sabor do disco no segundo volume de canções da banda dos Países Baixos, que ainda trouxe para a festa o gospel dos Perpetual Singers, também eles de Amsterdão. E continuamos a servir a palavra do Senhor, os Gilbert Singers, Stand on the Word, feito clássico de aquecimento de pistas de dança na arte de Larry Levan. Vamos então agora, comprometido ao mapa do tesouro, está na hora de recebermos o Pedro Tenreiro.
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0: Ora, se um dia tivermos que escolher assim uma espécie de santo padroeiro do mapa do tesouro, talvez J.J. Whitefield apareça como um dos principais candidatos.
2: Não sei, sem dúvida nenhuma.
0: É, não é? Ao altar, não é?
2: Portanto, o ângulo que eu trazia é tipo, tem um lugar cativo, lembrei-me da coisa pronto. Dos estádios, porque de facto este senhor tem um lugar cativo aqui no mapa do tesouro. Tal é a presença dos seus muitos projetos neste espaço.
0: Então, J.J. Whitefield com uma nova aventura, um novo projeto. Resta saber que aventura é essa, Pedro?
2: Library Music, mais uma vez. mas deixa-me situar isto, porque quem nos começou a ouvir já depois das últimas presenças dele, talvez não perceba. É que, de facto, Ian Weissenfeld, que é o nome de nascença dele, e que é um guitarrista germânico pioneiro da cena deep funk dos 90 e mentor de projetos cruciais como Poets of Rhythm, Whitfield Brothers, Buzz People Express, Soul Sense Orchestra, Rodinia ou Sirup, ou mesmo Carl Hector and the Malcolms, que acho que foi a última presença que ele teve aqui, entre muitos outros projetos, ele parece que não dá um tiro ao lado. E é por isso que passa a vida aqui. Ele, além de funk, tem explorado o afrobeat, o jazz, o psicadelismo, o krautrock, e faz umas incursões periódicas à Library Music, que é isso exatamente que desta vez serve de pretexto para mais uma presença com Exotic Moods. Exotic Moods é o segundo volume de uma série que eu não sei quantos volumes terá e que é autoeditada, e sucede a Exotic Meditations, um disco inspirado no Médio Oriente e na Etiópia. Desta vez ele resolve dedicar-se a recorrer às raízes da música chinesa e oriental para nos dar mais uma belíssima coleção de instrumentais onde o habitual funk psicadélico é o fio condutor, mas que aqui ganha expressões distintas exatamente por causa do cruzamento com essa música que nos remete para o Oriente Longínquo.
0: Vamos para Back on Track, para a nova proposta de J.J. Whitefield.

0: J.J. Whitefield a apontar de facto a outras latitudes quando em comparação com os últimos trabalhos que por cá passaram. E Pedro, também um nome nos créditos que nos aproxima do nosso país, no caso, já que por lá anda um português também, não é?
1: Exatamente, anda e já não é o primeiro disco, ele já tem participado, é um colaborador assíduo de J.J. Whitefield. Ele chama-se Gonçalo Mortágua, é saxofonista, mas penso que toca outras coisas.
0: É verdade, já está por Berlim há uns tempos, já colaborou também com o outro projeto que também já nos fez companhia nas edições do Mapa do Tesouro, chamado Djemba Groove, agora ao lado de J.J. Whitefield nesta aventura, e acho que se percebe o porquê do J.J. Whitefield ser um nome recorrente. Quando gravamos esta emissão, vamos revelar agora um bocadinho dos bastidores desta edição, foi gravada com uma ligeira antecipação. Havia, salvo erro, dois temas apenas disponíveis. O disco tem data de edição
1: de agosto, por isso
0: de agosto. Portanto, quando for para o ar, isto
1: já está o disco todo disponível.
0: Todo disponível, pronto. Se tivesse perguntado isto, microfone desligado, teria feito a pergunta de outra forma. Mas assim sendo, nada como jogar o trunfo da
1: então,
0: sinceridade.
1: Também temos direito a férias.
0: Claro que sim, e o trunfo da sinceridade vai render sempre a um auditório tão fiel e atento. Pedro, um abraço e até para a semana.
1: Abraço,
0: tchau, tchau.
1: Muito obrigado.

0: Um habitué das edições do Mapa do Tesouro, sempre que surge com novidades, o germânico J.J. Whitefield, trazido pela mão do Pedro Tenreiro. Pedro Tenreiro que regressa na próxima terça-feira. 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
0: Thrust, Herbie Hancock em 1974, segundo disco gravado pelos Headhunters, Benny Mobano sax, Paul Jackson no baixo, percussões para Bill Summers e desta vez Mike Clark na bateria. Spankily, Herbie Hancock.

Adrian Young e tem nova aventura, desta vez os sons da África Ocidental nas décadas de 70 e 80, marcaram os tons do auto-explicativo Afrodisco Macossa. Ouvimos Fire in the Disco e por aqui é o Cessar Fogo, voltamos na próxima semana. Depois das 9, Isila Sanches traz Pontos de Luz à RTP Antena 3. Flares, nova dos Future 3, para fecharmos a edição de hoje. O trio acaba de editar o muito aconselhável Despite the Rumbling. Boa noite, voltamos na segunda-feira, até lá.

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Olá, bem-vindos. Hoje é tudo sobre música e cinema. Música que sampla filmes e séries. Sou Isilda Sanches, começo com Uncle.

Pontos Luz hoje sobre música que sampla cinema e televisão. Não é das coisas mais normais hoje em dia, porque samplar já envolve muitos riscos, sobretudo financeiros. É uma atividade cara, digamos. Mas há milhares de exemplos de música de vários géneros com samples de filmes. O hip-hop, por ser um género baseado no sampling, tem muitos exemplos, mas também a música eletrónica está cheia de referências cinéfilas. Começámos com um misto de hip-hop e eletrónica. Na verdade, ouvimos Uncle, o projeto de James Lavelle e Tim Holdsworthy. James Lavelle, o patrão da Moex. Aqui, com produção de DJ Shadow, ouvimos Uncle, o main title theme do álbum de estreia Science Fiction, editado em 1998. Só nesta há samples de Blade Runner, Star Wars e também de um documentário sobre o filme Apocalypse Now. Agora, os Big Audio Dynamite de Mick Jones dos Clash, que neste E equals MC Squared de 1985, samplam Performance, um filme de 1970 de Nicholas Ragg com Mick Jagger. Fica por aí. Boa noite com a Antena 3.

Primeiro ouvimos os Big Audio Dynamite a usar pedaços de Performance, um filme de Nicholas Reck com Mick Jagger. Agora os Primal Scream com Loaded, de Screamadelic, o álbum de 1991, a samplarem The Wild Angels, um filme de 1966, realizado por Roger Corman, com Peter Fonda e Nancy Sinatra, entre outros. E num Pontos de Luz dedicado ao sampling de filmes, não podiam faltar, obviamente, os Avalanches. Eles são conceptualmente fundados sobre a ideia de sampling. As canções, por regra, são obras refinadas de corte e colagem. Fica um exemplo, ouvimos Because I'm Me, é do segundo álbum, editado em 2016. Usa partes de vários filmes, nenhum propriamente conhecido. Heavy Metal, Parking Lot, Lords of Dogtown e Foxes são alguns dos filmes samplados.

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0: pontos de luz hoje concentrados em música que sampla cinema e também televisão. Ouvimos Yashar, os Cabaret Voltaire, em 1982, a usar partes de um episódio da Twilight Zone, uma das minhas séries preferidas de sempre, e foi amplamente samplada. Agora, os Fume londrinos, com um sample de um dos meus filmes preferidos de sempre, THX 1138, de George Lucas, um filme de ficção científica de 1971, com música de Lalo Schifrin, samplado pelos Fume em 1996. Ouvimos então So Many Times. O drum and bass, tal como o electronic body music ou o techno, samplou muito cinema. Já vou mostrar mais exemplos. Continuem desse lado.
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0: Música e cinema a acender pontos de luz na Antena 3. Hoje só passo música que sampla filmes. Depois dos filmes a samplar THX-1138 de George Lucas, este é Ready Made, um projeto francês dos anos 90. Na verdade, esta é a faixa que deu origem a tudo isto que se passa hoje no Pontos de Luz. Vi na passada semana um filme chamado Joe, um filme de 1970, realizado por John Avildsen. Nele há um monólogo intensíssimo de Peter Boyle, que é usado exemplarmente neste Hypernormal de 1995, Hypernormal de Ready Made. Mais drum and bass, Zombie, agora a usar outro dos filmes mais samplados de sempre, Blade Runner, claro. Zombie aqui a aproveitar parte do emblemático discurso de Roy Beatty, chama-se Tears in the Rain, saiu em 2012.
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Fontes de Luz, com música que usa cinema como inspiração ou música que sampla filmes. Este é o norueguês Biosphere, no álbum Patashnik, 1994. Há várias faixas do disco que samplam diferentes filmes. A que ouvimos chama-se Decryption, sampla Scanners, um filme de David Cronenberg, de 1983. Para o final, guardei música que sampla um dos filmes mais icónicos dos anos 70. 1976 é a data. The Network, de Sidney Lumet, com Faye Dunaway no papel de uma jornalista implacável e Peter Finch na pele de um apresentador de televisão que está mad as hell. Começamos por uma música que, não samplando o filme, uso como inspiração: I'm mad as hell and I'm not gonna take it anymore. É mesmo isso que diz Peter Finch no filme. A canção é de 1977.

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Sonoridades recuperadas ao final do século, passagem de 1999 para 2000, a dupla Shelter Avenue dos produtores Miguel Guia e Tó Richiard, e esta foi a gravação que incluíram em Nylon Showcase número 1, a coletânea que simbolizou também o batismo editorial da Nylon, sede criativa que reuniu uma geração emergente de produtores com ligação eletrónica e que foram determinantes no registro dessa nova tendência na música em Portugal. Início de emissão da Portugália, quinta-feira. Boa noite, bem-vindos.

Se há pouco eram ligações ao passado da eletrónica produzida em Portugal, as últimas fizeram ponte com o presente. Bardino são o exemplo disso. Apareceram aqui com o Semeador, um tema do disco Memória da Pedra Mãe, antes a criação conjunta do saxofonista Cabrita com Iguana Garcia. Alinhados para esta noite de quinta, Beautify Junkyards.

Uma curiosa e bem-sucedida versão que Mickey Mouse fez para Summer Feeling, tema original de Jonathan Richman, um underdog da música americana com uma riquíssima discografia que começou em 1970. Richman tem atualmente 75 anos e caso tenha possibilidade, de certo que irá gostar deste tributo de Mickey Mouse, ele que em breve editará novo disco. Última tripla da hora com Beautified Junkyards e o trabalho de guitarra de Dylan Went to Vacations. Já estamos a ouvir as Manga Cava, quarteto feminino que irá participar no segundo capítulo da Noite do Cometa, agendado para dia 19 no Opolab, no Porto. Está.

De tempos a tempos vamos ao Cancioneiro de António Variações. Hoje a escolha foi para Sempre Ausente, disco Anjo da Guarda. Antes Catarina Branco com Eu Estou Bem e as Manga Cava com Botão de Autodestruição. Elas que estão no cartaz da Noite do Cometa, dia 19, Noite do Cometa, segundo capítulo, dia 19, no Opal Lab, no Porto, palco partilhado com Fugly, Mordomia e Lesma. Esta é uma revariação dos Bandua para António Variações.

Os Novos Românticos com Intergaláctico e também O Corpo é que Paga, de António Variações, na visão dos Bandua. Antes do Indigente com Nuno Calado, fica Beat, os Black Wizards. Boa noite.

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Olá, boa noite, sejam bem-vindos a mais uma sessão de Indigente na RTP Antena 3 com Nuno Calado, também disponível em antena3.rtp.pt ou no RTP Play. Abertura com Ty Segall através de Glass, Ty Segall que ainda toca no Love neste mês de setembro.

Abertura desta sessão de Indigente com Glass de Ty Segall, a não perder concerto no próximo dia 23 na Sala 1 do Love. Logo depois, juntei os Dinosaur Jr. com No Friends e ainda Jack White com

Esta é a música nova para os Proto Martyr, chama-se Feed the Sewer. Antes disso ficámos com Jack White e She's in a Frenzy. Próxima proposta vem com o carimbo dos Fountains DC, para ver brevemente também ao vivo em Portugal.

Tal como os Fountains DC, os Guerriers também são irlandeses. Tem novo álbum a chegar, chama-se Nobody's Coming to Save You. E este é o segundo single sacado desse mesmo álbum, Nothing Happens Twice. Os Guerriers que vão surgir em Portugal lá mais para a frente. Antes disso tivemos os Fountains DC com Marianne, concerto a não perder dia 21 de outubro em Lisboa. Seguimos agora com os Boy Archer.

Indigente nas noites da RTP Antena 3. Depois de Guerriers, ficámos com Boy Archer através de Tough Luck. Logo depois, Nate No Face e I Hope It's Okay. É de resto uma das habituês das últimas semanas de emissões de Indigente. E uma piscadela de olho também a Mike D, ex Beastie Boys, aqui com Make It Stop.

Este é o último título para o disco mais recente dos Kneecap, chama-se Finian. Antes disso, ficámos com Mike D, Make It Stop, e saltamos já para os Snakes. Esta é Lost Cause e é mais um single a ser sacado do seu próximo disco.

sempre disposto a fazer rir quem quer que seja, os Get Down Services, aqui com Definitive Map. Antes disso, os Snakes, e aposto já naquele que é o tema novo de Mungo Dog. Chama-se Evolution.

Nesta sessão de Indigente Mais, duas propostas de música nova. Primeiro, Bashat com Terror TV. Logo depois, este Stain para os Lemon Suckers.

Chegamos assim ao final desta sessão de Indigente na RTP Antena 3. As últimas propostas com Bashat através de Terror TV, Lemon Sucker com Stain, também Cookie Jar para os Plains, e mesmo para terminar, banda liderada por Josh Homme, os Queens of the Stone Age, têm disco novo para chegar, e neste caso ficamos com Insignificant Other. Boa noite, take care.

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Coldplay. Dream Another, High Fives, duas das nossas favoritas para este álbum 022 de Mackay McRaven. Pedro Costa nas próximas duas horas, Antena 3, SF, bem-vindos.

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0: reais. 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
2: Sinais de fumo, Antena 3, coleção Abril 026. Últimas no tapete em Chicago com Mackay McRaven, High Fives do álbum In These Times de 2022. Aliás, tudo no baú recente, no que diz respeito ao espaço temporal destas emissões. 2023 na homenagem a Billy Conway, pela sua companheira Laurie Sargent. Further On, The Songs of Billy Conway. I Feel You Moving. E também passagem por aquele que foi o primeiro álbum do percussionista britânico Tom Skinner, também em 2023. Voices of Bishara, atrás de Djane, em fundo, Voices. Domingos à noite, 9:11, repetição nas madrugadas de sexta, Sinais de Fumo.

0: tem gente dando cambalhota em casa.
1: Sério?
0: Em Santos.
1: Sério, é?
0: É.
1: Gente.
0: Dando pirueta no ar. Tentando, porra, abrir as ampolas sem conseguir. Sem facilidade no manuseio da. Sabe como é que é?
1: Sei, levemente nervoso.
0: É.
1: Rapaz, impressionante isso aqui.
0: Impressionante.
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1: Essa é a Fantasia 3 Finais de Fumo, coleção Abril 026. Tivemos direito a parte do espectro todo. Os dois álbuns do britânico Tom Skinner, lá mais atrás, Voices of Bishara, 2023, a mostra dupla de Journey e Voices of the Past. Também com duas, para o mais recente do ano passado, Kaleidoscopic Visions. Já ouvimos a homenagem à sua mãe, Anne Shesby, Margaret Ann. E agora o tema-título, Kaleidoscopic Visions, Mr. Skinner.

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1: Sinais de Fumo Coleção, Abril 026, com Tom Skinner, Kaleidoscopic Visions, tema título do último do ano passado e segundo, e entrada direta no universo esquizo, se quiserem bizarro. O coletivo britânico de vanguarda Anhoglad, Discombobulated, deste ano, o quinto álbum dos britânicos, cujo motivo era criar uma experiência sonora desorientadora e fora do eixo, segundo palavras dos próprios. Ouvimos Clara. 35 anos entre sons para o primeiro projeto de Mike Patton, mais tarde Faith No More, 1991, homónimo Mr. Bungle, Dead Gone.

0: 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Andamos, a senhora e eu, a pagar os impostos para entregar assim estas pessoas.
1: Dizem as más línguas que foi um sobretudo esquecido.
2: 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Ponto final, final.
3: Nós temos que dar o salto para que isto se volte à estaca zero. 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
2: Existem anos-luz como uma unidade de distância baseada na distância percorrida pela luz no tempo de um ano, mas existe também o ano-som, que é a distância não espacial que um som percorre na existência do ser, construindo conexões, refletindo no nosso entorno, levando as rotas que a gente desbrava. Celebração em anos-som. Sim, existe o ano-luz, que é a unidade de distância baseado na distância percorrida pela luz no tempo de um ano, mas existe também o ano-som, que é a distância não espacial que um som percorre na existência do ser, construindo as conexões, refletindo no nosso entorno, levando as rotas que a gente desbrava. Porra. Cara, bolei. Agora, por favor, não se refira mais ao tempo, espaço, como anos-luz, por favor.
3: Exatamente.
2: Agora é anos-som, tá definitivamente batizado.
3: Não, não, tá decidido já.
2: Exato.
3: Tá decidido já.
4: A maior parte do tempo estou perfeitamente atento a tudo. A maior parte do tempo consigo manter os pés assentes na terra. Consigo seguir o caminho. Consigo ler os sinais. Manter a direção quando a estrada serpenteia. Consigo lidar com tudo o que me surge. Nem sequer reparo que ela se foi embora. A maior parte do tempo. A maior parte do tempo é bem claro. A maior parte do tempo não mudaria nada se eu pudesse fazer. Consigo fazer bater tudo certo. Consigo manter-me sozinho. Consigo lidar inteiramente com a situação. Consigo sobreviver. Consigo resistir. E nem sequer penso nela. A maior parte do tempo. A maior parte do tempo tenho a cabeça no sítio. A maior parte do tempo sou suficientemente forte para não odiar. Não crio ilusões até ficar enjoado. Não receio a confusão, por mais turva que seja. Consigo sorrir perante a humanidade. Nem sequer me lembro ao que sabiam os lábios dela. A maior parte do tempo. A maior parte do tempo nem sequer a tenho na cabeça. Se a visse, nem a conhecia. Está assim, lá tão longe. A maior parte do tempo. Nem sequer consigo ter a certeza se alguma vez ela esteve comigo ou se estive eu com ela. A maior parte do tempo estou meio satisfeito. A maior parte do tempo sei muito bem onde tudo foi parar. Não me engano, não fujo nem me escondo. Escondo-me dos sentimentos que estão enterrados cá dentro. Não me comprometo e não finjo. Nem sequer me importo se a voltarei a ver. A maior parte do tempo.